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0: sentido das palavras, um olhar mais positivo sobre a vida. Conforme os nossos pais vão envelhecendo, vamos ficando um pouco cerimoniosos para com eles, tentando-os poupar do que é evitável. Então, sem querer, começamos a inverter os papéis de proteção. Passamos a tentar resguardar os nossos pais dos abalos do mundo. Dizemos que estamos bem, apesar da crise. Amenizamos o diagnóstico do pediatra para a infecção do neto. Escondemos as incompreensões do casamento para parecer que construímos uma família feliz. Filtramos a angústia, que pode ser passageira, ao invés de dividir qualquer problema com eles. Pense nisto e seja feliz.
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6: São 2 horas.
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0: Uma grande sexta-feira para si. Prepare-se, vem um fim de semana que eu espero que seja fantástico, tão quanto vai ser este Planeta Alegria, que agora vai começar. Para já cá estamos juntinhos, e é assim que vamos durante a próxima hora, aqui na sua rádio favorita. O meu nome é Nuno Soares e todos os dias lhe faço companhia na viagem pelos apanhados de Portugal, e eu espero os melhores apanhados de Portugal. Siga-nos em planetaalegriaradio.pt e pode fazer pedido de apanhados ligando 234-060-770. São mais de 40 as rádios que todos os dias se unem neste que é provavelmente o maior programa de apanhados de rádio do país. Olhe, vamos ficar todos apanhadinhos para irmos assim de fim de semana? Venha daí.
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0: 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Atenção que a primeira música de hoje não tem nada a ver com o fim de semana. José Malhoa, Caipimba Nela.

0: O Maiô trouxe este caipimba nela e eu vou dizer que caipimba é no Joel, porque vai ser o primeiro apanhado de hoje com uma história de um carro para trás e para a frente. Olhe, é para ouvir assim, rádio alto. Estou, boa noite.
1: Boa noite.
0: É o senhor Noel Filipe?
1: Sim, sim.
0: Fala Pedro Castro, está bom?
1: Tudo.
0: Ó, senhor Noel, eu queria saber como é que nós vamos resolver aqui o problema.
1: Eu não percebi quem é que está a falar.
0: É o Pedro Castro.
1: Pedro Castro?
0: Exatamente. O senhor bateu com o seu carro no meu e fugiu. E por acaso estava lá um senhor que me deu agora a matrícula e eu, através de um amigo aqui na PSP, consegui saber que o carro era seu.
1: O carro?
0: Sim.
1: Já estava enganado.
0: Não estou enganado. O senhor tem um BMW cinza, correto?
1: Exato.
0: Pronto. E bateu no meu carro e fugiu. E agora quero saber quem é que vai pagar.
1: Quem é o pai da gaja?
0: O pai da gaja?
1: É.
0: Mas está a brincar comigo, ok.
1: Também, qual é o carro?
0: Desculpe?
1: Qual é o carro?
0: O meu carro?
1: Sim.
0: É um Fiat Uno.
1: É? De cor?
0: Azul.
1: Azul?
0: Exatamente.
1: E aonde?
0: Desculpe?
1: Aonde é que foi?
0: Foi em frente à Câmara, em Santo Clubadão.
1: É? Em frente à Câmara?
0: Em frente à Câmara, sim.
1: Sim, então não devia circular aí nessa zona, então. Não se pode estacionar aí.
0: Olha, eu quero é saber quem é que vai pagar.
1: Quem vai pagar?
0: Sim.
1: Então, mostre-me o carro.
0: Onde é que
1: mostre-me provas.
0: Onde é que o senhor está?
1: Onde é que o senhor está? O senhor agora no céu. Agora o Noel vai comer do caminho.
0: Diga.
1: Vai jantar. O Noel agora vai jantar.
0: Sim, mas eu quero ir ter consigo.
1: Quero. Vai ter a minha casa.
0: E aonde? Quer que eu vá ter a sua casa aqui a Pinheiro de Azerede?
1: Exato.
0: Pronto. E tem lá o livro de cheques?
1: Tenho.
0: Pronto. É que eu já fui à oficina e eles dizem que a reparação anda à volta dos 700 euros.
1: Só?
0: Mas está a brincar
1: isso
0: comigo.
1: É pouca... Desculpa lá. Isso mas... é pouca coisa.
0: Mas está a brincar comigo porquê?
1: Porquê? Porque está a brincar comigo?
0: Não estou a brincar consigo, não.
1: Não, então está-me a pedir satisfações a mim, então porquê?
0: Desculpa lá, o senhor bateu no meu carro.
1: Não, desculpa, eu não bati.
0: Bateu, desculpa, o senhor bateu no meu carro. E fugiu.
1: Foi? Exato. Até quando é que foi isso?
0: Quando é que foi? Foi há 7 dias atrás, quase.
1: Ah, é?
0: Desculpe, mas o senhor, quanto muito, batia no carro, ninguém está livre disso, mas deixava...
1: Até e o seu carro estava onde?
0: O meu carro estava lá estacionado.
1: Mas como é que me está a dizer que está estacionado se não se pode estacionar?
0: Mas é do lado lá, naquela zona onde se pode estacionar.
1: Mas é engraçado, é que eu não passo aí tão pouco.
0: Ouça, eu não quero saber se o senhor passa ou se não passa. O certo é que foi o senhor que bateu. E por acaso, e a dona Irmelinda é que me deixou aqui, tirou-lhe a matrícula e disse-me que qual foi a matrícula que bateu no meu carro.
1: Olha, para já vou dizer uma coisa.
0: Diga.
1: Primeiro, não sou eu que ando com o carro. Isso é a primeira.
0: Então, não, mas o carro é seu, é ou não é?
1: Não, por acaso não é.
0: Desculpe, mas está registado em seu nome um BMW
1: não,
0: cinza
1: não,
0: e, um
1: não,
0: Jeep, e um Jeep cinza. Sim, desculpe, mas está.
1: Não, desculpe, mas estava a ensinar a mim? Quer ensinar a mim, seu padre? Ok. Desculpe. Estou a dizer que o carro não está em meu nome, está agora a teimar comigo? Está-me a saber melhor do senhor?
0: Eu não quero saber se está em seu nome ou se não está em seu nome. Eu quero é que me pague.
1: Então, mas eu não pago nada. Se quiser fazer alguma coisa, participe no seguro.
0: No seguro?
1: Mas eu tenho seguro para quê? Para já, não passei aí.
0: O senhor bateu e fugiu e ainda tem...
1: Mas eu bati e fugi, mas eu tenho alguma coisa que bater e fugir.
0: O senhor gostava que eu fizesse isso no seu carro, agora diga-me lá.
1: Não, nem admito, e nem eu tampouco faço isso, porque eu sou homem.
0: Então, olha,
1: agora está-me a perguntar, o máximo pode perguntar, se tiver alguma coisa, se quiser, vai à GNR, apresenta a queixa. E eu à GNR, vou lá e apresento e dê-me provas que eu fui eu.
0: Ah, mas não tenho dúvida nenhuma que eu vou apresentar a queixa contra si.
1: Ah, mas é quando quiser, mas é que se quiser, o senhor vem ter aqui já comigo, se quiser.
0: Mas vou já.
1: E mostra-me o carro.
0: Mas vou já.
1: Mas venha já que eu espero por si, então.
0: Então, o senhor está ao pé do seu café?
1: Estou, sim, senhor.
0: Está ao pé do seu café, não está?
1: Estou, sim, senhor.
0: Então olhe para cima. Está a olhar?
1: Não.
0: Ora, levante o braço, faz favor.
1: Eu levanto o braço?
0: Sim. Levante mais alto. Já me vê a mim aqui ao fundo?
1: Não estou a ver onde é que está.
0: Mas está-me a ouvir bem?
1: Eu estou.
0: Então ouça lá.
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1: Tudo bem. Tu que deve ter sido a minha irmã que me fez a peta. O meu cunhado? Pois, ele foi apanhado e eu tive que ser apanhado.
0: Cada um só tem aquilo que merece. Gostei desta parte para me fazer a peta. Isto não é uma peta, é um apanhado. Senão era o programa das petas. Também é giro. Bem, é melhor não meter por estes caminhos. Este é o Planeta Alegria.
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0: Já seguramente ouviu falar de Azar na Praia, por exemplo, ou Retrato Sagrado. São duas músicas que ficaram célebres na voz de Nel Monteiro. Ele mesmo, o próximo apanhado do Planeta Alegria.
1: Sim, boa noite.
0: Estou sim, muito boa noite.
1: Boa noite.
0: Senhor Manuel Teixeira Monteiro.
1: Sim.
0: Eu estou a ligar aqui da operadora de telefones e era para saber quando é que o senhor pode vir pagar a conta do telefone, senão amanhã vamos ter que cortar o cartão.
1: Não estou a perceber.
0: Portanto, fala da operadora dos telemóveis. E nós temos, a partir de amanhã, um corte por o senhor ainda não ter pago a conta do cartão.
1: Qual cartão?
0: Do seu telemóvel. Deste para onde eu estou a ligar, eu posso lhe confirmar o número: 965805880.
1: Sim, é assim. Vamos ver. 96580.
0: 5880.
1: É.
0: Exatamente.
1: Mas vamos lá ver, há aqui qualquer coisa que me está a julgar.
0: Quando é que lhe dá jeito de fazer então o pagamento? Diga.
1: Não, desculpe lá, em primeiro lugar explico melhor isso. O pagamento pode ser já agora, se for. Vamos lá ver, o que é que se está a pensar?
0: Portanto, o senhor tem uma fatura em débito e que vai dar origem ao corte do telefone amanhã.
1: Amanhã? E por que não agora?
0: Por que não agora? Porque só à meia-noite é que o sistema atualiza.
1: E vamos lá ver, está a falar da porta até meia, não é isso?
0: Exatamente.
1: E até meia funciona esta hora, assim, as portas das pessoas.
0: A TMN funciona 24 horas por dia, Sr. Manuel.
1: Mas nunca me aconteceu isso. Deixa-me cá ver. Há 25 anos, mais ou menos, que sou cliente da TMN. E estou a ser agora confrontado com uma coisa destas. Nunca me aconteceu isso. Está-me a acontecer agora porquê? Não estou a perceber.
0: O senhor esqueceu-se de pagar a conta
1: de pagar a conta.
0: Exatamente.
1: Acha que sim. Não será uma jogada que está com. Não será. Não estou aqui nos apanhados, eu.
0: Acha que a TMN faz apanhados?
1: Eu acho que sim, pelos vistos.
0: Não, a TMN não faz apanhados. O meu nome é Luís.
1: Não estou a acreditar nisso, desculpe lá.
0: Pois, o senhor tem uma fatura de 1.105,33€.
1: 1.105? Não acredito. Não acredito.
0: Olha, se não acredita, o senhor tem acesso à internet, com certeza. Entra na sua conta, login e password e vê a última fatura que a TMN lhe emitiu, que está a pagamento e que está em dívida neste momento.
1: Meu amigo, o senhor não sabe o que acontece, que há por aí burlas. Portanto, eu devo ter tido uma burla, porque eu não tenho cartão, eu é assinatura. Toda a minha vida de
0: assinatura,
1: que eu sou cliente,
0: assinatura
1: e atenção, e é pago diretamente pelo banco.
0: E o senhor tinha dinheiro na conta, na altura?
1: Só se eu não, penso que sim.
0: Pois, provavelmente não tinha.
1: E então é de 1000 euros e é só de um mês?
0: É só de um mês, sim.
1: Oh, tenha paciência. Eu devo ter sido apanhado com uma burla. Nunca na vida. Epá, o máximo que eu pago sempre é 100 e tal euros, 200 e tal euros, e está sempre em ordem. É pago através do banco e o banco normalmente paga. Normalmente o banco até me paga. Até paga. Se houver uma falha qualquer, paga. Depois avisa-me. Vá lá. Portanto, eu fui apanhado por uma burla. De certeza absoluta que houve uma burla qualquer. Não digo que tem TMN, mas há dessas jogadas que há por aí de telefones e de coisas, mas não estou a ver. Nunca me aconteceu isso, nem vai acontecer agora. De certeza absoluta. Deve haver um engano.
0: Não, da nossa parte não há engano nenhum. O senhor tem aqui muitas chamadas feitas para o estrangeiro.
1: Mas nunca de mil.
0: Não,
1: nunca de mil e tal euros.
0: 1.105,33€.
1: Não pode. Não pode. Eu vou acreditar nisso.
0: Eu só vejo uma solução. O senhor pode agendar comigo um pagamento para amanhã até ao meio-dia e eu suspendo aqui o corte do telefone até amanhã ao meio-dia, dirijo-se à loja mais próxima e com um colega na loja identifica facilmente a origem dessas chamadas.
1: Não, assim obriga-me, desculpe lá, obriga-me a mudar imediatamente o telefone, está a perceber? Eu sou um cliente da TMN há 25 anos, praticamente, quase há 25 anos. Eu sou um cliente da TMN há 25 anos. Bom, não quero sair agora da TMN por causa da chachada, atenção. Eu fui apanhado, meu caro amigo, Você está muito bem, pá, você está, o senhor está quase como está a pôr a faca ao pescoço. Eu não tenho medo disso. Pode cortar o telefone à vontade, não há problemas nenhum. Corta à vontade, não tenho problemas. Corte. Se por isso lhe dá prazer isso, pode cortar. Com a linguagem que você está a falar, sim, está-me quase a apontar uma faca ao pescoço. Eu não tenho medo disso. Pode cortar à vontade. Quem perde é também, não há problemas nenhum, mas também está-se cagando. Deve ter clientes a mais, ok. Vou para outra operadora, não faltam eles a oferecerem-se pelos olhos adentro, percebe? Não há problemas nenhum. Agora, meu amigo, eu caí numa cilada, está a perceber ou não?
0: Ah, sim, Manuel.
1: Eu caí numa cilada. Nunca me aconteceu isto na minha vida. Nunca. E eu não sou daqueles que ando agora a gastar dinheiro ao telefone assim, porque não. Eu gasto o necessário. O necessário. Isso é exagerado. Eu caí numa cilada. Portanto, isto tem que ser visto.
0: Com certeza, por isso é que agora, eu estava a pedir ao senhor
1: agora,
0: para se dirigir.
1: Espero que não continue a meter a faca ao pescoço, porque eu estou meramente para isso. Pode meter à vontade. Corta o telefone, corta à vontade. Pronto, também é que vai perder com isso, porque eu estou-me cagando. Eu tenho muito. Há mais operadores, não há problema mesmo, percebe?
0: Portanto,
1: não, escusa de estar a meter. Corta à vontade. Se quiser, corte já agora, não tenha problemas. Corte já agora, ok. Faz telefone, tenho outros telefones também, não há problemas nenhum. Agora, que eu caí numa cidade aqui, até me dá quase para rir, mas tudo bem.
0: E porquê é que não ri, diga lá?
1: Não brinco comigo, meu caro amigo, já vi. Eu dava a impressão que, quer dizer, se o senhor está ao serviço até amanhã, dá a impressão que não está com condições
0: de
1: estar a disputar umas relações públicas.
0: Senhor Manuel, ouça-me com atenção. Eu não estou só ao serviço da TMN. Eu não estou só ao serviço da TMN.
1: Então, ao serviço de quê?
0: Eu estou ao serviço de 30 rádios locais neste país, onde faço o maior programa de apanhados conhecido em Portugal.
1: Ah, então pronto. Então, ok, então. então já vi. Mas eu estava mais ou menos a entender que seria isso, mas...
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0: Virgol, no Planeta Alegria de sexta-feira, vamos embalados no programa dos apanhados. O Manuel Mesquita é o próximo apanhado com uma história. Olha, não lhe conto, é melhor ouvir, coloca aí. Estou sim, boa tarde.
1: Boa tarde.
0: É o Narizudo que fala?
1: Quem está a falar?
0: É o Jorge Elias, está tudo bem?
1: Sim, diga.
0: É o Narizudo que fala?
1: Narizudo?
0: Sim.
1: Mas quem está a falar, afinal?
0: É o Jorge Elias.
1: O Jorge Elias?
0: Mas é o Narizudo que fala ou não?
1: Não.
0: Não é o Manuel... Não é o, Maria, o Manuel Mesquita?
1: É o Manuel Mesquita, é.
0: Então, é o Narizudo.
1: Narizudo não, meu nome não é Narizudo.
0: Ah, mas você é o Narizudo, toda a gente o conhece por Narizudo.
1: Não, toda a gente não, isso. Mas é, o que é que se pode?
0: Olha, eu estou a ligar, ó Manel, eu precisava que você me pagasse.
1: Pagasse o quê?
0: Os 1.300 euros que eu lhe emprestei.
1: Ah, isso é tudo história.
0: Não é história, não. Ouça, você ou paga bem ou paga mal.
1: Não é pedir dinheiro nenhum emprestado.
0: Ah, mas está a brincar comigo ou quê?
1: Isso é para os apanhados, que eu não percebo.
0: Mas quais apanhados, amigo? Eu quero é o meu dinheiro, mais nada. Que história é essa de apanhados?
1: É, sei que é para os apanhados, que eu conheço bem.
0: Ó Narizudo, onde é que você está?
1: Eu estou aqui no Toronto, para o problema.
0: Então eu vou já ir consigo.
1: Pode vir, pode. Onde é que se quer encontrar comigo?
0: Pode ser ao pé do café do Sr. Manuel.
1: Diga?
0: Ao pé do café do Sr. Manuel.
1: Aqui não há café nenhum do Sr. Manuel e não há a primeira.
0: Ah, café do Sr. Manuel era ali ao pé do Largo da Feira.
1: Pé do Largo da Feira?
0: Sim, ó Narizudo, eu vou direitinho aí ao Largo da Feira.
1: Mas já lhe disse que é no Sr. Narizudo, Sr. Manuel Mesquita.
0: Mal. Você, toda a gente o conhece como Narizudo, certo?
1: Não, isto é para os apanhados, mas você não me esteja a moer que isto é para os apanhados, é assim que isto é para os apanhados.
0: E porquê que acha que é para os apanhados?
1: Porque é que para não conhecer a voz, até já disse ao senhor para apanhar o meu patrão e tudo.
0: Ah!
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0: Oh, Manel, e sabe porquê é que nós os estamos a apanhar assim? E sabe a pedido de quem é que nós os estamos a apanhar?
1: Sim, deve ter sido uma gracinha do Pinto.
0: Exatamente, do Bruno Pinto.
1: Foi, do Bruno Pinto, pois até é vivoso. É trabalho lá também para ele.
0: Ah, muito bem.
1: É trabalho lá para o Raimundo, que é o patrão dele também.
0: Ah, grande Raimundo. Olha, não tiramos o pé do acelerador. Agora é a Mónica, que passou um cheque sem cobertura.
4: Estou.
0: Estou, boa tarde.
4: Boa tarde.
0: Mónica Maria?
4: Sim, sim.
0: Olá, Mónica. Estou a ligar aqui do banco e eu precisava que você passasse aqui, por favor.
4: Hoje?
0: Se não fosse hoje, podia ser amanhã. Quando é que lhe dá jeito?
4: Amanhã.
0: E o Sr. Carlos pode também vir?
4: Sim, sim.
0: Muito bem. É que nós temos aqui uma situação um bocadinho complicada. Você passou um cheque e não tinha aqui dinheiro que chegue, Mónica.
4: Desculpe?
0: Passou um cheque e não tinha aqui dinheiro que chegue.
4: O cheque?
0: Sim.
4: Deve haver qualquer problema. Até a falar de onde?
0: É a Mónica Maria Tavares, certo?
4: Sim, sim.
0: Muito bem, você passou um cheque de 11.700 euros e faltava aqui dinheiro. E o cheque hoje foi para trás.
4: Desculpe, mas deve haver um engano, é assim. Está a falar de que banco?
0: Eu estou ligado ao seu banco. Aliás, o
4: cheque... Sim, eu trabalho com dois bancos.
0: Sim, o cheque foi assinado pelo Sr. Carlos.
4: 11.700 euros?
0: Exatamente.
4: Desculpe, mas deve haver engano.
0: Ó Mónica, você não é dos da Reja?
4: Sou.
0: Então pronto, está correto.
4: Não, desculpe lá, mas não.
0: É que a pessoa do outro lado está a reclamar. Vocês estão a passar o cheque a uma agência de Salreu.
4: A uma agência de?
0: Salreu.
4: Uma agência?
0: Exatamente, portanto, o cheque foi compensado em Salreu. Portanto, a pessoa a quem vocês pagaram será dessa zona, provavelmente.
4: Desculpe, mas está a usar comigo, só pode.
0: Não estou. Eu estou-lhe a ligar justamente por causa disso. Você trabalha com que bancos?
4: Não sei, eu quero que o senhor me diga qual banco é que me está a ligar.
0: Estou-lhe a ligar.
4: Pronto, eu trabalho com...
0: Pronto, então tudo bem. É que às vezes podia estar a fazer confusão e ter passado do outro banco com quem trabalha, onde poderia ter esse montante, e passar daqui, enfim, isso é natural, podia estar confusa.
4: Não, só que é mais estranho, que eu não passei cheques a ninguém, está a perceber?
0: Não, passou um cheque de 11.700 euros.
4: Não, não, desculpe-me, porque eu nem tenho cheques. O único cheque que eu tinha caducou em maio. Nunca fez cheques.
0: Mas estes foram pedidos no multibanco, no centro de em Aveiro.
4: Não, não, desculpa, mas é para ser.
0: Não, foram retirados na máquina 5 cheques.
4: Deve ter sido, mesmo engano. Só se furtaram o cartão. Porque assim, eu ainda ontem estive com o cartão do CP.
0: Sim.
4: Levantei 20 euros e eu tive o cartão. Hoje não sequer, nem sequer saí de casa. Estou em casa, nem sequer saí de casa.
0: Então não roubaram o cartão. Não... Então o cartão está com a senhora, ninguém furtou o cartão.
4: Pronto, exato. Só que assim, como é que me levantaram os cheques? Eu já nem vou ao Aveiro há muito tempo.
0: Pois, mas pode ter sido o seu marido, provavelmente, digo eu.
4: Não, provavelmente não, porque o meu marido está a trabalhar. Isso eu tenho a certeza.
0: Sim, mas o cheque foi compensado, foi devolvido hoje. Portanto, ele foi colocado à cobrança na sexta-feira.
4: Desculpe, mas deve ter sido mesmo engano.
0: Não, é que vocês agora...
4: Nós não passamos cheque. Isso eu lhe garanto.
0: Deixe-me dizer-lhe que neste momento a vossa conta está bloqueada. Ou seja, não consegue levantar dinheiro, não consegue fazer nada na conta.
4: Desculpe lá, mas isso é mesmo engano?
0: Não, não é engano, não, dona Mónica. Não é engano. A sua conta neste momento está bloqueada.
4: 11.700 euros?
0: Exatamente.
4: Não sei, eu tenho que falar com o meu marido. Eu tenho certeza que não passei cheque nenhum. E assinado pelo meu marido?
0: Exatamente. Se calhar o seu marido fez alguma compra e a senhora não soube.
4: Deu 11.700 euros, pelo amor de Deus.
0: Pois provavelmente, não faço ideia.
4: Eu não ia saber.
0: Não sei, estou só aqui a dar um palpite. Nem me cabe a mim dizer nada disso, como é lógico.
4: Olha, não sei o que é que lhe ia dizer. Amanhã tem que ser em Estarreja, não pode ser na minha área de trabalho. É porque eu ainda trabalho bastante longe de Estarreja.
0: E, pois, a que delegação é que queria ir?
4: Não percebi.
0: A que balcão é que queria ir?
4: Vozela.
0: Ou de Vozela, não é?
4: Sim, sim.
0: E a que horas é que lhe dava jeito?
4: Olha, já amanhã?
0: Eu até lhe posso dizer a quem é que foi passado o cheque.
4: Diga-me então,
0: foi passado ao senhor Bruno Nunes.
4: Ai, estás apanhado, não é? Diga-me. Eu estava a estar muito estranho, estás apanhado. Eu estou-me aí na pastelaria a ouvir e a gozar comigo. Ai, não acredito, amanhã vou matá-los.
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0: boneca tem uma instalação de um telefone para fazer e ele vai ficar danado comigo. Não sei porquê.
1: Sim.
0: Boa tarde.
1: Boa tarde.
0: É o senhor boneca?
1: Sim.
0: Está bonzinho? Passou bem, amigo?
1: Como está?
0: Tudo bem.
1: Oh,
0: senhor boneca. Onde é que você está?
1: Eu estou aqui ao pé da Viz.
0: Aonde?
1: A Viz.
0: Ah, muito bem. Eu posso então passar na sua casa na próxima segunda-feira?
1: Na próxima segunda-feira?
0: Sim.
1: Então falar com quem?
0: É o Rui Dias.
1: Quem?
0: Rui Dias.
1: E o que é que você deseja?
0: Eu vou instalar o telefone novo na sua casa, senhor boneca.
1: Um telefone novo? Não estou a perceber.
0: O senhor fez um pedido de um novo telefone, correto?
1: Quem? Eu não.
0: Senhor Luís Manuel Airo Boneca, correto?
1: Certo.
0: Mora em Arraiolos?
1: Arraiolos não, moro no Vinheiro.
0: Sim, na Rua do Rocio, número 37, não é?
1: Sim, sim.
0: Muito bem. Nós vamos instalar na segunda-feira a partir das 9 da manhã.
1: Instalar? Mas senhor... a casa do meu pai não é minha.
0: Pois, mas está pedido em seu nome, senhor Luís.
1: É pedido em meu nome?
0: Exatamente.
1: Não nada.
0: Portanto, é telefone, internet e televisão.
1: Não.
0: Sim, sim.
1: Isso já deve ser engano.
0: Não é o senhor Luís Manuel Airo Boneca?
1: Estou sim, senhora.
0: Pronto. Está aqui feito o pedido em seu nome.
1: Não.
0: Sim, sim.
1: De certeza que é, de certeza.
0: Olha, de certeza que é. Eu só quero combinar com o senhor a que horas é que posso ir instalar.
1: Não, mas eu ainda estou lá em casa.
0: Então quem é que lá está para nos receber?
1: Se querer lá à tarde, ou aos meus pais, ou não sei.
0: Pronto, muito bem. Nós fazemos a instalação. Eu queria confirmar. Eu já lhe posso dar o seu número novo. Quer ficar já com o número que eu dou-lhe já?
1: Não percebi, diga.
0: Eu posso-lhe já dar o número. O senhor vai ter então o pacote base de televisão, mais a Sport TV e os canais eróticos. Como diz?
1: Canais eróticos? Sim.
0: Foi o que o senhor subscreveu.
1: Não, certeza.
0: Absoluto.
1: E já estão alguns apanhados, não.
0: Não, desculpe, não estou a entender.
1: É que não estou a entender nada dessa música toda.
0: O senhor fez um pedido para lhe instalarmos telefone, internet e televisão, certo?
1: Nada disso.
0: Então, mas fez o pedido para quê? Não estou a compreender.
1: Eu não pedi nada.
0: Então, mas está aqui o pedido, senhor Luís Manuel Airo Boneca, correto?
1: Airo não, Pinheiro.
0: Pinheiro, sim, boneca, sim.
1: Ah, eu estou a dizer tudo, você está-me aqui a dar história.
0: O senhor não mora na Rua do Rocio, número 37.
1: Moro, mas você deve, isto deve ser alguma apanhada, uma coisa qualquer que ainda estou a fazer o filme.
0: Não, o senhor é que apanhado está a ficar o senhor, porque eu estou aqui a tentar marcar consigo uma hora e o senhor está-me a dizer que não, e que sim, e que não entendo nada, amigo.
1: Você que na pirada, olha, um para mim também.
0: Vamos lá ver. Quem fez este pedido foi a Heidi. Quem é a Heidi?
1: Quem é a Heidi?
0: Sim.
1: A Heidi? Quem fez este pedido é
0: a Heidi. A Heidi.
1: Hã?
0: Quem fez este pedido foi a Heidi.
1: A Heidi?
0: Sim.
1: Quem é a Heidi?
0: Sei lá quem é a Heidi. O senhor é que deve saber, com certeza, não?
1: Pertence-me a Heidi?
0: Não faço ideia. Foi quem fez o pedido.
1: Como eu não percebo nada disso?
0: Olha, vamos fazer uma coisa. A que horas é que pode estar segunda-feira em casa?
1: Não, segunda-feira não estou em casa, eu.
0: Então, a que horas é que quer que eu vá marcar, que eu vá instalar?
1: Você não pedi nada, o que é que você quer que eu vá fazer? Eu não pedi nada, você vai lá...
0: As primeiras 3 mensalidades já foram debitadas da sua conta, já estão pagas, esteja descansado.
1: Já foram pagas? Então, mas...
0: Nós já debitámos da sua conta 187,35€.
1: Quanto?
0: 187,35.
1: Só deve ser brincadeira isso.
0: O senhor está perto do multibanco?
1: Eu estou perto do multibanco. Eu estou aqui no meio do mato. Como é que eu estou perto do multibanco?
0: Eu não sei se o senhor está no mato. Porque se for ao multibanco, o senhor confirma já o débito feito à sua conta. Eu acabei de o processar há minutos atrás.
1: Então, mas você, quem é você para estar a processar aí?
0: Não, eu processei o débito.
1: O débito? Qual é que é o débito?
0: O débito direto da sua conta.
1: Direto da minha conta? Então, mas isto é o quê? Essa é de Itália, não é isso aqui?
0: 187,25.
1: Não, isso só pode ser no gozo.
0: Eu não estou a brincar com o senhor, amigo. Eu só quero que me diga a que hora.

0: fazer que eu vou montar.
1: Eu estou sossegado, agora venho-me chatear a cabeça.
0: Desculpe lá, ó oh, senhor Pedro. Perdão, ó oh, senhor Luís.
1: Pedro.
0: Ó senhor Luís, a que horas é que nós podemos montar?
1: Olha, vai ser montar as horas que você quiser.
0: Pode marcar 10 da manhã, fica combinado.
1: Escute, você ainda pedi nada, por isso estou tranquilo, faça o que você quiser.
0: Ouça, mas já está pago, amigo. O senhor não tem que pagar nada, nós já debitámos da sua conta.
1: Está pago, então, mas ainda não paguei nada.
0: Ouça lá, o senhor autorizou o débito direto à sua conta. Nós já fomos debitar as primeiras três mensalidades.
1: Quem? Eu?
0: Sim, o senhor.
1: Quem é que deu o número da conta?
0: Foi o senhor, quando fez a inscrição.
1: Ah, é errado.
0: Não é nada. O senhor não tem conta no Milénio?
1: No Milénio?
0: Sim.
1: Não, zero.
0: Não. Nós fomos fazer o débito à sua conta.
1: Não, mas não foi no Milénio, de certeza.
0: Foi, de certeza absoluta.
1: Não foi, não sei, até não tem conta no Milénio.
0: Olha, está aqui debitado 187.25.
1: Ah, isso é tanga.
0: Se o senhor quiser, e se quiser aguardar um bocadinho, eu digo-lhe em que banco é que foi, então posso confirmar com o meu superior. Quer aguardar?
1: Não, isso não é preciso.
2: A gente paga uma vez a
1: dia. Não.
0: Olha, diga aí ao senhor, por favor, para estar calado, que ele está-me a incomodar.
1: Isso é uma trabalhista, César.
0: Ouça lá, o senhor até não é irmão do Pedro Boneca?
1: Ah, Pedro Boneca?
0: Sim.
1: Sou irmão do Pedro Boneca, sim.
0: Pronto, então é mesmo o senhor.
1: Ai, está tudo mal.
0: É verdade, o seu irmão é o Pedro Boneca, não é?
1: É Pedro Boneca, mas ele não pediu nada.
0: Nós até vimos aqui no... O senhor está a conduzir?
1: Ele não vou conduzir, vai ao meu patrão conduzir.
0: Ah, porque o senhor não pode conduzir, que o senhor está sem carta até ao dia 2 de agosto, não é?
1: É o quê? Exatamente,
0: o senhor... Nós fomos ver a base de dados e o senhor não pode conduzir.
2: Pode ser.
0: Diga.
1: Quem é que lhe disse isso?
0: Ninguém me disse isso. Está na sua base de dados, no seu registro criminal, amigo.
2: Consegue ler isso?
1: Não, isso é uma grande mentira, certeza.
2: Pode ser.
0: Diga.
1: Era a carta, mas também não vou contigo, mas isso são coisas que saem, são coisas para...
0: Pois, mas no dia 2 o senhor já pode ir buscar a carta, já esteja descansado.
1: Hoje posso ir, mas eu não vou acontecer.
2: Isso é casca de pinha.
1: Mas você é desenhador ou...
0: Diga. Sim, eu sou Débora.
1: Você é Débora?
0: Sim, sou Débora. A equipa que vai instalar é Débora.
1: Você vai instalar o quê?
0: Eu até acho que conheço o senhor. O senhor não é o KB?
1: O KB?
0: Não é o senhor? Diga.
1: Não estou a receber nada já.
0: Eu até acho que o conheço, o senhor não é o KB.
1: Você tem um currículo meu ou é o quê?
0: Mas é ou não é o KB?
1: Tempo de escola chamavam-me isso, mas...
0: Pronto, então... já me lembro de si, pá. Já me lembro.
1: Mas eu não conheço lado nenhum.
0: Diga, eu sou o Rui Dias.
1: Rui Dias.
0: Lembra-se da Irmelinda da farmácia?
1: Da quê?
0: A Irmelinda da farmácia.
1: Irmelinda da farmácia? Qual farmácia?
0: Da farmácia que havia aqui em Évora. Era a minha tia, eu ia para lá muitas vezes.
1: Ah, mas eu não conheço nada dessas pessoas.
0: Ah, era a Irmelinda. Era boa mulher, era.
1: Sim.
0: Olha, então a que horas é que vamos combinar para ficar marcado?
1: Você não vai dar moto nada,
0: Então, mas já, o senhor já pagou, ou KB? Você já pagou.
1: Você já está a chamar KB, então... Você conhece de algum lado...
0: Epá, então nós até costumávamos estar ali ao pé do convento de vez em quando, daquele cafezinho que lá havia, do Timanela.
1: Ao pé do convento do Timanela? Isso é onde?
0: Em Évora, onde é que havia de ser?
1: Ah, você deve estar enganado.
0: Não é o KB, é o boneca.
1: Sou o Luís.
0: Pronto, você até... Eu acho que foi trabalhar para as obras, não foi?
1: Pois, é o que se pode fazer.
0: Pois, eu até me lembro, você era do Benfica e tudo, pá.
1: Realmente é verdade.
0: Não é grande clube, mas pronto, é a vida.
1: Não, isso. Não, que
0: não é grande clube, não. KB, então vamos lá, a sério. A que horas é que marcamos segunda-feira?
1: Não, você tem nada que marcar, tem nada na pedida, você agora vai montar o quê?
0: Então, eu não posso não montar, mas você fica sem os 180
1: euros. 180 euros, então. Mal.
0: Já fomos debitar.
1: Não, não foram de certeza.
0: É pá, então vá ao multibanco e confirme.
1: Eu?
0: Sim.
1: Agora não tenho cartões nenhum.
0: Então, se não quiser confirmar, podemos confirmar isto, por exemplo, sei lá, na rádio?
1: Qual rádio?
0: Podemos confirmar isto na rádio. É verdade, sabe o que é que o Pedro Boneca fez?
1: Diga.
0: Sabe o que é que ele fez?
1: Não. Telefonou... Meu irmão?
0: Sim, telefonou para a rádio.
1: Sim.
0: Para o maior programa de apanhados do país.
3: Neta! 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
1: É. Ai, eu conheço. Ah, tudo isso.
0: Ó Luís, já sabe o que é que lhe está a acontecer?
1: Não, não podia ser.
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0: E já está a voo de fim de semana para reabrir o baú dos apanhados na próxima segunda-feira, aqui na sua rádio favorita. Este é o Planeta Alegria, eu sou Nuno Soares, desejo-lhe um bom fim de semana. Não se esqueça de ser feliz e fazer também alguém muito feliz. Até segunda-feira, se vocês quiserem.

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1: Três horas. Boa noite.

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5: São 4 horas. Boa noite.

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1: Estamos em terras de devoção mariana. Atrás, a Igreja Matriz, dedicada à Nossa Senhora da Assunção. Mas o ícone maior destas terras transformaram-nas em Terras da Senhora do Campo. No ano em que se comemoram 500 anos da transformação da paróquia de Santa Maria de Lamas em Comenda da Ordem de Cristo de Santa Maria de Lamas, convidamo-os a acompanharem-nos nesta visita a uma das 67 povoações do Conselho de Macedo Cavaleiros. Venham connosco. Estamos na Fonte de São Brás. As fontes, locais de encanto, locais de encontros, locais de mistérios e também locais de lendas. E por falar em lendas, todas as terras têm a sua. Desde tempos imemoriais, que as populações quiseram justificar a existência da sua aldeia com determinado nome. Ora bem, esta aldeia, que até 2003 foi conhecida como Lamas de Pudense, dizem os antigos que, no tempo das cruzadas, terá aportado aqui um cavaleiro francês, um nobre francês de seu nome, Dom Pudense, que terá tomado conta de todo este território, dando inclusive, segundo a lenda, o nome à aldeia vizinha de Pudense, e terá, em determinada altura, junto do seu séquito, um dos seus criados, um dos seus servos prediletos, ao qual terá oferecido estas terras, à qual, diz a lenda, chamariam a Lama de Dom Pudense. Ora, pergunta-se sempre, no meio das lendas, em que há uma mistura, uma simbiose entre o factual e o imaginário popular, terá sido mesmo assim? Pois Lamas, quando pensamos no atual nome de Lamas, pensamos que há muitas outras lamas por aí. Se pensarmos apenas no distrito de Bragança, temos lamas de Orleão, temos lamas de Cavalo, temos Val de Lamas, mas se extravasarmos para lá das fronteiras, temos, por exemplo, lamas de Olo e muitas outras terras que têm origem no radical lama. No próprio Conselho de Macedo Cavaleiros temos lama longa. Ora bem, o que eram as lamas, de facto? E porquê é que um território era designado por lamas? Ora, uma lama não era mais que um local propício à pastagem, um local onde existia água. Ora, lamas é claramente um hidrotopónimo, dizem-nos os entendidos, que terá surgido a partir do vocábulo latino lamam. Só que esse era um vocábulo que praticamente não existia. Ora, lamas terá surgido, sim, com origem, provavelmente, numa qualquer outra povoação aqui ao lado, que designavam este local como local de pasto, local para pastagem. Porque, historicamente, inclusive, há locais, como nas Astúrias, onde são chamadas lhamas, ou na Galiza, onde também são chamadas lamas, e proliferam imensas povoações com esse nome, que seriam, inclusive, locais agrícolas, onde, eventualmente, existiriam até linhares que precisavam de ser regados. Portanto, a origem, a justificação para o nome de Lamas tem a ver com um vocabulário agrícola. Esta era a zona de pasto, como ainda hoje é, e muito produtiva. Ora bem, quando se fala na existência de outra povoação, a primeira referência que nós temos, de facto, à existência de uma terra chamada Lamas, não Lamas de Pudense, porque Lamas de Pudense só nos surge no século XVI, é precisamente em meados do século XIII, em 1258, o que é fantástico, ao lermos esse documento, é que existia uma outra aldeia que fazia parte da jurisdição da paróquia de Santa Maria de Lamas. Estamos a falar de Castrelos. Ora, Castrelos, que ainda hoje subsiste no cadastro toponímico da freguesia, como Cristelos, uma corrupção do nome original, tal como Castrelos, uma corrupção do original nome Castrelos. Ora, Castrelos é um castro pequeno. Ora, onde há castros, vindo da palavra romana castrum, castelo ou local fortificado, existiria na saída sul da povoação uma outra aldeia com o nome Castrelos, que pelo menos durou até ao século XVI, que poderá ter sido o que deu origem à posterior povoação de Lamas num local muito mais ameno. E Castrelos traz-nos algo mais. pois ainda em meados do século XVIII existia a devoção em Lamas a Santo André. Santo André, que tem reminiscências precisamente ao lado de Cristelos, na Eira de Santo André, como ainda hoje é conhecida. E Santo André leva-nos a um outro campo. Lamas fez parte dos Caminhos de Santiago, mas isso vamos explicar já a seguir. Venham connosco até à Capela de São Sebastião. Estamos ao lado de caminhos ancestrais, caminhos de peregrinação, ao lado da Capela de São Sebastião, um exemplar, presumivelmente, do século XVII, que haveria de ser reformulado já nos anos 80 do século XX, dando-lhe uma configuração que a destitui do caráter inicial que poderíamos apreciar. E porquê São Sebastião, depois de falarmos em Santo André? Ora, a peregrinação a Santiago é marcada pelas devoções paralelas dos caminhos. Ora, duas delas estão nas extremidades da povoação. Falávamos na Capela de Santo André, na extremidade sul, e temos a Capela de São Sebastião na extremidade norte, ambas à beira dos caminhos antigos de peregrinação que seguiam até à freguesia vizinha de Crujas, cujo orago é precisamente Santiago. E porquê Santo André e porquê São Sebastião? Ora, Santo André, apóstolo, irmão de Pedro, era companheiro e também sócio na pesca, se é que se pode assim chamar, de São Tiago. Daí, muitos dos caminhos terem capelas de devoção a Santo André, que era o que acontecia na saída sul da povoação de Lamas. São Sebastião é uma das devoções mais importantes à beira dos caminhos de Santiago. É muito raro vermos capelas de São Sebastião no alto dos montes, tal como veremos a seguir a Capela da Senhora do Campo. Ora, as capelas à beira dos caminhos eram formas de pagamentos de promessas, muitas vezes associadas às doenças que em época medieval mais assolavam a população, particularmente a peste e a lepra. Ora, São Sebastião é um dos santos protetores da peste. E porquê? Na altura em que, depois do seu martírio, que a sua iconografia apresenta-se-nos com o santo atado a um tronco e cravado de flechas, na altura em que os seus restos mortais foram transladados de uma cidade para outra, a peste aí simplesmente terminou. Ora, a população achou que São Sebastião era um dos protetores da peste, à semelhança também do que acontece com São Roque ou com Santo Antão. A Igreja aproveitou essa devoção popular para fazer uma comparação entre as flechas de São Sebastião e as flechas divinas de castigo para a peste. Ora, as pessoas que faziam as peregrinações queriam a cura e, como pagamento, muitas vezes criavam capelas ou invocações em honra a São Sebastião. Estamos, precisamente, numa dessas capelas que seguramente terá surgido no âmbito dos Caminhos de Santiago e que nos conduziu a outras devoções numa terra, como dito, cuja devoção principal é a Santa Maria, Nossa Senhora. Continuamos em terras de Santa Maria. Estamos, neste momento, no interior da igreja dedicada a Nossa Senhora da Assunção. Depois de peregrinações, de falarmos nos santos e nas devoções paralelas, vamos agora centrar-nos um pouco na história de Lamas. Ora bem, como já dito anteriormente, Lamas está a caminho dos 8 séculos de história. 8 séculos que nos dão imensas personagens, personalidades, imensos factos. Ora bem, Lamas aparece-nos pela primeira vez mencionado em 1258. E o que há que relevar dessa informação? Primeiro, o primeiro lamacense alguma vez registado, de seu nome, em latim, Durandus Petri, ou seja, Durando Pires. Há que fixar esse nome para a história de Lamas, porque é, de facto, o primeiro nome que nos surge mencionado. Mas Lamas também nos dá uma outra visão sobre esses tempos conturbados ainda de um início de nacionalidade, nos primeiros reinados, estamos a falar de Dom Afonso III. Ora, contrariamente àquilo que nos é veiculado pela história que aprendemos na escola, este território era um território à parte, se é que podemos chamar-lhe uma espécie de condado à parte. Isto porquê? Porque os reis do início da nossa nacionalidade, até pelo menos Dom Afonso III, praticamente não tinham poder nesta região. Quem de facto tinha o poder eram os senhores da nobreza regional, particularmente a estirpe dos Bragançãos. E ora, é precisamente um Braganção que está umbilicalmente ligado à história de Lamas, porque de facto Lamas não era propriedade régia, isto é, Lamas não era reguengo. Lamas era uma terra que pertencia a um senhor com o nome Nuno Martins de Chacim. E qual é a particularidade dessa pessoa? Era um macedense. Era um macedense que foi uma das figuras mais proeminentes na história medieval portuguesa, particularmente no reinado de Dom Afonso III e de Dom Dinis. Ora, com Dom Afonso III chegou a ser o meirinho-mor do reino, isto é, o polícia-geral do reino, a pessoa que efetivamente mandava. Mas para lá disso, foi também o educador, o aio do grande rei medieval, Dom Dinis. E quando Dom Dinis chega ao trono, transforma logo na figura maior da corte, mordomo-mor. Ora, tivemos um macedense da estirpe dos Bragançãos, cuja honra era em Chacim, daí Dom Nuno Martins de Chacim, que era, de facto, o proprietário, o dono dos direitos de Lamas, e provavelmente terá sido um dos seus antecedentes, isto é, ou o pai ou o avô, efetivamente a pessoa que terá fundado Lamas, daí eles serem os proprietários. Mas havia também um outro ou uma outra instituição que realmente mandava nos destinos de Lamas e que mandou nos destinos de Lamas durante 3 séculos, o Mosteiro Beneditino de Castro de Avelãs. Ora, os cluniacenses, assim chamados, porque seguiam a regra de Cluny, eram de facto os donos efetivos de Lamas e foram os donos de Lamas até pelo menos ao século XVI, quando Lamas, numa conjuntura de criação da Diocese de Miranda, em 1545, os monges de Castro de Avelãs e o mosteiro de Castro de Avelãs perde o poder que tinha em toda a região. Ora, esta terra não existiria, com toda a probabilidade de hoje, sem todo o empenho que os monges tiveram. Aliás, em toda a documentação medieval, eles vêm mencionados como sendo proprietários de imensos casais em Lamas. E não só, tinham os direitos do padroado da Igreja. Lamas aparece-nos ao longo da Idade Média, imensas vezes, pela nomeação de párocos, que eram párocos nomeados precisamente pelo abado de Castro de Avelãs e depois, obviamente, aprovado pelo arcebispo de Braga, que até precisamente a meados do século XVI detinha a superioridade espiritual em toda esta região. Ora, Lamas segue, por isso, um caminho ligado aos beneditinos. Por isso, hoje, em Lamas, toda a gente sabe o que são as sortes. Toda a gente pensa o que serão as sortes. Há também mais uma lenda associada, que terá sido um senhor rico, que terá deixado uma grande propriedade para a população de Lamas. Ora bem, a realidade é que as sortes ficam num sítio cujo topónimo é a Queitada. Ora, Queitada, que nada tem a ver com coitadismo ou com coitadinha. Queitada é mais uma deturpação de coutada. Ora, coutada eram as terras, os coutos ligados às ordens eclesiásticas, às ordens religiosas. Portanto, as sortes, quando surgem, terá sido seguramente depois do século XVI, em propriedades que antes eram dos beneditinos e que lhes foram retiradas a partir do momento em que foi criada a Diocese de Miranda. Ora, mas Lamas tem muito mais do que esses personagens importantes dessa fase em que há uma afirmação do poder régio. Estamos no ano em que Lamas cumpre os 500 anos, 5 séculos, de transformação de uma simples paróquia em Comenda da Ordem de Cristo. A Comenda da Ordem de Cristo de Santa Maria de Lamas. Ora, Para uma paróquia ser elevada à comenda da Ordem de Cristo, essa paróquia tinha que ter algum poder. Nesse mesmo ano foram criadas mais algumas no distrito de Bragança, inclusive é duas também no Conselho de Macedo de Cavaleiros. Ora, quando estamos a falar numa comenda da Ordem de Cristo, estamos também a falar de uma passagem de donatários da terra e daí também a pressão da própria diocese para que os monges beneditinos daqui tenham saído, e a partir de 1520, Lamas passa a ser propriedade com direitos de pessoas ligadas essencialmente a Dom Manuel I, que quis precisamente beneficiar todos aqueles que ao serviço do rei iam para conquistas, nomeadamente em África, e que recebiam os rendimentos de uma igreja ou de uma paróquia. Não era qualquer paróquia que era elevada à comenda da Ordem de Cristo. Ora bem, Lamas, e estamos a falar em pleno século XVI, surge-nos a primeira anotação relativamente à população de Lamas. No numeramento de 1530, pouco depois de ter sido elevada à comenda da Ordem de Cristo, aparece-nos com cerca de 135 habitantes. O que é importante, não sendo a povoação mais populosa da região, o que é um facto é que quando nos aparecem novamente censos, já em pleno século XVIII, Lamas já tinha duplicado a sua população. Ora, quando uma povoação duplica o seu tecido populacional, é sinal de grandeza, é sinal de dinamismo. Ora, é precisamente nessa época que nos surge este edifício religioso, que apesar de ter uma data de finais do século XVIII, na frontaria, essa data corresponderá sim a obras de remodelação, nomeadamente no altar-mor, claramente com características barrocas. Ora, este templo, e porque é que se pode dizer que este templo já existiria no século XVII? Porque pelas visitações à Igreja de Hidroso, já no século XVII, 1684, nos é dito que na Igreja de Hidroso teria de ter um lavatório de sacristia igual ao da Igreja de Lamas. Portanto, estamos num edifício, à semelhança da grande maioria dos edifícios religiosos do concelho, do estilo barroco. A grande maioria deles são do século XVIII. Este, apesar de ter uma data na frontaria, como dito, do século XVIII, estamos num templo, sim, construído, que já existiria no século XVII. E que, para lá de tudo, tem uma característica única, que só se encontra em mais outro templo do Conselho de Macedo de Cavaleiros, e muito pouco em Bragança. Este, juntamente com a Igreja Matriz de Val de Prados, são os únicos templos cuja entrada não está virada para poente, que é o normal. Esta entrada está virada para sul, se é que se pode chamar. E porquê esta e a Igreja de Val de Prados, as duas viradas para sul, única e exclusivamente por um motivo, porque não havia espaço para as virar para poente. E, aliás, neste caso muito particular, a igreja nunca poderia estar virada em direção à elevação que temos aqui ao lado do Monte do Facho, onde se encontra a Senhora do Campo.

Estamos num sítio mítico. Esta é o que dá o nome a estas terras, as terras da Senhora do Campo. Sítio mítico, por ser um local de devoção, falou-se no início que estamos em terras de Santa Maria, terras de devoção mariana. Esta é, com toda a probabilidade, a capela, o edifício religioso mais antigo de todo o concelho de Macedo Cavaleiros. Convido-vos a entrarem connosco.

Estamos, de facto, num edifício religioso único. Estamos no único templo de três naves do Conselho de Macedo Cavaleiros. E, como dito, provavelmente o templo mais antigo de todo o Conselho. Não é possível hoje especificar qual terá sido, efetivamente, a data em que este templo, com uma configuração distinta, terá sido construído. Quando olhamos para a sua configuração, como dito, três naves, vemos claramente que temos aqui uma arquitetura muito diferente daquilo que é vulgar neste território. Vale a pena a visita a este santuário, para não só pela devoção, mas também por todas as características arquitetónicas de arquitetura religiosa que nós temos neste local. Aqui temos os resquícios claros da presença já falada dos beneditinos por estas terras. Como dito anteriormente, os beneditinos permaneceram por aqui três séculos. Os beneditinos que provinham do mosteiro de Castro de Avelãs, aqui muito perto à saída de Bragança. Toda esta arquitetura em que o tijolo é utilizado nas arcadas é uma arquitetura com um estilo mudéjar, algo importado do outro lado do território, pois era isso mesmo que nos dizia uma das primeiras referências a este santuário na magnífica e monumental obra do Frei Agostinho de Santa Maria, quando escreveu o seu Santuário Mariano. Referia ele que, na altura, diziam as pessoas daqui, isto estamos a falar do início do século XVIII, que este templo teria sido construído há 300 ou 400 anos. E a partir daí veio, obviamente, a lenda. E a lenda de um anjo que terá ajudado a construir este edifício. E outras lendas se lhe associaram, como o recurso a bois bravos que traziam as pedras até aqui, a este sacro monte, para ser feito este edifício de características, de facto, únicas neste concelho e no próprio distrito. Quando olhamos para o interior e para a capela-mor, verificamos no seu topo, precisamente, a sua abóbada em ladrilho, coisa perfeitamente invulgar neste território. Dizia-nos Frei Agostinho de Santa Maria que teria sido, segundo as palavras dele, um santo varão espanhol proveniente da Biscaia, que teria trazido a planta deste templo e que teria dado a beleza do local onde ele se implanta, construído as suas expensas o templo. Obviamente que isso não passará de uma lenda, como lenda também é aquela que falavam relativamente às imagens que temos no retábulo do altar-mor, que diziam que esta capela foi mandada construir por três marinheiros provenientes de Lamas, que numa altura de aperto, estavam eles a afogar-se, recorreram precisamente a Nossa Senhora e terão feito este templo. Ora bem, as lendas valem o que valem. Já foi falado anteriormente que as lendas são um produto do imaginário popular, são um produto de uma conjugação de factos com toda aquela necessidade que temos para justificar a existência de um sítio. Ora bem, não podemos afirmar se esta capela, de facto, é do século XIV ou XV. O que se sabe, por prospeções arqueológicas aqui feitas, é que existiu uma anterior capela. E há referências, de facto, uma anterior capela aqui, a Santa Bárbara. Ao falar, na altura, com a pessoa mais idosa de Lamas, entretanto já falecida, na altura com 95 anos, transmitiu informações importantíssimas para este local. E, de facto, existiu aqui uma capela de Santa Bárbara na reta, à entrada, antes da cruz, onde se procede, ainda hoje, ao encontro, no dia da celebração, por norma, a 25 de março, da Nossa Senhora do Campo, existiu, de facto, aqui uma capela. Mas outra existiu, onde esta haveria de ser erguida. O que podemos dizer, em termos cronológicos, relativamente a esta capela, é que, na pedra, antes dos degraus de subida para o altar-mor, antes de obras que terão aqui sido feitas nos anos 60, 70, estava uma data gravada que hoje desapareceu e, pelas fotografias que subsistem, a data que ali estava era do século XVII, mais concretamente 1633. A prova que nós temos é que este edifício, no início do século XVII, já existiria. A primeira referência documental que, de facto, existe é também do século XVII, 1649, quando é dada a carta de ermitão perpétuo, porque aqui havia um ermitão em permanência,
Uma carta datada de 1649 a um habitante de uma aldeia aqui próxima, Hidroso, e já vimos anteriormente a ligação que parece haver entre Hidroso e Lamas, a propósito das igrejas matrizes. Esse é de facto o documento mais antigo. No entanto, a configuração deste edifício leva-nos a considerar que será anterior ao século XVII e, com toda a probabilidade, Frei Agostinho de Santa Maria teria razão quando dizia que, no início desse século, do século XVII, no início do século XVIII, queria eu dizer, que teria 300 ou 400 anos este edifício. Muitas lendas lhe estão associadas, muitos mitos também lhe estão associados. Ainda há pouco ouvíamos o som do sino que dizem os habitantes e as pessoas mais antigas que afastava as trovoadas. E, de facto, há muitas histórias aqui relacionadas com a Senhora do Campo e com esta devoção mariana a esta senhora, que a transformam a ela, mas também a dois outros santos que aqui acompanham, Santa Bárbara e São Brás, que protegem toda esta povoação e as redondezas das trovoadas. Ora, essa proteção que era dada pela senhora era paga inúmeras vezes em promessas. Não há muitos anos, estamos a falar há 30, 40 anos, ainda as pessoas vinham à procissão carregadas com sacos de cereal como pagamento de promessas à senhora. Inclusive, traziam as juntas de bois na própria procissão. Há histórias ainda mais antigas que nos relatam a vinda de rebanhos na procissão como pagamento de promessas. E depois, todos aqueles milagres que nos dizem terem acontecido, como a história de uma cabritinha que terá subido para o andor da senhora, como uma história de uma promessa de um habitante de Lamas que, estando uma coelha pronta para parir, prometeu um coelho à senhora e terá nascido só um. Ora, dizem-nos os mais antigos aqui que o senhor em causa terá dito para a senhora: pois só me deste um, agora já não no mamas. E o que a senhora fez, pelos vistos, tê-lo-á castigado, e morreu a mãe, e terá morrido também a única cria que a mãe teve. Este é, de facto, um local de devoção, um local único, um local que, quando olhamos para o seu retábulo do altar-mor, verificamos o seu estilo claramente maneirista, o que contraria tudo aquilo, ou a grande maioria dos templos que nós temos na região, que são de estilo barroco. A data que era falada há pouco, 1633, deverá ter correspondido precisamente à data em que terá sido feito o retábulo mor. Portanto, este retábulo, que será de inícios do século XVII, mostra-nos claramente um estilo de arte diferente de todo aquele que temos na grande maioria do concelho, que é maioritariamente de talha dourada barroca.

Uma terra de muitos séculos. O empreendedorismo, as associações deram uma nova vida à antiga reitoria de Lamas, à antiga comenda da Ordem de Cristo. Uma delas, e uma das de maior destaque, é a centenária Banda 25 de Março, assim chamada em homenagem precisamente à grande Santa da Terra, Nossa Senhora do Campo, que se celebra a 25 de Março. Ora, a banda, que ainda hoje continua em atividade, tem cerca de 50 elementos, muitas pessoas de Lamas passaram pela banda, e meia centena de elementos, que inclui jovens e que inclui pessoas que vão até aos 50 e poucos anos, mas há pessoas mais velhas. Esse empreendedorismo desta terra, que terá surgido precisamente de uma zona de pastos, como ainda hoje é possível ver-se, teve também o seu tecido agrícola alterado. Numa altura em que apenas aqui praticamente se produzia castanha, o vinho e o pão, como já dito, as alterações climatéricas proporcionaram um clima mais mediterrâneo e, para lá de outras produções, desde 2018, que um conjunto de jovens empreendedores, 18 jovens de Lamas, se juntaram para criarem a Associação dos Produtores de Cerejas de Lamas. Uma associação que produz uma quantidade enormíssima de cereja, que é distribuída, que é vendida, e em relação à qual também já surgiu a própria Feira da Cereja de Lamas, que dá um dinamismo completamente distinto a esta terra com 8 séculos de história, cheia de património, cheia de figuras, cheia de personalidades. Mas não é só o tecido associativo, é também o tecido empresarial que demonstra o empreendedorismo das gentes de Lamas. Vamos conhecer algum desse tecido empresarial.

0: Terras de empreendedores inevitavelmente ligados às atividades agrícolas e pecuárias. Um destaque para um jovem empreendedor, 25 anos, Tosé Vilafranca, que não há muito tempo iniciou um projeto de produção de queijo artesanal com a particularidade de o leite ser todo proveniente de rebanhos de ovelhas que já vêm do seu avô. Lamas também tem o seu queijo artesanal, não obstante o seu nome ser queijo Bornes. Mas, por falarmos em pecuária e agricultura, lembramos-nos da gastronomia transmontana. E Lamas e a gastronomia transmontana são inseparáveis do restaurante Panorama. Há mais de 4 décadas, ligado à restauração, num ponto fulcral, perto do antigo IP4, da antiga Nacional 15, hoje faculta-nos as iguarias transmontanas, desde os enchidos, a alheira, a linguiça ou a posta à mirandesa. E as iguarias não terminam por aqui, porque outras coisas há para experimentar na restauração do Conselho de Macedo Cavaleiros, nomeadamente no restaurante Panorama. Mas nem só de gastronomia, agricultura e pecuária vive o empreendedorismo de Lamas. Outras atividades vão empurrando os jovens. Desde 2004 que um jovem lamacense tomou em mãos um projeto inovador na área da engenharia e da arquitetura, dando seguimento à sua formação. De Lamas também surgem empreendedores em áreas tão distintas como esta, muito bem representada pela Topoléu. Em pleno Geoparque Terras de Cavaleiros, estamos em Terras da Senhora do Campo. Terras com história, património, com gente, com tradições, com empreendedores e com figuras. Este é o primeiro A Bonda de um Cibinho e o Azibo aqui tão perto.
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2: Lá no bairro da Graça, a polícia não quer fumo, nem vão nas cantigas de Santo António. Mas elas vão ver se pega ao fumo dar outro rumo.

0: rosa apaga o fogareiro que vem aí a bófia.
1: Ora, boa tarde.
0: Era boa. Era, até o senhor chegar.
1: Eu já avisei as senhoras de que não podem estar a assar sardinhas na via pública. A próxima vez que eu por aqui passar, se a cena se repetir, as senhoras serão todas multadas e o fogareiro apreendido. Fora o resto.
2: O fogareiro também? Queres dizer, lá na esquadra também gostam de sardinhas assadas, é?
1: Mal. Respeitinho pela autoridade, está bem?
0: Ai, o senhor Bófia, com essa barrigona e esse bigode. Tem mesmo autoridade, sim, senhor.
1: Bom, e acabem com essa história do Bófia ou terei que tomar medidas?
2: Ah, sim. Vem-nos tirar medidas, é? Quer oferecer-nos uns vestidinhos novos, senhor Bófia, quer?
1: Eu tomo medidas, mas é pela vossa falta de respeito e ofensas à autoridade. Entenderam?
0: Mal. Mas se o senhor Bófia não quer que a gente lhe chame Bófia, o que é que a gente lhe vai chamar, hã?
2: Ah, prefere que lhe chamemos Chui.
1: Nada disso. Ou vão as duas presas. Chamem-me polícia, agente ou guarda, por exemplo.
0: Ai, pode ficar descansado, sou polícia, agente ou guarda, por exemplo. Juramos que nunca mais lhe chamamos Chui.
2: Nem Bófia.
1: E já sabe, para a próxima, se estiverem na via pública com o fogareiro aceso, são multadas e vão dentro, para lá ficarem toda a noite.
0: O quê? Vamos lá dormir, vamos. Têm por lá alguma marquise assim parecida com a do Cristiano Ronaldo, têm?
3: Mais algum tempo passou, quase até um mês inteiro, e o senhor guarda voltou à caça do fogareiro.

0: Além disso, faça favor de verificar que a situação agora já não é a mesma, porque já é outra.
1: Ah, pois está claro. Se quiserem, até podem mandar vir uma comissão de inquérito para analisar isto e fazer um relatório.
0: Isso. A ver se a gente se rala.
2: Mal. Então, mas não brinque comigo, está bem?
0: Calma. E, senhor polícia, agente ou guarda, por exemplo, é que agora isto aqui já não é o bairro da Graça, porque perdeu a graça toda.
1: Ah, pois é. Como pode ler ali no letreiro novo que está pendurado à entrada, onde estava o outro que dizia Bairro da Graça.
0: Leia.
2: Cimenteira da Desgraça.
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1: Quando a família se reúne para decidir as férias, há pormenores e pormenores.
11: Agora, pormenores, porque é que os menores nunca têm direito a decidir nada? Se calhar por isso é que os mais pequenos não querem entrar para o governo, nem bloco.
0: Oh pai, com quanto é que eu posso contar para o meu guarda-roupa?
11: Guarda-roupa? Oh, mana, mas tu estás convencida de que és da rainha de Inglaterra ou quê?
12: Cala-te, Zezinho. Olha, filha, tu não sabes que o país está em crise, não? Este ano vais ter que te contentar com o quê do ano passado?
0: Do ano passado, pai? Do ano passado já me basta ter que continuar a levar com o bicho que ninguém vê, mas que toda a gente sente.
11: Pois é. Tu nem os namorados guardas de um ano para o outro. Calculo como te deve ser difícil seres obrigado a aturar este bicho que já vem do ano passado.
1: Zezinho, aguenta lá os teus apartes durante um bocadinho, tá bem? Porque o pai precisa de ver o que é preciso para as férias, que é para ele fazer as contas dele, tá bem?
12: Oh, mulher, as contas estão feitas e mais que feitas. Será que tu não ouves rádio nem vês televisão? Será que tu não sabes o que é que se passa?
1: Onde? No Benfica?
12: No país, mulher. A situação em que estamos, causada pelo convite do Covid, temos que cortar, mulher.
0: Ah, mal. Ah, isto não está a cheirar nada bem.
11: Oh, mana, agora não fui eu.
0: Bom, o que me está a cheirar agora é que não vamos ter férias nenhumas, é o que é.
12: Calma, calma. Também não é preciso ser assim tão alarmista e pessimista, porque a situação é péssima, mas não é má. Vamos fazer férias, pois. Só que não podem ser iguais às do ano passado, por causa da pandemia que nos arrebentou com a economia. Temos que pensar numas férias dentro das atuais possibilidades e sem despesas supérfluas, não é?
0: O quê? O quê? Mas nem aquele biquíni que eu queria?
11: Aí está aquilo a que se pode chamar de supérfluo. O biquíni custa 100 euros... E iríamos ficar 100 euros.
0: E depois?
11: Depois aquilo, nem o supérfluo te tapa. Aquilo nem se vê. E vê-se tudo.
13: Assim? Assim. E tu também podes dizer adeus à trotinete.
1: Silêncio. Eu preciso de saber como é que vai ser, para saber como é que será. Então, homem, como é que são as férias afinal? Hã?
12: Eu estava à espera que alguém tivesse uma ideia. Porque com tantas ameaças de

0: cortes, eu, sinceramente, não estou a ver nenhum sítio para onde a gente possa ir.
1: Posso falar?
2: Se tens alguma ideia, podes.
1: Vamos passar as férias com o pessoal do Bloco de Esquerda.
2: Com o pessoal do Bloco de Esquerda?
1: Sim, sim. Então não sabem que aquela malta diz que não aceita cortes?
3: Boa, boa. Para mim podem ser 2 milhões, um par de milhões, um par de milhões.
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7: As últimas de hoje são com as tias à hora do chá.
2: Olá, Rica. Ontem à noite, enquanto estava a fazer o jantar, o meu filho chegou ao pé de mim e disse-me: Mãezinha, um dia quando eu trabalhar, quero-te ajudar com a comida e com as despesas da casa. Ai, querida, até me vieram as lágrimas aos olhos com tanta ternura.
3: Não é caso para menos, Rica. Que idade tem o seu filho?
2: Vai fazer 38 aninhos, Rica. Oh, está um calmeirão. Ai, Rica, conte-me tudo, tudo sobre aquele empresário que acabou de conhecer.
3: Ai, querida, só gostava de saber se existe algum homem que convide uma mulher para sair sem ser com o objetivo de a levar para a cama.
2: Oh, ai, olha, eu conheço pelo menos um, Rica.
3: Quem é, querida?
2: O meu marido.
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0: Uma grande sexta-feira para si. Prepare-se, vem um fim de semana que eu espero que seja fantástico, tão quanto vai ser este Planeta Alegria, que agora vai começar. Para já cá estamos juntinhos e é assim que vamos durante a próxima hora aqui na sua rádio favorita. O meu nome é Nuno Soares e todos os dias lhe faço companhia na viagem pelos apanhados de Portugal e eu espero os melhores apanhados de Portugal. Siga-nos em planetaalegriaradio.pt e pode fazer pedido de apanhados ligando 234-060-770. São mais de 40 as rádios que todos os dias se unem neste que é provavelmente o maior programa de apanhados de rádio do país. Olhe, vamos ficar todos apanhadinhos para irmos assim de fim de semana? Vem aí.
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0: 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Atenção que a primeira música de hoje não tem nada a ver com o fim de semana. José Malhoa, Caipimbanela.

0: O Maiô trouxe este caipimba nela e eu vou dizer que caipimba é no Joel, porque vai ser o primeiro apanhado de hoje com uma história de um carro para trás e para a frente. Olhe, é para ouvir assim, rádio alto. Estou, boa noite.
1: Boa noite.
0: É o senhor Noel Filipe?
1: Sim, sim.
0: Fala Pedro Castro, está bom?
1: Tudo.
0: Ó, senhor Noel, eu queria saber como é que nós vamos resolver aqui o problema.
1: Não percebi. Quem é que está a falar?
0: É o Pedro Castro.
1: Pedro Castro?
0: Exatamente. O senhor bateu com o seu carro no meu e fugiu. E por acaso estava lá um senhor que me deu agora a matrícula e eu, através de um amigo aqui na PSP, consegui saber que o carro era seu.
1: O carro?
0: Sim.
1: Já estava enganado.
0: Não estou enganado. O senhor tem um BMW cinza, correto?
1: Exato.
0: Pronto. E bateu no meu carro e fugiu. E agora quero saber quem é que vai pagar.
1: Quem é o pai da gaja?
0: O pai da gaja?
1: É.
0: Mas está a brincar comigo, ok.
1: Está bem, qual é o carro?
0: Desculpe?
1: Qual é o carro?
0: O meu carro?
1: Sim.
0: É um Fiat Uno.
1: É? De cor?
0: Azul.
1: Azul?
0: Exatamente.
1: E aonde?
0: Desculpe?
1: Aonde é que foi?
0: Foi em frente à Câmara, em Santa Clavadão.
1: É? Em frente à Câmara?
0: Em frente à Câmara, sim.
1: Sim, então não devia circular aí nessa zona, então. Não se pode estacionar aí.
0: Olha, eu quero é saber quem é que vai pagar.
1: Quem vai pagar?
0: Sim.
1: Então, mostre-me o carro.
0: Onde é que
1: mostre-me provas.
0: Onde é que o senhor está?
1: Onde é que o senhor está? O senhor agora no céu. Agora o Noel vai comer do caminho.
0: Diga.
1: Vai jantar. O Noel agora vai jantar.
0: Sim, mas eu quero ir ter consigo.
1: Quer?
0: Quero.
1: Então vai ter a minha casa.
0: E aonde? Quer que eu vá ter a sua casa aqui a Pinheiro de Azerede?
1: Exato.
0: Pronto. E tem lá o livro de cheques?
1: Tenho.
0: Pronto. É que eu já fui à oficina e eles dizem que a reparação anda à volta dos 700 euros.
1: Só?
0: Mas está a brincar
1: isso
0: comigo?
1: É pouca...
0: Desculpa
1: isso
0: lá.
1: Isso é pouca coisa.
0: Mas está a brincar comigo porquê?
1: Porquê? Porque está a brincar comigo?
0: Não estou a brincar consigo, não.
1: Não, então está-me a pedir satisfações a mim, então porquê?
0: Desculpa lá, o senhor bateu no meu carro.
1: Não, desculpa, eu não bati.
0: Bateu, desculpa, o senhor bateu no meu carro. E fugiu.
1: Foi? Exato. Até quando é que foi isso?
0: Quando é que foi? Foi há 7 dias atrás, quase.
1: Ah, é?
0: Desculpe, mas o senhor, quanto muito, batia no carro, ninguém está livre disso, mas deixava...
1: Até, e o seu carro estava onde?
0: O meu carro estava lá estacionado.
1: Mas como é que me está a dizer que está estacionado se não se pode estacionar?
0: Mas é do lado lá, naquela zona onde se pode estacionar.
1: Mas é engraçado, é que eu não passo aí tão pouco.
0: Ouça, eu não quero saber se o senhor passa ou se não passa. O certo é que foi o senhor que bateu. E por acaso, e a dona Irmelinda é que me deixou aqui, tirou-lhe a matrícula e disse-me que qual foi a matrícula que bateu no meu carro.
1: Olha, para já vou dizer uma coisa.
0: Diga.
1: Primeiro, não sou eu que ando com o carro. Isso é a primeira.
0: Então, não, mas o carro é seu, é ou não é?
1: Não, por acaso não é.
0: Desculpe, mas está registado em seu nome um BMW
1: não,
0: cinza
1: não,
0: e, um
1: não,
0: Jeep, e um Jeep cinza. Sim, desculpe, mas está.
1: Não, desculpe, mas estava a ensinar a mim? Quer ensinar a mim, seu padre? Ok. Estou a dizer que o carro não está em meu nome, está agora a ter mal comigo? Está-me a saber melhor o senhor?
0: Eu não quero saber se está em seu nome, se não está em seu nome. Eu quero é que me pague.
1: Então, mas eu não pago nada. Se quiser fazer alguma coisa, participo no seguro.
0: No seguro?
1: Então, seguro para quê? Para já, não passei aí.
0: O senhor bateu e fugiu e ainda tem...
1: Mas eu bati e fugi, mas eu tenho alguma coisa que bater e fugir.
0: O senhor gostava que eu fizesse isso no seu carro, agora diga-me lá.
1: Não, nem admito, e nem eu tampouco faço isso, porque eu sou homem.
0: Então, olha...
1: Agora está-me a perguntar, o máximo pode perguntar, se tiver alguma coisa, se quiser, vai à GNR, apresenta a queixa. E eu à GNR vou lá e apresento e dê-me provas que eu fui.
0: Ah, mas não tenho dúvida nenhuma que eu vou apresentar a queixa contra si.
1: Tá, mas é quando quiser, mas é que se quiser, o senhor vem ter aqui já comigo, se quiser.
0: Mas vou já.
1: E mostra-me o carro.
0: Mas vou já.
1: Mas venha já que eu espero por si, então.
0: Então, o senhor está ao pé do seu café?
1: Estou, sim, senhor.
0: Está ao pé do seu café, não está?
1: Estou, sim, senhor.
0: Então olhe para cima. Está a olhar?
1: Não.
0: Ora, levanta o braço, faz favor.
1: Eu levanto o braço?
0: Sim. Levante mais alto. Já me vê a mim aqui ao fundo?
1: Não estou a ver onde é que está.
0: Mas está-me a ouvir bem?
1: Eu estou.
0: Então ouça lá.
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1: Tudo bem. Pouco deve ter sido a minha irmã que me fez a pepa. O meu cunhado? Pois, ele foi apanhado e eu tive que ser apanhado.
0: Cada um só tem aquilo que merece. Gostei desta parte para me fazer a peta. Isto não é uma peta, é um apanhado. Senão era o programa das petas. Também é giro. Bem, é melhor não meter por estes caminhos. Este é o Planeta Alegria.
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0: Já seguramente ouviu falar de Azar na Praia, por exemplo, ou Retrato Sagrado. São duas músicas que ficaram célebres na voz de Nel Monteiro. Ele mesmo, o próximo apanhado do Planeta Alegria.
1: Sim, boa noite.
0: Estou sim, muito boa noite.
1: Boa noite.
0: Senhor Manuel Teixeira Monteiro.
1: Sim.
0: Eu estou a ligar aqui da operadora de telefones e era para saber quando é que o senhor pode vir pagar a conta do telefone, senão amanhã vamos ter que cortar o cartão.
1: Não estou a perceber.
0: Portanto, fala da operadora dos telemóveis. E nós temos, a partir de amanhã, um corte por o senhor ainda não ter pago a conta do cartão.
1: Qual cartão?
0: Do seu telemóvel. Deste por onde eu estou a ligar, eu posso lhe confirmar o número 965805880.
1: Sim, é sim. Vamos ver. 965805880.
0: 5880.
1: É.
0: Exatamente.
1: Mas vamos lá ver, há aqui qualquer coisa que me está a julgar.
0: Quando é que lhe dá jeito de fazer então o pagamento? Diga, diga.
1: Não, desculpe lá, em primeiro lugar explico melhor isso. O pagamento pode ser já agora, se for. Vamos lá ver, o que é que se está a pensar?
0: Portanto, o senhor tem uma fatura em débito e que vai dar origem ao corte do telefone amanhã.
1: Amanhã? E por que não agora?
0: Porque não agora? Porque só à meia-noite é que o sistema atualiza.
1: E vamos ver, está a falar da porta também, não é isso?
0: Exatamente.
1: E a TMN funciona a esta hora, assim, as portas das pessoas?
0: A TMN funciona 24 horas por dia, Sr. Manuel.
1: Mas nunca me aconteceu isso, há talvez aqui, deixa-me cá ver, há 25 anos, mais ou menos, que sou cliente da TMN, e estou a ser agora confrontado com uma coisa destas, nunca me aconteceu isso. Está-me a acontecer agora porquê? Não estou a perceber.
0: O senhor esqueceu-se de pagar a conta e...
1: Esqueceu-se de pagar a conta.
0: Exatamente.
1: Acha que sim. Não. Não será uma jogada que está... Não será... Não estou aqui nos apanhados, eu.
0: Acha que a TMN faz apanhados?
1: Eu acho que sim, pelos vistos.
0: Não, a TMN não faz apanhados. O meu nome é Luís...
1: Não estou a acreditar nisso. Desculpe lá.
0: Pois, o senhor tem uma fatura de 1.105,33€.
1: 1.105€. Não acredito. Não acredito.
0: Olha, se não acredita, o senhor tem acesso à internet, com certeza. Entra na sua conta, login e password e vê a última fatura que a TMN lhe emitiu, que está a pagamento e que está em dívida neste momento.
1: Não, isso é, meu amigo. Não, o senhor não sabe que acontece que há por aí burlas de... Burlas, lá. Portanto, eu devo ter tido uma burla, porque a minha... Porque eu não tenho cartão, eu é assinatura. Toda a minha vida...
0: Assinatura?
1: Eu sou cliente,
0: assinatura mesmo?
1: E, atenção. E é pago diretamente pelo banco.
0: E o senhor tinha dinheiro na conta, na altura?
1: Só se eu não, penso que sim. Só,
0: pois, provavelmente não tinha.
1: E então é de 1.000 euros e é só de um mês?
0: É só de um mês, sim.
1: Oh, tenha paciência, eu devo ter sido apanhado com uma burla, nunca na vida. Epá, o máximo que eu pago sempre é 100 e tal euros, 200 e tal euros, e está sempre em ordem. É pago através do banco e o banco normalmente paga. Normalmente o banco até paga, se houver uma falha qualquer, paga, depois avisa-me. Vá lá, portanto, eu fui apanhado por uma burla, de certeza absoluta que houve aí uma burla qualquer, não digo que tenha TMN, mas há dessas jogadas que há por aí de telefones e de coisas, mas não estou a ver. Nunca me aconteceu isso, nem vai acontecer agora, de certeza absoluta. Deve haver um engano.
0: Não, né? Da nossa parte não há engano nenhum. O senhor tem aqui muitas chamadas feitas para o estrangeiro.
1: Mas nunca de mil.
0: Não,
1: nunca de mil e tal euros.
0: 1.105,33€.
1: Não pode. Não pode. Eu vou acreditar nisso. Mas,
0: a solução
1: mas,
0: que...
1: não,
0: eu só vejo uma solução. O senhor pode agendar comigo um pagamento para amanhã até ao meio-dia e eu suspendo aqui o corte do telefone até amanhã ao meio-dia, dirijo-se à loja mais próxima e com um colega na loja identifica facilmente a origem dessas chamadas.
1: Não, assim obriga-me, desculpe lá, obriga-me a mudar imediatamente o telefone, está a perceber? Eu sou um cliente da TMN há 25 anos, praticamente, quase há 25 anos. Eu sou um cliente da TMN há 25 anos. Bom, não quero sair agora da TMN por causa da chachada, atenção. Eu fui apanhado, meu caro amigo. O senhor está muito bem, pá, o senhor está quase que me está a pôr a faca ao pescoço. Eu não tenho medo disso. Pode cortar o telefone à vontade, não há problemas nenhum. Corte à vontade, não tenho problemas. Corte. Se por isso dá para dizer isso, pode cortar. Com a linguagem que o senhor está a falar, está-me quase a apontar uma faca ao pescoço. Eu não tenho medo disso. Pode cortar à vontade. Quem perde é até mim, não há problemas nenhum, mas também está-se cagando. Deve ter clientes a mais, ok. Vou para outra operadora, não faltam eles a oferecerem-se pelos olhos adentro, percebe? Não há problemas nenhum. Agora, meu amigo, eu caí numa cilada, está a perceber ou não?
0: Ó, senhor Manuel.
1: Eu caí numa cilada. Nunca me aconteceu isto na minha vida. Nunca. E eu não faro, não sou daqueles que ando agora a gastar dinheiro ao telefone assim, porque não, eu gasto o necessário. Necessário. Isso é exagerado. Eu caí numa cilada. Portanto, isso tem que ser visto.
0: Com certeza, por isso é que
1: agora,
0: eu estava a pedir ao senhor para se dirigir.
1: Espero que não continue a meter a faca ao pescoço, porque eu estou meramente para isso. Pode meter à vontade. Epá, não, pronto, casa, corta o telefone, corta à vontade. Pronto, é que vai perder com isso, porque eu estou-me cagando. Eu tenho muito. Há mais operadores, não há problema mesmo, percebe?
0: Portanto,
1: não, escusa de estar a meter. Epá, corta à vontade. Se quiser, corte já agora. Não tenha problemas. Corte já agora, ok. Faz telefone, tenho outros telefones também, não há problemas nenhum. Agora, que eu caí numa cidade aqui, até me dá quase para rir, mas tudo bem.
0: E porquê é que não ri, diga lá?
1: Oh, não brinco comigo, meu caro amigo, já vi, eu dava a impressão que, quer dizer, se o senhor está ao serviço até amanhã, dá a impressão que não está com condições
0: senhor Manuel,
1: de estar a disputar umas relações públicas.
0: Senhor Manuel, ouça-me com atenção, eu não estou só ao serviço da TMN. Eu não estou só ao serviço da TMN.
1: Então, está ao serviço de quê?
0: Eu estou ao serviço de 30 rádios locais neste país, onde faço o maior programa de apanhados conhecido em Portugal.
1: Ah, então pronto. Então, ok. então já vi. Mas eu estava mais ou menos a entender que seria isso, mas...
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0: Virgol no Planeta Alegria de sexta-feira. Vamos embalados no programa dos apanhados. O Manuel Mesquita é o próximo apanhado com uma história. Olha, não lhe conto, é melhor ouvir, coloca aí. Estou sim, boa tarde.
1: Boa tarde.
0: É o Narizudo que fala?
1: Quem está a falar?
0: É o Jorge Elias, está tudo bem?
1: Sim, diga.
0: É o Narizudo que fala?
1: Narizudo?
0: Sim.
1: Mas quem está a falar, afinal?
0: É o Jorge Elias.
1: O Jorge Elias?
0: Mas é o Narizudo que fala ou não?
1: Não.
0: Não é o Manuel? Não é o Manuel, o Manuel Mesquita?
1: É o Manuel Mesquita, é.
0: Então é o Narizudo.
1: Narizudo não, meu nome não é Narizudo.
0: Ah, mas você é o Narizudo, toda a gente o conhece por Narizudo.
1: Não, toda a gente não. Mas o que é que se pode?
0: Olha, eu estou a ligar, ó Manel, eu precisava que você me pagasse.
1: Pagasse o quê?
0: Os 1.300 euros que eu lhe emprestei.
1: Ah, isso é tudo história.
0: Não é história, não. Ouça, você ou paga bem ou paga mal.
1: Não é pedir dinheiro nenhum emprestado?
0: Ah, mas está a brincar comigo ou quê?
1: Isso é para os apanhados, que é que eu não percebo.
0: Mas quais apanhados, amigo? Eu quero é o meu dinheiro, mais nada. Que história é essa de apanhados?
1: Sei que é para os apanhados, que eu conheço bem.
0: Ó Narizudo, onde é que você está?
1: Eu estou aqui no terreno para parar o problema.
0: Então eu vou já ir consigo.
1: Pode vir, pode. Onde é que se quer encontrar comigo?
0: Pode ser ao pé do café do Sr. Manuel.
1: Diga?
0: Ao pé do café do Sr. Manuel.
1: Aqui não há café de um do Sr. Manuel, já está já a primeira.
0: Ah, café do Sr. Manuel era ali ao pé do Largo da Feira.
1: Pé do Largo da Feira?
0: Sim, ó Narizudo, eu vou direitinho aí ao Largo da Feira.
1: Mas já lhe disse que era o Sr. Narizudo, o Sr. Manuel Mesquita.
0: Mal. Você, toda a gente o conhece como Narizudo, certo?
1: Não, isto é para os apanhados, mas você ainda me esteja a moer que isto é para os apanhados e é assim que isto é para os apanhados.
0: E porquê que acha que é para os apanhados?
1: Porque é que para eu conhecer a voz até já apanhou, já disse ao seu para apanhar o meu patrão e tudo.
0: Ah!
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0: Oh, Manel, e sabe porquê é que nós os estamos a apanhar assim? E sabe a pedido de quem é que nós os estamos a apanhar?
1: Sim, deve ter sido uma gracinha do Pinto.
0: Exatamente, do Bruno Pinto.
1: Pois, do Bruno Pinto, pois então é vivoso. É trabalho lá também para ele.
0: Ah, muito bem.
1: É trabalho lá para o Raimundo, que é o patrão dele também.
0: Ah, grande Raimundo. Olha, não tiramos o pé do acelerador. Agora é a Mónica, que passou um cheque sem cobertura.
4: Estás atendendo
5: ao
4: Mel?
5: Estou.
0: Estou, boa tarde.
5: Boa tarde.
0: Mónica Maria?
5: Sim, sim.
0: Olá, Mónica. Estou a ligar aqui do banco e eu precisava que você passasse aqui, por favor.
5: Hoje?
0: Se não fosse hoje, podia ser amanhã. Quando é que lhe dá jeito?
5: Amanhã.
0: Amanhã. E o Sr. Carlos pode também vir?
5: Sim, sim.
0: Muito bem. É que nós temos aqui uma situação um bocadinho complicada. Você passou um cheque e não tinha aqui dinheiro que chegue, Mónica.
5: Desculpe?
0: Passou um cheque e não tinha aqui dinheiro que chegue.
5: Um cheque?
0: Sim.
5: Deve haver qualquer problema. Estou a falar de onde?
0: É a Mónica Maria Tavares, certo?
5: Sim, sim.
0: Muito bem, você passou um cheque de 11.700 euros e faltava aqui dinheiro. E o cheque hoje foi para trás.
5: Desculpe, mas deve haver um engano, é assim. Está a falar de que banco?
0: Eu estou ligado ao seu banco. Aliás, o
5: cheque... Sim, eu trabalho com dois bancos.
0: Sim, o cheque foi assinado pelo Sr. Carlos.
5: 11.700 euros?
0: Exatamente.
5: Desculpe, mas deve haver engano.
0: Ó, Mónica, você não é desta reja?
5: Sou.
0: Então pronto, está correto.
5: Não, desculpe lá, mas não.
0: É que a pessoa do outro lado está a reclamar. Vocês terão passado o cheque a uma agência de Salreu.
5: A uma agência de?
0: Salreu.
5: A uma agência?
0: Exatamente, portanto, o cheque foi compensado em Salreu. Portanto, a pessoa a quem vocês pagaram será dessa zona, provavelmente.
5: Desculpe, mas estás lá comigo, só pode.
0: Não estou. Eu estou-lhe a ligar justamente por causa disso. Você trabalha com que bancos?
5: Não sei, eu quero que o senhor me diga qual banco é que me está a ligar.
0: Eu estou-lhe a ligar.
5: Pronto, eu trabalho com...
0: Pronto, então tudo bem. É que às vezes podia estar a fazer confusão e ter passado do outro banco com quem trabalha, onde poderia ter esse montante e passar daqui, enfim, isso é natural, podia estar confusa.
5: Não, só que é mais estranho, que eu não passei cheques a ninguém, está a perceber?
0: Não, passou um cheque de 11.700 euros.
5: Não, não, desculpe, mas eu nem tenho cheques. O único cheque que eu tinha caducou em maio. Eu nunca fiz cheques.
0: Mas estes foram pedidos no multibanco, no centro de em Aveiro.
5: Não, não, desculpa, então, mas é para ser.
0: Não, foram retirados na máquina 5 cheques.
5: Deve ter sido, mas me engano. Só se furtaram o cartão. Porque assim, eu ainda ontem estive com o cartão do CP.
0: Sim.
5: Levantei 20 euros e eu tive o cartão. Hoje não sequer, nem sequer saí de casa. Estou em casa, nem sequer saí de casa.
0: Então não roubaram o cartão. Não... Então o cartão está com a senhora, ninguém furtou o cartão.
5: Pronto, exato. Só que assim, como é que me levantaram os cheques? Eu já nem vou ao Aveiro há muito tempo.
0: Pois, mas pode ter sido o seu marido, provavelmente, digo eu.
5: Não, provavelmente não, porque o meu marido está a trabalhar. Isso eu tenho a certeza.
0: Sim, mas o cheque foi compensado, foi devolvido hoje. Portanto, ele foi colocado à cobrança na sexta-feira.
5: Desculpe, mas é assim mesmo engano.
0: Não, é que vocês agora...
5: Nós não passamos cheque. Isso eu lhe garanto.
0: Deixe-me dizer-lhe que neste momento a vossa conta está bloqueada. Ou seja, não consegue levantar dinheiro, não consegue fazer nada na conta.
5: Desculpe lá, mas isso é mesmo engano.
0: Não, não é engano, não, dona Mónica. Não é engano. A sua conta neste momento está bloqueada.
5: 11.700 euros?
0: Exatamente.
5: Não sei, eu tenho que falar com o meu marido. Eu tenho certeza que não passei cheque nenhum. E assinado pelo meu marido?
0: Exatamente. Se calhar o seu marido fez alguma compra e a senhora não soube.
5: Deu 11.700 euros, pelo amor de Deus.
0: Pois provavelmente, não faço ideia.
5: Eu não ia saber.
0: Não sei, estou só aqui a dar um palpite. Nem me cabe a mim dizer nada disso, como é lógico.
5: Olha, não sei o que é que lhe ia dizer. Amanhã tem que ser em Estarreja, não pode ser na minha área de trabalho. É porque eu ainda trabalho bastante longe de Estarreja.
0: E a que delegação é que queria ir?
5: Não percebi.
0: A que balcão é que queria ir?
5: Vozela.
0: Ou de Vozela, não é?
5: Sim, sim.
0: E a que horas é que lhe dava jeito?
5: Olha, já de manhã?
0: Eu até lhe posso dizer a quem é que foi passado o cheque.
5: Diga-me então,
0: foi passado ao senhor Bruno Nunes.
5: Ai, estás apanhado, não é? Diga. Eu estava só muito estranho, se não fosse apanhado. Eu estou-me aí na pastelaria a ouvir e a gozar comigo. Ai, não acredito, amanhã vou matá-los.
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0: Vamos encher a barriguinha de misérias, como diz um amigo meu. Porquê? Porquê é que eu estou a dizer isto? Então, o próximo apanhado é o Luís Boneca. Tem uma instalação de um telefone para fazer e ele vai ficar danado comigo. Não sei porquê.
1: Sim.
0: Boa tarde.
1: Boa tarde.
0: É o Sr. Boneca?
1: Sim, sim.
0: Está bonzinho? Passou bem, amigo?
1: Como é que está?
0: Tudo bem.
1: Oh,
0: ó, Sr. Boneca, onde é que você está?
1: Eu estou aqui ao pé da vida.
0: Aonde?

0: Airo Boneca, é correto?
1: Certo.
0: Mora em Arraiolos?
1: Arraiolos não, moro no Vinheiro.
0: Sim, na Rua do Rocio, número 37, não é?
1: Sim, sim.
0: Muito bem. Nós vamos instalar na segunda-feira a partir das 9 da manhã.
1: Instalar? Mas a casa do meu pai não é minha.
0: Pois, mas está pedido em seu nome, Sr. Luís.
1: É pedido em meu nome?
0: Exatamente.
1: Não pedi nada.
0: Portanto, é telefone, internet e televisão.
1: Não, não.
0: Sim, sim.
1: Isso já deve ser engano.
0: Não é o Sr. Luís Manuel Airo Boneca?
1: Estou, sim, senhora.
0: Pronto. Está aqui feito o pedido em seu nome.
1: Não.
0: Sim, sim.
1: Certeza que é, certeza.
0: Olha, de certeza que é. Eu só quero combinar com o senhor a que horas é que posso ir instalar.
1: Não, mas eu ainda estou lá em casa.
0: Então quem é que lá está para nos receber?
1: Se queria lá à tarde, ou ao meus pais, ou não sei.
0: Pronto, muito bem. Nós fazemos a instalação. Eu queria confirmar. Eu já lhe posso dar o seu número novo. Quer ficar já com o número que eu dou-lhe já?
1: Não percebi, não percebi. Diga.
0: Eu posso-lhe já dar o número. O senhor vai ter então o pacote base de televisão, mais a Sport TV e os canais eróticos. Como diz?
1: Canais eróticos? Sim.
0: Foi o que o senhor subscreveu.
1: Não, certeza.
0: Absoluto.
1: Estão alguns apanhados, eu.
0: Não. Desculpe, não estou a entender.
1: É que não estou a entender nada dessa música toda.
0: O senhor fez um pedido para lhe instalarmos telefone, internet e televisão, certo?
1: Nada disso.
0: Então, mas fez o pedido para quê? Não estou a compreender.
1: Eu não pedi nada.
0: Então, mas está aqui o pedido, Sr. Luís Manuel Airo Boneca, correto?
1: Airo não, Pinheiro.
0: Pinheiro, sim, Boneca, sim.
1: Ah, eu estou a dizer tudo, você está-me aqui a dar história.
0: O senhor não mora na Rua do Rocio, número 37.
1: Moro, mas você deve, isto deve ser alguma apanhada, uma coisa qualquer que ainda estou a fazer o filme.
0: Não, o senhor é que apanhado está a ficar o senhor, porque eu estou aqui a tentar marcar consigo uma hora e o senhor está-me a dizer que não, e que sim, e que não entendo nada, amigo. Vamos lá ver. Quem fez este pedido foi a Heidi. Quem é a Heidi?
1: Quem é a Heidi?
0: Sim.
1: A Heidi? Quem fez este pedido é a Heidi.
0: A Heidi. Quem fez este pedido foi a Heidi.
1: A Heidi?
0: Sim.
1: Quem é a Heidi?
0: Sei lá quem é a Heidi. O senhor é que deve saber, com certeza, não?
1: Pertence-me a Heidi.
0: Não faço ideia. Foi quem fez o pedido.
1: Eu não percebo nada disso.
0: Olha, vamos fazer uma coisa. A que horas é que pode estar segunda-feira em casa?
1: Não, segunda-feira não estou em casa, eu.
0: Então, a que horas é que quer que eu vá marcar, que eu vá instalar?
1: Mas eu não pedi nada. O que é que você quer que eu... Eu não pedi nada. Você vai lá.
0: As primeiras 3 mensalidades já foram debitadas da sua conta. Já estão pagas, esteja descansado.
1: Já foram pagas? Então, mas...
0: Nós já debitámos da sua conta 187,35€.
1: Quanto?
0: 187,35.
1: Só deve ser brincadeira isso.
0: O senhor está perto do multibanco?
1: Eu estou perto do multibanco. Eu estou aqui no meio do mato. Como é que eu estou perto do multibanco?
0: Eu não sei se o senhor está no mato. Porque se for ao multibanco, se eu confirma já o débito feito à sua conta. Eu acabei de o processar há minutos atrás.
1: Processar? Então, mas você... Quem é você para estar a processar aí?
0: Não, eu processei o débito.
1: O débito? Qual é que é o débito?
0: O débito direto da sua conta.
1: Direto da minha conta? Então, mas isto é o quê? Essa é de Itália, olha isso aqui.
0: 187,25.
1: Ah, isso só pode ser no gozo.
0: Eu não estou a brincar com o senhor, amigo. Eu só quero que me diga a que horas é que eu vou montar.
1: Eu estou sossegado, agora vem-me chatear a cabeça.
0: Desculpe lá, Sr. Pedro. Perdão, ao Sr. Luís.
1: Pedro.
0: Ó Sr. Luís, a que horas é que nós podemos montar?
1: Você monta as horas que você quiser.
0: Pode marcar 10 da manhã, fica combinado?
1: Escute, você ainda pedi nada, por isso estou tranquilo, faça o que você quiser.
0: Ouça, mas já está pago, amigo. O senhor não tem que pagar nada, nós já debitámos da sua conta.
1: Está pago, então, mas ainda não paguei nada.
0: Ouça lá, o senhor autorizou o débito direto à sua conta. Nós já fomos debitar as primeiras 3 mensalidades.
1: Quem? Eu?
0: Sim, o senhor.
1: Deu o número da conta.
0: Foi o senhor quando fez a inscrição?
1: Ah, errado.
0: Não é nada. O senhor não tem conta no Milénio?
1: No Milénio?
0: Sim.
1: Não, zero.
0: Não. Nós fomos fazer o débito à sua conta.
1: Não, mas não foi no Milénio, certeza.

0: Foi, de certeza absoluta.
1: Já foi na Sete, ele tem conta no Milênio.
0: Olha, está aqui debitado 187.25.
1: Ah, isso é tanga.
0: Se o senhor quiser, e se quiser aguardar um bocadinho, eu digo-lhe em que, conta é que, em que banco é que foi, então posso confirmar que o meu superior quer aguardar.
1: Não, isso não é preciso.
2: A gente paga uma cerveja.
1: Não.
0: Olha, diga aí ao senhor, por favor, para estar calado, que ele está a me incomodar.
1: Isso é uma trabalhista, certeza.
0: Ouça lá, o senhor até não é irmão do Pedro Boneca?
1: Ah, Pedro Boneca?
0: Sim.
1: Sou irmão do Pedro Boneca, sim.
0: Pronto, então é mesmo o senhor.
1: Ai, isto está tudo... Mal.
0: É verdade, o seu irmão é o Pedro Boneca, não é?
1: É Pedro Boneca, mas eu não pedi nada.
0: Nós até vimos aqui no... O senhor está a conduzir?
1: Eu não vou conduzir, vai ao meu patrão conduzir.
0: Ah, porque o senhor não pode conduzir, que o senhor está sem carta até ao dia 2 de agosto, não é?
1: É o quê?
0: Exatamente, o senhor, nós fomos ver a base de dados e o senhor não pode conduzir.
1: Pode ser,
0: não sou
1: o pai bárcaro.
0: Diga.
1: Não, isto pode ser. Quem é que lhe disse isso?
0: Ninguém me disse isso, está na sua base de dados, no seu registro criminal, amigo.
1: Consegue ler isso? Não, isso é uma grande mentira, de certeza. Pode ser. Realmente,
0: diga.
1: Era bem carta, mas também não vão contigo, mas isso são coisas que saem, mas são coisas para...
0: Pois, mas no dia 2 o senhor já pode ir buscar a carta, já esteja descansado.
1: Os posso ir, mas eu não vou contigo.
2: Está cá escatinha.
1: Mas bem. Você é desenhador ou...
0: Diga. Sim, eu sou Débora.
1: Você é Débora?
0: Sim, sou Débora. A equipa que vai instalar é Débora.
1: Você eu, vai instalar o quê?
0: Eu até acho que conheço o senhor não é o KBE.
1: Um café?
0: Não é o senhor? Diga.
1: Não estou a perceber nada já.
0: Eu até acho que o conheço, o senhor não é o KBE.
1: Você tem um currículo meu ou é o quê?
0: Mas é ou não é o KBE?
1: Tempo de escola chamavam isso, mas...
0: Pronto, então... Oh, já me lembro de si, pá. Já me lembro.
1: Mas eu não conheço mais nenhum.
0: Diga, eu sou o Rui Dias. Lembra-se da Irmelinda da farmácia?
1: Da quê?
0: A Irmelinda da farmácia.
1: Irmelinda da farmácia? Qual farmácia?
0: Da farmácia que havia aqui em Évora. Era a minha tia. Eu ia para lá muitas vezes.
1: Ah, mas eu não conheço nada dessas pessoas.
0: Ah, era a Irmelinda. Era boa mulher, era.
1: Sim.
0: Olha, então a que horas é que vamos combinar para ficar marcado?
1: Você não vai na moto nada, estava... Ah...
0: Então, mas já, o senhor já pagou, ou a KBE? Você já pagou.
1: Você já está a chamar a KBE, então... Você conhece de algum lado?
0: É, pá, então, nós até costumávamos estar ali ao pé do convento, de vez em quando, daquele cafezinho que lá havia, do Timanela.
1: Ao pé do convento do Timanela? Isso é onde?
0: Em Évora, onde é que havia de ser?
1: Ah, você deve estar enganado.
0: Não é o KBE, o boneca.
1: Sou o Luís.
0: Pronto, você até... Eu acho que foi trabalhar para as obras, não foi?
1: Agora é o que se pode fazer.
0: Pois eu até me lembro, você era do Benfica e tudo, pá.
1: Realmente é verdade.
0: Não é grande clube, mas pronto, é a vida.
1: Não, isso. Não, o quê?
0: Não é grande clube, não. Ok, bem, então vamos lá, a sério. A que horas é que marcamos segunda-feira?
1: Não, você tem nada que marcar, eu tenho nada na pedida, mas agora vai montar o quê?
0: Então, eu posso não montar, mas você fica sem os 180
1: euros. 180 euros, então. Mal.
0: Já fomos debitar.
1: Não foram de certeza.
0: É pá, então vá ao multibanco e confirme.
1: Eu?
0: Sim.
1: Agora tenho cartões nenhum.
0: Então, se não quiser confirmar, podemos confirmar isto, por exemplo, sei lá, na rádio?
1: Qual rádio?
0: Podemos confirmar isto na rádio. É verdade, sabe o que é que o Pedro Boneca fez?
1: Diga.
0: Sabe o que é que ele fez?
1: Não. Telefonou... Meu irmão?
0: Sim, telefonou para a rádio.
1: Sim.
0: Para o maior programa de apanhados do país.
3: Eita! Alegria!
1: É. Ai, eu conheço! Ah, meu Deus!
0: Ó Luís, já sabe o que é que lhe está a acontecer?
1: Não, não podia ser.
2: apanhado.
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0: E já está a voo de fim de semana para reabrir o baú dos apanhados na próxima segunda-feira, aqui na sua rádio favorita. Este é o Planeta Alegria, eu sou Nuno Soares, desejo-lhe um bom fim de semana. Não se esqueça de ser feliz e fazer também alguém muito feliz. Até segunda-feira, se vocês quiserem.

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3: Lá no bairro da Graça, a polícia não quer fumo, nem vão nas cantigas de Santo António. Mas elas vão ver se pega ao fumo dar outro rumo.

0: poderosa, apaga o fogareiro que vem aí a bófia.
1: Ora, boa tarde.
0: Era boa. Era, até o senhor chegar.
1: Eu já avisei as senhoras de que não podem estar a assar sardinhas na via pública. A próxima vez que eu por aqui passar, se a cena se repetir, as senhoras serão todas multadas e o fogareiro apreendido. Fora o resto.
2: O fogareiro também? Queres dizer, lá na esquadra também gostam de sardinhas assadas, é?
1: Mal. Respeitinho pela autoridade, está bem?
0: Ai, o senhor Bófia, com essa barrigona e esse bigode. Tem mesmo autoridade, sim, senhor.
1: Bom, e acabem com essa história do Bófia ou terei que tomar medidas?
2: Ah, sim. Vem-nos tirar medidas, é? Quer oferecer-nos uns vestidinhos novos, senhor Bófia, quer?
1: Eu tomo medidas, mas é pela vossa falta de respeito e ofensas à autoridade. Entenderam?
0: Mal. Mas se o senhor Bófia não quer que a gente lhe chame Bófia, o que é que a gente lhe vai chamar, hã?
2: Ah, prefere que lhe chamemos Chui.
1: Nada disso. Ou vão as duas presas. Chamem-me polícia, agente ou guarda, por exemplo.
0: Ai, pode ficar descansado, sou polícia, agente ou guarda, por exemplo. Juramos que nunca mais lhe chamamos Chui.
2: Nem Bófia.
1: E já sabe, para a próxima, se estiverem na via pública com o fogareiro aceso, são multadas e vão dentro, para lá ficarem toda a noite.
0: O quê? Vamos lá dormir, vamos. Têm por lá alguma marquise assim parecida com a do Cristiano Ronaldo, têm?
3: Mais algum tempo passou, quase até um mês inteiro, e o senhor guarda voltou à caça do fogareiro.
1: O quê? Então, apesar de todos os meus avisos, a situação piorou. Agora os fogareiros ainda são mais e o bairro da Graça está cheio de fumo a todo o comprimento e largura.
2: Calma aí, senhor polícia, agente ou guarda, por exemplo. Isto são os preparativos para o Santo António.
0: Ah, então sou polícia, agente ou guarda. Não tem nada de santo, não.
2: Além disso, faça favor de verificar que a situação agora já não é a mesma, porque já é outra.
0: Pois está claro. Se quiserem, até podem mandar vir uma comissão de inquérito.
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9: Seis horas. 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
3: Muito bom dia, queridos irmãos, ouvintes da Rádio Onda Livre, sejam bem-vindos à oração da manhã. Bom dia, Sr. Alberto.
4: Bom dia, Sr. Padre Basileu. Bom dia, seus ouvintes.
3: É, a senhora Ana.
4: Tudo bom.
3: A senhora Ana foi passear, estou a ver. Mandou-nos passear.
4: Estava ocupada.
3: Então, sejam bem-vindos. Hoje é sexta-feira, dia 4 de setembro. Venham de ir rezar connosco. Em nome do Pai, do Filho e do Espírito Santo.
4: Amém.
3: A graça do nosso Senhor Jesus Cristo, o amor do Pai e a comunhão do Espírito Santo estejam convosco.
4: Bendito seja Deus que nos reuniu no amor de Cristo.
3: Ó Deus, autor da luz, das esferas celestes, a vossa omnipotência domina o firmamento.
4: Criaste as estrelas, frescais a terra, com a chuva das nuvens e os orvalhos da aurora.
3: Vão-se as sombras da noite, o céu sorri ao dia, sorri ao mundo, e o símbolo de Cristo acorda o sol quem dorme.
4: Dia dos dias, Deus, vos sois a luz da luz, a vossa mão se estende sobre todas as coisas.
3: Com fé vos adoramos, benigno Salvador, louvando o Pai Eterno e o Espírito Santo. Louva Jerusalém o Senhor.
4: Louva Jerusalém o Senhor.
3: Glorifica Jerusalém o Senhor, louva Sião o teu Deus.
4: Ele reforçou as tuas portas e abençoou os teus filhos.
3: Estabeleceu a paz nas tuas fronteiras e saciou-te com a flor da farinha.
4: Envia à terra a sua palavra, corre veloz a sua mensagem.
3: Faz cair a neve como lã, espalha a geada como cinza.
4: Faz cair o granizo como migalhas de pão, e com o seu frio gelam as águas.
3: Envia a sua palavra e derrete-as, faz soprar o vento e correm as águas.
4: Revelou a sua palavra a Jacó, suas leis e preceitos a Israel.
3: Não fez assim com nenhum outro povo, a nenhum outro manifestou os seus juízos.
4: Glória ao Pai, ao Filho e ao Espírito Santo, como era no princípio, agora e sempre. Amém.
3: Louva Jerusalém, o Senhor.
4: Foi em Cristo Jesus que vós, outrora longe de Deus, vos aproximastes dele. Graças ao sangue de Cristo, Cristo é, de facto, a nossa paz. Foi Ele que fez judeus e gentios um só povo e derrubou o muro da inimizade que os separava, anulando pela imolação do seu corpo a lei que Moisés, com as suas prescrições, decretos
3: e decreto.
4: E assim, de uso de uns e outros, ele fez em si próprios um só homem novo, estabelecendo a paz. Pela cruz, reconciliou com Deus uns e outros, reunindo num só corpo, levando em si próprio a morte à indemnizada.
3: É assim, Jesus não fez muros entre as pessoas, amava a todos, não é? Não fez exceção de pessoas e amava-os porque eram pessoas. Não dividia. Nós hoje, ou porque somos de outra religião, ou porque somos de outro partido, ou porque somos de outra raça, de outra cultura, de outra cor, muitas vezes fazemos divisão entre as pessoas, não é? Jesus veio quebrar todas estas divisões, quer dizer, estas diferenças que existem entre nós, porque existem, obviamente, entre ricos e pobres, entre culturas, entre nações, entre ideias diferentes, enfim, entre religiões diferentes e tudo isso, isto deve-nos enriquecer e não ser motivo de divisão, não é? E amar a todos, e quebrou este muro da divisão, como se as pessoas, sendo diferentes, têm que estar divididas. Não, somos diferentes, mas podemos estar unidos.
4: Reconciliou
3: o mundo consigo, porque morreu para o pecado, morreu pelo pecado, morreu por esta hostilidade que nós criamos uns com os outros, esta inimizade. E Jesus, pelo amor, quebrou, destruiu esta inimizade. Só se destrói com o amor, não é? E hoje em dia é a mesma coisa. Só quem tem Jesus no coração é capaz de amar a todos e não fazer diferenças um motivo de guerra, um pretexto para fazer guerra. Yes. Mas é preciso amor.
4: Pois.
3: É preciso amor.
4: Sem amor nada.
3: Sem amor nada. Portanto, Ele é a nossa paz, verdadeiramente. Ele é a nossa paz. Clama ao Deus Altíssimo que me enche de benefícios.
5: Clama ao Deus Altíssimo que me enche de benefícios.
3: Manda-me do céu a salvação.
4: Em me enche de benefícios.
3: Glória ao Pai, ao Filho e ao Espírito Santo.
4: Clama ao Deus Altíssimo que me enche de benefícios.
3: Aclamemos a Jesus Cristo, que pelo Espírito Santo se ofereceu a Deus como sacrifício imaculado, para nos purificar das obras mortas do pecado, e invoquemo-lo de coração sincero.
5: Nas vossas mãos, Senhor, está a nossa paz.
4: Vós que nos destes a luz deste novo dia,
3: iluminai a nossa consciência para vivermos a vida nova da fé.
4: Vós que tudo criastes com o vosso poder e tudo conservais com a vossa providência,
3: ajudai-nos a descobrir a vossa presença em todas as criaturas.
4: Vós que selastes com o vosso sangue uma aliança nova e eterna,
3: fazei que, obedecendo sempre aos vossos mandamentos, permaneçamos fiéis à vossa aliança.
4: Vós que, suspenso na cruz, fizestes brotar do vosso lado sangue e água,
3: concedei que nesta fonte de água viva se purifiquem os nossos pecados e se alegre a cidade de Deus. Rezamos pela paz no mundo e a paz só vem com o amor, não é? No perdão, na reconciliação, na justiça. Peçamos para que os homens aprendam de Cristo a fazer a paz. Nós te pedimos. Nas vossas mãos está a Senhor, está a nossa paz.
4: Nas vossas mãos, Senhor, está a vossa paz.
3: Pelos que sofrem a guerra, pelos que sofrem a injustiça, todos aqueles que são vítimas da maldade dos homens, nós te pedimos.
5: Nas vossas mãos, Senhor, está a vossa paz.
4: A nossa paz.
3: Pai nosso, que estais nos céus, santificado seja o vosso nome. Venha a nós o vosso reino, seja feita a vossa vontade,
4: assim na terra como no céu.
3: O pão nosso cada dia nos dai hoje, perdoai as nossas ofensas, assim como nós perdoamos a quem nos tem ofendido, e não nos deixeis cair em tentação, mas livrai-nos do mal. Concedei, Deus Todo-Poderoso, que, assim como cantamos os vossos louvores nesta celebração da manhã, também os possamos cantar plenamente na Assembleia dos Santos por toda a eternidade. Por nosso Senhor Jesus Cristo, vosso Filho, que é Deus e convosco vive e reina na unidade do Espírito Santo por todos os séculos dos séculos.
4: Amém.
3: O Senhor esteja convosco.
4: Ele está no meio de nós.
3: Abençoe-vos o Deus Todo-Poderoso, Pai, Filho e Espírito Santo.
4: Amém.
3: Bendigamos o Senhor.
4: Graças a Deus.
3: O anjo do Senhor anunciou a Maria.
4: E ela concebeu do Espírito Santo.
3: Alegrai-vos, Maria, cheia de graça, o Senhor é convosco. Bendita sois vós entre as mulheres. E bendito é o fruto do vosso ventre, Jesus.
4: Santa Maria, Mãe de Deus, rogai por nós, pecadores, agora e na hora da nossa morte. Amém.
3: Eis aqui a serva do Senhor.
4: Faça-se em mim segundo a vossa palavra.
3: Alegrai-vos, Maria, cheia de graça, o Senhor é convosco. Bendita sois vós entre as mulheres, e bendito é o fruto do vosso ventre, Jesus.
4: Santa Maria, Mãe de Deus, rogai por nós, pecadores, agora e na hora da nossa morte. Amém.
3: O Verbo divino encarnou
4: e habitou entre nós.
3: Alegrai-vos, Maria, cheia de graça, o Senhor é convosco. Bendita sois vós entre as mulheres e bendito é o fruto do vosso ventre, Jesus.
4: Santa Maria, Mãe de Deus, rogai por nós, pecadores, agora e na hora da nossa morte. Amém.
3: Rogai por nós, Santa Mãe de Deus,
4: para que sejamos dignos das promessas de Cristo.
3: Oremos, infundi, Senhor, a vossa graça em nossas almas, a fim de que nós, pela anunciação do anjo, conhecemos a encarnação de Cristo, vosso Filho, pela sua paixão e morte na cruz, alcancemos a glória da ressurreição por Cristo, Senhor nosso.
4: Amém.
3: Glória ao Pai, ao Filho e ao Espírito Santo,
4: como era no princípio, agora e sempre. Amém.
3: Os cheios de fundos, pela misericórdia de Deus, descansem em paz.
4: Amém.
3: Desejamos a todos um bom dia e até amanhã, se Deus quiser.
4: Então, muito bom dia, seus ouvintes. Até amanhã, se Deus quiser. Tudo bom para vocês e para nós.
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5: São 7 horas.
6: Bom dia.
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9: Atualizamos a informação regional com o jornalista Filipe Ventura Alves.
10: Um homem de 42 anos foi detido por suspeita de incêndio rural em Montalegre. A Lusofly Academy de Bragança foi suspensa pela ANAC por 6 meses, mas direção diz que procura soluções. Vítor Sil, do Grupo Desportivo Macedense, foi reconhecido pela Federação Internacional de Xadrez, com o título de Arena Feed Master. A Polícia Judiciária deteve fora de flagrante delito um homem de 42 anos, fortemente indiciado pela autoria de um incêndio rural ocorrido a 18 de agosto em Solveira, no concelho de Montalegre. A investigação conduzida pelo Departamento de Investigação Criminal de Vila Real, da PJ, com a colaboração do Grupo de Trabalho para a Redução das Ignições em Espaço Rural do Interior Norte, apurou que o fogo terá sido ateado com chama direta, provavelmente através de um isqueiro. O incêndio consumiu cerca de 6 mil metros quadrados de vegetação herbácea e subarbustiva. A intervenção dos bombeiros e de um meio aéreo permitiu dominar as chamas. A progressão do incêndio poderia ter colocado em risco povoamentos de castanheiros, carvalhos e outras espécies arbóreas e arbustivas, além de habitações e armazéns agrícolas existentes nas proximidades. O detido residente em Solveira será presente à autoridade judiciária competente para primeiro interrogatório judicial e eventual aplicação de medidas de coação. A investigação prossegue sob a direção do Ministério Público de Montalegre. A Autoridade Nacional de Aviação Civil suspendeu por 6 meses a certificação da Organização de Formação de Pilotos Lusofly Academy de Bragança. Maria João Canadas.
9: Na comunicação divulgada a 27 de agosto de 2026, a ANAC informou da decisão, que resultou da existência de não conformidades persistentes e do incumprimento de planos de ações corretivas. A suspensão impede a organização desenvolver a sua atividade durante o período em causa, ficando a manutenção da certificação dependente da regularização das situações identificadas pela Autoridade Aeronáutica. Contatada pela Rádio Onda Livre sobre a atual situação da Academia e sobre eventuais desenvolvimentos posteriores à decisão, a ANAC afirmou não dispor nesta fase de mais informações para prestar, além das que já foram publicamente divulgadas no seu sítio institucional no dia 27 de agosto deste ano. A Rádio Onda Livre também contactou vários alunos da Lusofly Academy de Bragança para recolher declarações sobre a situação. No entanto, nenhum aceitou falar, alegando receio de represálias. Um dos alunos contactados referiu que não prestaria declarações devido a certas ameaças feitas da parte da Lusofly. Perante este contexto, a Rádio Onda Livre contactou o diretor executivo da Lusofly Academy, João Roque. O responsável aceitou apenas falar com a condição de que a entrevista não fosse editada, alegando que tem sido alvo de distorções por parte da comunicação social. Por este motivo, a Rádio Onda Livre concedeu-lhe cerca de 3 minutos para prestar os esclarecimentos. João Roque afirma que um fundo estrangeiro tinha previsto um investimento de 10 milhões de euros na Academia em julho, mas que esse investimento não se concretizou.
11: Antes de mais, agradeço a oportunidade para poder aqui prestar alguns esclarecimentos. Eu não vou prestar esclarecimentos exatamente a tudo e apenas focar aqui alguns pontos. Este projeto nasceu com o objetivo de criar uma academia de excelência com formação ao mais alto nível. e isso obrigava, obviamente, e obriga a um investimento de um determinado montante. Esse investimento foi trabalhado por mim e pelos sócios que eu tinha na altura. Infelizmente, a dada altura, quase no início deste projeto, foi descoberto por mim, por questões de circunstâncias diversas que até envolveram também um alerta de uma entidade que gera os fundos europeus, porque tinha havido um concurso, ou seja, tínhamos habilitado a fazer algum investimento com fundos europeus, e eu detetei uma irregularidade que tinha sido efetuada nas minhas costas. E fui eu quem travou essa situação. A partir daí, foi necessário procurar alternativas de financiamento. Esses sócios que eu tive acabaram por deixar a academia, e eu fiquei sozinho, dando a cara e assumindo todos os compromissos que haviam sido tratados com diversas entidades, inclusivamente com os alunos. Temos plena consciência do investimento que eles fizeram nesta academia. Obviamente, tudo foi feito e tudo tem sido trabalhado para se conseguir. Tive gente que, entretanto, também tentou, de alguma maneira, apoderar-se da academia e prejudicá-la. Pronto, não quero entrar mais por nós em relação a isso, e tem sido uma luta, muitas vezes até só da minha parte, no sentido de conseguir resolver tudo. E precisamente quando estávamos a tentar resolver tudo, entrando investimento na ordem de 10 milhões, sim, 10 milhões, um fundo estrangeiro, que iria acontecer durante o mês de julho, precisamente de forma conveniente surgiu nas notícias que surgiram em meados de julho, portanto deixando obviamente no ar que há quem esteja interessado em não deixar este projeto andar para a frente. Há acusações que foram feitas que não correspondem totalmente à verdade. Eu não quero entrar em lavagem de roupa suja, nem o vou fazer, mas é importante as pessoas também serem capazes de assumir as suas responsabilidades, porque os aviões não se produzem sozinhos e têm que ser bem conservados, e houve se calhar aqui situações em que isso não aconteceu da parte de quem operava os mesmos, mas eu não vou avançar mais em relação a isso. O que se passa efetivamente é que 10 milhões de euros de investimento que iam entrar não foram por causa destas notícias e da maneira como foram veiculadas. Portanto, eu pergunto-me se as agentes de Bragança e da região norte, nordeste, ficam realmente satisfeitos, porque quem está a querer fazer as coisas de forma séria, ser completamente dinamitado com interesses obscuros que querem só prejudicar e destruir o projeto. Fomos nós que demos apoio também à Câmara de Bragança para a execução do projeto do investimento no aeródromo. Portanto, todo o estudo que foi feito teve grande participação da nossa parte. Fomos, digamos, até um pouco motor, com toda a humildade, dizendo para que esse investimento avançasse em Bragança, para que viesse a ser resolvido para os próximos anos, não é? Esse plano está aprovado já pela ANAC, e eu lamento imenso tudo aquilo que está a ser feito. No entanto, não desistimos e estamos a continuar a trabalhar no sentido de resolver o assunto.
9: A situação da Lusofly Academy de Bragança mantém-se assim, marcada pela suspensão da manutenção determinada pela ANAC.
10: A direção da Academia garante que continua a trabalhar no sentido de resolver os problemas identificados e assegurar a continuidade do projeto. O atleta da secção de xadrez do Grupo Desportivo Macedense, Vítor Sil, conquistou o título de Arena Feedmaster, uma distinção reconhecida pela Federação Internacional de Xadrez, através da prática da modalidade em plataformas online. Com 55 anos de prática de xadrez, Vítor Sil vê agora reconhecido um percurso iniciado há várias décadas.
5: É um prazer, é agradável, por um lado, ter este reconhecimento para uma pessoa que joga xadrez há mais de 55 anos, não é que é o meu caso.
10: Este título não surge de forma isolada. Vítor Sil tem uma longa experiência competitiva, com passagens por vários clubes e participação em provas nacionais e internacionais. Atualmente representa o GDM, onde procura também transmitir a sua experiência às gerações mais novas.
5: Neste momento, com o Grupo de Saúde Macedense, é um trabalho de, no fundo, mais de ajuda e de acompanhamento pelo trabalho que está a ser desenvolvido pelo Grupo de Saúde Macedense, nomeadamente com as camadas jovens, que é muito importante.
10: a ligação é valorizada pelo clube. O presidente da secção de xadrez, Ricardo Batista, destaca o percurso de Vítor Sil e considera que esta conquista motiva também os elementos do grupo desportivo macetense.
6: Nós vamos ter competições muito em breve a nível distrital, nomeadamente para o tricampeonato distrital, em que contamos naturalmente com o Vítor. Também servir de inspiração, e esta parte também é importante, não só para ele, mas também para os jogadores do nosso clube. Não podemos deixar também de pôr de fora de inspiração a todos os jogadores que jogam xadrez no Distrito de Bragança e que podem ver ali como um exemplo, uma referência para eles também poderem evoluir e continuarem a lutar e, quiçá, também eles poderem lá chegar.
10: É precisamente essa experiência que Vítor Sil quer transformar em inspiração para os mais jovens.
5: É a minha intenção fazer com que os jovens possam melhorar o seu nível de jogo, fazer com que os jovens vejam em mim um exemplo de persistência ao longo dos anos e da prática do xadrez em si, e por outro lado, também com esta minha experiência de muitos anos, e agora também com este reconhecimento internacional, poder fazer com que eles próprios também se motivem, com que eles próprios também se incentivem para continuar a jogar xadrez e praticar xadrez.
10: Para o atleta, o reconhecimento internacional é importante, mas não chega. Vítor Sil defende mais apoio, sobretudo para permitir que os clubes continuem a apostar nesta modalidade.
5: Para que possa haver uma mais-valia, nomeadamente para os praticantes mais jovens, importa que haja patrocinadores que vejam o xadrez como uma modalidade esportiva que ajuda aos jovens depois no seu percurso escolar, no seu percurso académico, que permite que os jovens tenham melhorias nos seus estudos e, simultaneamente, ocupem também os seus tempos livres naquilo que é uma modalidade que traz características muito importantes, desde o desenvolvimento cognitivo e social.
10: Vítor Sil não vê este título apenas como uma conquista pessoal, mas também como uma oportunidade para ajudar a dar mais visibilidade ao xadrez e inspirar uma nova geração de jogadores na região e no país. O grupo desportivo macedense recebe este sábado o Famalicão num jogo treino marcado para as 16 horas. O encontro integra a preparação para a nova temporada e realiza-se no dia em que o clube comemora o 32º aniversário. O treinador do GDM, Bruno Angélico, considera que a partida será uma oportunidade para avaliar o nível da equipa, numa fase em que o objetivo passa por preparar a participação no Campeonato Nacional da terceira divisão.
12: Um jogo de preparação. Nós vamos para a quarta semana de preparação e temos tentado sempre competir com equipas de valor, até para nos prepararmos bem. O Famalicão é uma equipa de primeira divisão e nós estamos-nos a preparar e essencialmente queremos preparar-nos para esta terceira divisão, que é muito difícil. E só que também competindo com boas equipas é que sabemos o nível onde estamos e perceber o nível onde queremos chegar. Por isso, de certeza que será um bom jogo, em que vamos ter muitas dificuldades, mas também fará parte deste início de temporada.
10: A partida acontece uma semana antes do arranque da Taça de Elite, competição que o treinador diz que o GDM pretende disputar com ambição, mas que servirá também para avaliar o trabalho desenvolvido durante a pré-época.
12: Sim, faltando uma semana para o início da temporada oficial, que é a Taça de Elite, também é uma competição que nós queremos competir e ganhar. É importante perceber onde estamos, a que nível estamos, a nível do nosso processo de treino, e até a nível físico. Por isso, mais importante que o resultado é nós percebermos como estamos, ainda o que temos que melhorar e estarmos bem preparados para o fim de semana a seguir, porque temos uma competição que, apesar de ser distrital, para nós é importante e nós iremos também encarar essa competição com vontade de vencer. E depois também vai nos dar já algumas linhas orientadoras para o que vem da temporada.
10: O 30º aniversário é também assinalado pelo treinador, que destaca o percurso do clube e deixa o convite aos adeptos para acompanharem a partida. O jogo está marcado para as 16 horas de sábado no Pavilhão Municipal de Macedo Cavaleiros. A celebração dos 32 anos do clube prolonga-se depois da partida com um convívio entre adeptos, jogadores e elementos da Academia de Futsal. O Clube Atlético de Macedo Cavaleiros recebe este sábado, dia 5 de setembro, a equipa sub-19 da ADC Constantim, num jogo treino de preparação para a nova temporada. A partida está marcada para as 17 horas no Estádio Municipal de Macedo Cavaleiros. O encontro frente ao Clube de Vila Real servirá para a equipa continuar a ganhar ritmo competitivo antes do arranque oficial da época. Segundo o Clube Atlético de Macedo Cavaleiros, esta será também uma oportunidade para os adeptos acompanharem de perto a preparação do Atlético, num jogo marcado para este sábado à tarde.
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2: São 8 horas. Bom dia.
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0: Olá, muito bom dia! Bom dia, alegria, sejam bem-vindos! Este é o nosso Bom Dia da Amizade. Para participarem, só tem que marcar o 27842837676 ou 77.
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0: Já sabem então, é só participarem.

0: chora. E nós vamos já cumprimentar alguém. Bom dia, Alegria.
1: Bom dia, amigo Henrique.
0: Olá, amigo Henrique, então que tal?
1: Ai, cá estamos hoje com um bocado de números à frente.
0: O que é que tem?
1: O tal tempo meio cedo.
0: Está assim nublado, não é?
1: Está.
0: Está meio estranho.
1: É, vamos ver que bem o outro vai ser.
0: É, vamos ver o que acontece.
1: Esta noite estava a 40 e tal de temperatura. Estava muito calor.
0: Pois, calorzinho até está.
1: É, faz bem, mas um bocado mais a dormir.
0: Ora, meu amigo, vamos lá então ao bom dia.
1: Aí vai usar para Santa Maria de Barreiros, a minha filha para os pais, para toda a gente de Barreiros. Vai para Santa Maria da Manta, a minha filha, vai para todas as barrancas, a mulher, vai para nós e gente, e nada. Vai para a Dona Fastinha Pastora, minha filha, para toda a família. Vai para a Dona Jota do Cavaquinho, para toda a família. Vai para a Dona Sérgio Pinhai, para toda a família. E vai para a Luísa de Vagança, minha filha, e calcula de vai. Vai para a Dona Estadinha, vosso marido, vossa amiga. É, vai para a Dona Alice, e vai tudo bom para ela, e para a sua irmã, para o marido do bar, e calcula de vai. Vai para a Dona Alice, o meu filho colega, vai para a Dona Isabel de Direitos, minha filha para estar por mim. Vai para a Dona Rosa de Cantarlei, para a minha filha, para a noite da filha do Norte. Vai para o São Julinho, um abraço para ele, em minha festa. Vai para o Somário dos Patos, para a Dona Cidade, para a Dona Sobrinha. Vai para o São Julinho, em minha filha e para a mãe. Vai para o São José Calheiro. Vai para o São Fredinho, para a Dona Sobrinha. Vai para o senhor José Carim, vai para a Dona Nádia de Martim, e minha filha e para o irmão, vai para a Manoel Vasco de Vires, e vejo o Valdeirinho e o Paulo, vai para o senhor Ricardo de Porta Bora, vai para a sua família, vai para o senhor Armando, minha filha, vai para o senhor Ricardo de Trás, e minha filha. Vai para o Sr. Rui Costa, é para toda a sua família. Vai para o seu pai, para a sua mãe, para a sua irmã. Vai embora para o seu namorado. Vai para a sua filha. E a boca diz: estou bacana no meu fim de semana.
0: Muito obrigada, meu amigo. Um beijinho para si também. Boa continuação. Bom dia.
1: Bom dia, minha querida.
0: Até logo, beijinhos. Até logo.

0: E seguimos já a cumprimentar mais alguém. Bom dia, alegria.
1: Ai, faz muito bem cumprimentar aqui a sua avózinha. Como é que está, minha menina linda?
0: Eu estou bem e consigo, está tudo bem?
1: Está, onde? Oi, estou que nem posso. Ai, Jesus, eu hoje estou que nem posso.
0: Valha-me Deus, então o que é que aconteceu?
1: Olha, foi pena. Ai, Jesus. É pena a minha não ter vindo ajudar a fazer o vinho a martelo.
0: Você já anda há muito tempo a fazer vinho.
1: Pois já. Pois então, uma vez vou para um já ajudar a vendinha. Outra vez vou para outro. Então, eles chamam a velha. Também se a velha não for, a festa lá nos faz.
0: Pois imagino.
1: Olhe, não imagina não, caneco. Olhe, eu estava lá toda contente a pisar as uvas com o martelo. Então, sabe quem é que apareceu lá, menina?
0: Não.
1: Olhe, o Tijolino. O Tijolino tem a mania de ir lá com as galochas a dizer que ele é que sabia pisar as uvas. Olhe. Dei-lhe uma martelada na testa, caiu lá para dentro, ficou lá que nem pode. Olha, ficou lá a cantar a cana verde.
0: Coitado, você é mesmo agressiva.
1: Ai, não sou nada. És uma velha muito porreiraça. Olha, e que apareceu lá o Zé Grilo? E eu disse assim, mas que diabo é isto? Mas tão que grilo tão grande é este, olha. Tiro a soca do pé numa mão. O martelo noutra, isso é que ele corria, menina. Olhe, mas depois com a correria, dei um cachapum para dentro do lagar. Oh, menina, aquilo é que foi esmagar as uvas com a testa, com os pés, com as mãos, com o traseiro. Mas não, pois também não deixava a chacha fora, foi a chacha e tudo lá para dentro, caneco.
0: Ora, viu? É uma boa maneira de esmagar uvas mais rápido.
1: Oh, menina, nem quero saber a piscina do mosto, do vinho mosto, é que é boa. Eu vou beber vinho por todo o lado, ganhando. Ai, valha-me Deus. Apareceu lá a comadre Alice com uma cesta com bolos. Olha, eu ando a botecar, rapariga, botecar. Agarrei-lhe o braço, olha, enfiei lá para dentro, olha. Ela nem imagina como é que ela está hoje, ainda já viu a velha. Oh, menina, aquilo é que éramos para aí umas 10 pessoas a pisar as uvas lá dentro, só faltava lá. Eu ainda disse assim, hein? Fazia aqui a carne à minha neta, canhão.
0: Pois, imagina o que faltava no meio dessa confusão. Bom dia, Luísa.
2: Bom dia, Carlinhos. Olha, um bom dia. Olha, um bom dia, vai. Então aí para o senhor Henrique e para a comadre Alice. Também para a dona Gina, que também faltava lá e ela. Olha, para quem? Para o senhor Isolino, senhor Freitas. Olhe, em suma, é para todos. Um grande beijinho para si. Para uma pessoa que está a ouvir em França, nós temos uns grandes fãs em França que não ligam, podiam ligar, são o máximo. Beijinho para eles, eles sabem quem são. E bom fim de semana.
0: Obrigada, Luísa. Beijinhos, até logo.
2: Ah, até logo.
0: É, hoje vou estar cá o dia todo.
2: Oh, yeah, yeah. Bom dia.
0: Tchau, beijinhos, Luísa, beijinhos.

0: E seguimos já a cumprimentar mais alguém. Bom dia, Alegria.
1: Bom dia, Carlinha.
0: Olá, Alicinha, então, que tal?
1: Olá, Carlinha, cá estamos.
0: Está tudo bem, hein?
1: Está tudo bem.
0: Porreira.
1: Nublado.
0: Hoje está nublado, está, mas está quentinho.
1: Olha, já caiu umas pinguitas, é um pássaro passou com umas pinguitas, faz assim bem, já vem a chover.
0: Mas não,
1: já foi embora. A sério, filha, já foi embora. Foi umas pinguitas a assustar a gente.
0: Ah, eu não as vi.
1: Pois, não foi aí, foi aqui.
0: Pois?
1: Eu é que as apanhei na cabeça, não é?
0: Você é que anda com elas na cabeça.
1: Ah, pois ando, então não.
0: Ali,
1: uma a botar-me para o bagaço, lá para o vinho. Até os pássaros a mijarem-me na cabeça. Olha, fazem um fado comigo. É o que dá a ser grande.
0: Isto não está porreiro.
1: Pois não está, não. Cá para os meus lados não anda isto muito jeitoso, não. Como
0: que
1: era.
0: Vamos ter que tomar uma atitude.
1: Pois temos.
0: Alicinha, vamos lá, bom dia.
1: Olha, vai para os filhinhos e para a minha netinha, para o meu genro, família dele e para toda a minha também, com um beijinho muito grande. Vai para a Noeminha, um beijinho para ela e para os dela. Para a minha irmã também, com um beijinho para ela. Vai para todos os imigrantes em geral, para o José e para a Nazaré. Espero que passasse bem os anos, o José, com um bocadinho de saúde. Um beijinho grande para eles e para o senhor João Rodrigues, para todos os imigrantes. Vai para o Isolino, vai aí já para a Luizinha. Aí a velha queria bolo, não no papas. Era o que dava a vida. Bobo, a meter-me no vinho e então ainda queria bolo. Com alguma cajetada, como que era. E então vai um beijinho também para o Freitas, para o Fiumário e para a Patinha, para todos os pastores, para o Zé Grilho também com um beijinho. Olha, vai também para a Dona Beatriz, para a Celinha. Olha, para todos que eu costumo falar, porque é muita gente, e para todos que falam aí no meu Pelé, porque é muita gente. E o tempo é pouco para entrar mais. Um beijinho, Carlinha, até logo a todos, se Deus quiserem. E um beijinho grande para o Rui, para a mãe, para todos vocês aí.
0: Obrigada, minha querida. Beijinhos para si também. Até logo.
1: Até logo, Carlinha. Um beijinho muito grande.
0: Obrigada. Beijinhos.
1: Tchau, meu amor. Tchau.
0: Tchau. Beijinhos. Tchau.

0: e viramos já a cumprimentar mais alguém. Bom dia, alegria.
1: Bom dia, minha Carlinha.
0: Olá, Fatinha. Então, que tal?
1: Já estamos para mais um dia. Agora é por agora que já estou a notar a coisa. Agora que eu sei como é que a velhota anda na tonta.
0: Então, é só de andar no vinho, não é?
1: É, andar sempre na copaça. Que anda a zoeira da cabeça. Ai, que caneco. A Luísa que fez, mas é a porta lá onde tem o vinho. E que lhe digo a Chaves, não, isto assim não pode ser. Bem.
0: Isto aqui é um fandango.
1: É um fandango, é. Mete tudo lá no barulho. Até a amiga Alice lá meteu a beijar o vinho, uma destas. Ela não está boa. E a bater também o cinturino, mas começa também a ser. Ah, e a velhota. Tá, mas está mais velhota.
0: É, e como não a meteu assim, sorte tive.
1: A mim, até estava lá, ela vai com o candidato que ela vai ver.
0: Ora, Fatinha, vamos lá, o bom dia.
1: A minha querida, olha, vai já para si quando beijinho, para a família toda, para que toda a nossa rádio onda livre. Vai também com um beijinho também para a amiga Julinha, também deve estar ouvindo, porque ela não tem ligado. Minha não está muito bem, coitada. E vai também para a Vera e para a menina dela, vai também para o seu Isolina, vai também para o Cebira, para a Fátima. O Cebira também não me fugiu agora também. E vai também para o Ricardo e para os pais, vai também para a Cecília, vai para o Sr. Humberto, vai para a Luizinha, vai para a Velhota, para se comporta melhor. Não leva, vai logo com o jato. Vai também para o Mário, para o Sr. Lizardo, vai para o Sr. Freito, vai para o Toninho e para o pai, para o Sr. Mendes e para a esposa. Vai para a Noemi, toda a família dela, a minha esposa, o irmãozinho dela, vai para a Manuela, beijo para ela, para a menina dela, para o netinho. Vai para a nossa querida Alicinha Perezinha, para a mana dela também. E para a nossa Ritinha, para a educação. Para a nossa vida também, com melhores também para ela, que ela não andava muito, estava coitadita. É o bebê assim. Vai também para o Ser Rico, vai também para o Justino. Vai também para a Dona Hilda, vai também para. Vai também para o. Ai, como é que passa as agora o nome? Para o Fronda da Palorca, para o Marcos da Sobreza. Vai também para aquela senhora também da Lissonsens, que até tem. Ai, o nome dela. Tem um ponto da língua no nome dela. Que até, mas é para ela e para a outra banatinha. É só quem é, como se eu falei nela, se já sabe. E vai também para a nossa cantadeira, também, que venha a cantar mais uma musiquinha. E para o senhor Zé Remontes. E para o senhor Zé também de ali também de Chaves. Olha, e vai para todos os santos amiguinhos, e para ser tudo também, não tenho que falar o meu. E para a Sabrinha também, para a Mana, olha, para todos os santos amiguinhos, amiguinhos, vejam todos a nossa companhia, assim, ser todos um bom dia. Mas não vou pegar-me aqui até agora, se quiser, quanto bom.
0: Obrigada, Fatinha. Boa continuação. Até logo.
1: Tchau, minha querida.
0: Obrigada.
1: Beijinhos.

0: E seguimos já a cumprimentar mais alguém. Bom dia, Alegria.
1: Bom dia, menina Carlinha.
0: Bom dia. Então, que tal?
1: Vamos em dia, menina.
0: Bem, obrigada.
1: Melhor.
0: Nunca pior, não é?
1: Nunca pior. Olha, então vamos ter aqui, perto da minha aldeia, a Romaria de Nossa Senhora do Naso. E eu posso cantar o hino de Nossa Senhora?
0: Pode, pois claro, com certeza.

0: Claro. Bom dia, Carlinha.
1: É isso mesmo. Bom dia, minha querida. Gostei muito de a ouvir.
0: Gostou do meu hino?
1: Gostei, sim, senhora. É bonito.
0: Está bem. Então, vamos dar aqui os bons dias, porque senão depois acaba
1: vamos
0: o tempo.
1: Lá.
0: Então, vamos dar aí os bons dias aí para a família toda da menina Carlinha, para a minha família, para a dona Licinha, que também já falou, e o seu Pelé, para a Adélia, para a Noémia, para a dona Noémia, que também sempre fala nos pastores, para a Luizinha, a velhinha, tenho que lhe mandar um beijinho, porque ela também sempre fala em mim, para o senhor Freitas, para o senhor Fernando da Palorca, para aquele senhor Mário, não sei se é dos Passos, também parece que é pastor.
1: É sim, senhora.
0: Pois. E para quem mais? E para a dona Hilda de Valfigueira, para a Celinha, olha, e um beijinho para toda a gente que fala para aí, e para todos os imigrantes, e para todos os doentinhos as melhoras, e um beijinho, um grande beijinho para a menina Carlinha e um bom programa.
1: Obrigada, minha querida. Um beijinho grande também para si. Boa continuação.
0: Obrigada, linda. Obrigada. Beijinhos.
1: Até logo. Obrigada.
0: Até logo, querida. Até logo.
1: Até logo.

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0: E seguimos então com a boa disposição. Bom dia, alegria.
1: Bom dia.
0: Olá, Freitinhas. Então, que tal?
1: Sempre assim, nunca mais mal.
0: Ótimo, antes aqui que no hospital, não é?
1: É verdade.
0: Freitinhas, vamos lá ao bom dia.
1: Vamos ao bom dia, vamos tocar.
0: Como queira, eu quero que toque também. Como é que fazemos? Toca primeiro?
1: Sim.
0: Então vá.

0: está.
1: Está muito bem, e agora vamos ao bom dia.
0: Vamos. Olha, vai para a minha família toda. Vai para a tua. Vai para ti com beijinho, mas a minha esposa. Depois vai para a dona Celina, para o seu Flávio. Para a dona Graça de Quintela não passa. Para a velhota, aquela hoje andava a zarenta para dar a martelada na cabeça ao senhor Isolindo para pisar o vinho, com a cabeça devia ter tocado bem. E ao Zé Grilo também o encontrou lá, né? Botou para lá com calças e tudo para pisar o vinho. Ele é que está uma mulher do caraças. Está a máquina de tudo, que a gente tem que ter cuidado, se às vezes passa por nós, cuidado. Depois vai então para a Luizinha, vai para a dona Conceição da Força, vai para o Ricardo, para a dona Belinha e para as colegas dela, para o dona Odete Castelo Branco, e para o companheiro e para a Nora, e as melhores para eles. Depois vai para a dona Cília e para toda a família, para a dona Rita, para o senhor Isolindo e para a esposa. Depois vai para o senhor Armando, as melhoras,

0: para a dona, para a Fetinha, e as melhoras para ela, e para a dona Julinha, e para o marido, para a Alice do Pelé com um beijinho, e para a dona Amparo também com um beijinho. Pois vai então para, para a Nazaré e para o José, os parabéns atrasados para o José, quando não consegui entrar, de manhã também não havia. Que seja muito feliz e que tenha tudo bom na vida. Juntamente com quem mais dele gostar. Pois vai para a dona Noemi, para, para toda a família, as melhores para o irmão, para a dona Noemi, para a dona Manuela e para as meninas dela e para o netinho com um beijinho. E para a dona Antónia de Maria de Miranda do Douro, Maria Augusta Miranda do Douro, e para a Celinha e para todos que estão na nossa companhia. E um beijinho para ti, até logo, até amanhã.
1: Até logo, Freitinha Jumbo, bom dia.
0: Bom dia.
1: Obrigada, bom dia.

0: Ai que esta noite vai haver cambalacho.
1: E seguimos já a cumprimentar o último participante hoje. Bom dia, alegria.
2: Bom dia, menina Carla. É para mim?
1: É para si, minha querida. Então, como está?
2: Olha, estava andando. Estava andando como velha.
1: Como velha. Pois, a gente vai indo, não é, amiga Julieta?
2: É verdade, é verdade. Vamos indo.
1: Minha querida, vamos lá ao bom dia, então.
2: Olha, então, agora já, para já, já dar os parabéns aqui ao meu conterrâneo de aqui de Sessões, o António Freitas, que acabou de tocar. Não esquecem do também Primo Dias, também António, também toca muito bem bandolim. E para todos os ouvintes aqui de Sessões. Então, para a dona, para a menina Luizinha, que também faz muito bem de velha, ela é uma grande artista. Só lá faltava eu também. Também a dançar e a cantar lá no pisar o vinho. Eu vou ver um bocadinho daquele vinho moço, que é muito docinho. Quando se anda a pisar, até é muito bom o vinho quando está moço, não é?
1: É verdade.
2: E então também um beijinho para a dona Gina dos Eixos e lá para o Zé Grilho, para o DJ Inácio também. E para. Para a dona Serinha também, que me agora ouvi falar nela. E para os passos, para o senhor Mário, lá dos passos. E para os livros aqui de Sessões, que já eram lá nos passos. E para o meu compadre Amanda também, que vem casou lá nos passos. E para a minha aldeia natal também, para toda a gente que me esteja a ouvir. Principalmente as minhas parentas. E para todos os ouvintes daí da rádio onde é livre. E como estamos nas vendimas, também trazia aqui um cântico do senhor Poço.
1: Vamos lá.
2: Eu estou sim dentro, estou, eu não tenho a menina Luizinha, as velhas já são velhas.
1: Isso não
2: com
1: importa.
2: Com violos e harmónios, dançam manéis e antónios, e a uva faz sem vinho de cá para lá, de lá para cá. Da vinha a vindimar, andam cachopas cantando nos montes e valados. E os cânticos das raparigas mais velhos de Portugal tocam violos e harmónios, não são manés e antónios, e a uva desfaz-se em vinho de cá para lá, de lá para cá. É assim que se desfaz as uvas.
1: E está bonita, sim senhora, de lá para cá e de cá para lá e lá se vai indo.
2: É assim que se esmagam as uvas, não é? É assim que se esmagam as uvas. É para lá e para cá, tu já nessas.
1: Ora, muito bem. Um beijinho então, minha querida. Obrigada, um bom dia, até logo.
2: Muito obrigada para a minha também, olha, boa continuação.
1: Obrigadíssima, beijinhos, bom dia.
2: Bom dia.

0: Edição do nosso Bom Dia da Amizade. Às 9 da manhã estamos em simultâneo com as notícias da TSF. Estou de volta dentro de alguns minutos com a Manhã Informativa. Um bom dia, até já.
1: Esta noite vai.

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11: São 9 horas. Bom dia.

0: Com muitas reservas, porque os números são provisórios e a decisão da política de preços das empresas que comercializam combustíveis para a próxima semana só será tomada no final do dia de hoje, mas a Associação dos Revendedores de Combustíveis confirma que os preços podem dar um valente salto na próxima semana por causa do aumento dos preços nas cotações internacionais. O gasóleo simples pode atingir o preço mais alto sempre em Portugal, se se concretizar a subida de 15 cêntimos que estão agora a ser antecipados. Também a gasolina deve aumentar 10 cêntimos. Nos cenários mais dramáticos, isso significaria os preços mais altos deste ano em ambos os combustíveis. Mas, como disse, esta é uma antecipação, uma previsão feita pela ANAREC, confirmada à TSF pela ANAREC, que remete para mais tarde a decisão final sobre a política de preços da próxima semana, e depois há que contar também com uma eventual intervenção do Estado, do Ministério das Finanças, na política fiscal, ou seja, com uma variação da componente do imposto sobre produtos petrolíferos no preço dos combustíveis. Os preços têm estado a subir nos mercados internacionais, com o preço do Brent rondar os 95 dólares por barril ao longo desta semana, depois de novos ataques dos Estados Unidos contra o Irão e da resposta iraniana contra os diversos países do Golfo, através dos interesses dos Estados Unidos. Também continua a ser muito difícil a navegação no Estreito de Hormuz, que agora tem esse acrescento de incidentes causados por minas marítimas que, entretanto, foram colocadas naquela região. A Direção-Geral de Saúde está a alertar para a fraca qualidade do ar devido à concentração de poeiras provenientes do norte da África em suspensão na atmosfera. Está por isso a recomendar à população mais vulnerável ficar em casa sempre que possível. O Instituto Português do Mar e da Atmosfera indica que hoje e amanhã haverá poeiras em suspensão, tal como já sucedeu ontem. Nesta nota publicada na página, a Direção-Geral de Saúde diz que uma massa de ar proveniente dos desertos no norte de África, que transporta poeiras em suspensão, está prevista a atravessar Portugal continental, poeiras que afetam a generalidade do território nacional, principalmente a região centro e sul, estendendo-se até sábado, com persistência deste fenómeno natural. Vai demorar ainda algum tempo até que estejam todas disponíveis as camas que foram criadas no âmbito do PRR para residências estudantis, para estudantes deslocados na Universidade de Lisboa. Esperam-se mais de 1000 novas camas. A primeira das quatro residências deve abrir até ao final deste mês, mas não antes do arranque do ano letivo. Isso mesmo confirmado à TSF por Luís Ferreira, o reitor da Universidade de Lisboa, que diz que para já tudo indica que isso vai acontecer. Ficam para já quase prontas para abrir nos próximos dias duas residências, duas outras terão de ficar à espera do final do ano.
1: Depois temos uma nas Forças Armadas, está um bocadinho mais atrasada. Espero que no início de dezembro nós estejamos capazes de receber alunos. E depois temos outra no Campo Grande, também esperamos conseguir abri-la em dezembro.
0: Luís Ferreira, o reitor da Universidade de Lisboa, nesta conversa com a TSF. Os preços por quarto vão dos 90 aos 350 euros. Os novos edifícios vão poder receber mais 1.018 camas este ano letivo, repartidos pelas quatro novas residências. Esta manhã viajamos pelo IC6, que está há 40 anos à espera da conclusão. A estrada foi feita entre Porto da Raiva e uma zona próxima da localidade de Tábua, em Oliveira do Hospital, só que a partir daí não avançou mais. Esta é uma estrada fundamental pelas populações do interior do país. É uma estrada que liga originalmente Coimbra à Covilhã, mas que ficou a meio caminho. Agora há a promessa de avançar mais 19 quilómetros em direção à Serra da Estrela, mas para já a Infraestruturas de Portugal diz que o estudo de impacto ambiental só deve ficar pronto até 2028. É por isso que as populações e os autarcas da Serra estão desesperados. É um calvário que leva os percursos a demorarem muito tempo para chegar-se ao destino ou ao trabalho. A reportagem de Dora Pires vai poder ser escutada sobre esse desespero daqui a pouco, depois das 11 da manhã. Na mesma hora, vamos poder escutar o autarca de Ceia, Presidente da Câmara, Luciano Ribeiro, dizer que está aqui mais um sinal do que é o interior condenado em Portugal.
2: Se vier em turismo, muito bem. Quem vier para trabalhar é um problema. E então leva-me ao exemplo prático, que é, eu tive um investidor, uma pessoa que convidei para visitar a Ceia, não é, dentro da sua política de investimento, e ele veio, mais uma vez, do Porto, e chegou para almoçar comigo e disse-me, senhor Presidente, olha, peço desculpa, que o GPS enganou-me. Mandou-me aqui por uma estrada, que era só curvas, subidas e descidas, uma estrada nacional, e com certeza enganou-me, porque há aqui uma autoestrada que sai à porta de Ceia. Disse, não enganou, o caminho é mesmo esse. Portanto, uma alternativa. Portanto, quem eu convidei para vir investir, quando cá chegou, já tinha perdido a vontade. Nós não exigimos autoestrada nenhuma, só exigimos uma estrada melhor.
0: Luciano Ribeiro, Presidente da Câmara de Ceia, ele é entrevistado por Dora Pires, depois de escutarmos uma reportagem às 11 da manhã na TSF, também em tsf.pt. Hoje é o Dia Nacional do Psicólogo, uma atividade que é fundamental nos dias de hoje, ainda por cima com toda a maior capacidade de responder e de procurar respostas para problemas de saúde mental. Ora, a inteligência artificial está cada vez mais presente nas vidas humanas e também na forma como lidamos com as nossas emoções e com os nossos problemas. Vários relatórios estão a apontar um aumento da procura de apoio emocional na inteligência artificial. É, como se diz agora, uma tendência que está crescente. De modo a acompanhar estes últimos desenvolvimentos, a Ordem dos Psicólogos tem trabalhado no programa Psicologia, o que quer dizer psicólogo de inteligência artificial, e o impacto que isso pode ter na transformação da sociedade. É um programa que promove literacia e recursos sobre esta problemática. Miguel Oliveira coordena o projeto, acredita que muitas pessoas recorrem à inteligência artificial para diagnóstico, mas diz que essa pode não ser a única solução. O psicólogo admite que é com preocupação que olha para este fenómeno.
3: Quando uma pessoa vai fazer esse processo, em princípio, está num processo de fragilidade. E porquê é que isso é preocupante? Nós, quando estamos em mais frágeis, o nosso processo de tomada de decisão é mais baixo, é pior, portanto, e nós estamos muito mais receptivos e influenciáveis. E, portanto, se as pessoas utilizam este tipo de ferramenta, que ainda não está completamente validada, muitas delas são apps que não sequer são feitas por profissionais, e estão fragilizadas, nós temos aqui um risco realmente grave de depois as ferramentas de inteligência artificial não fazerem aquilo que dizem, porque não foram criadas, porque não têm estudos associados, porque não foram testadas.
0: Ainda assim, este psicólogo, Miguel Oliveira, não nega que pode haver algumas vantagens.
3: Se nós tivermos aqui questões relacionadas com pessoas que são isoladas e muitas vezes só querem até ventilar e que, portanto, pode organizar os pensamentos até, muitas das vezes, obviamente que nós temos aqui determinado tipo de usos que possam fazer. No entanto, eu gostava de dizer isto porque isto é importante. Nós estamos a falar de saúde mental das pessoas e aquilo que é importante é haver aplicações que possam fazer isso, porque a tecnologia também tem esse aspecto positivo, mas que sejam validadas.
0: Miguel Oliveira, o coordenador do projeto que avalia o impacto da inteligência artificial nas transformações sociais, na Ordem dos Psicólogos, o uso responsável e informado da inteligência artificial é a recomendação do profissional da Ordem dos Psicólogos neste que é o Dia Nacional do Psicólogo. Já se sabe que Lisboa tem festas tradicionais durante todo o mês de junho, quando são os Santos Populares. Mas setembro é também o mês das festas na rua em Lisboa. Durante todo o mês, aos fins de semana, há uma programação cultural que ocupa vários espaços da cidade, desde a Praça do Comércio aos Jardins do Museu de Lisboa. O presidente da EGEAC, Pedro Moreira, confessa na TSF que estas festas são um reflexo da população de Lisboa.
4: O que queremos exatamente é que aquilo que foi desenhado em termos de programa envolva não só o artista, mas envolva também o espectador e o lisboeta. E por isso é que nós dedicamos e dirigimos muito da programação para ele próprio. E estamos a ter já uma adesão muito significativa e uma procura, porque sabemos que são projetos que já estão enraizados de alguma forma e que os lisboetas gostam imenso.
0: As festas de rua começam hoje no Vale do Silêncio, nos Olivais, um concerto da Orquestra Pop Portuguesa que dá um novo som à música pop.
4: Para começarmos então, teremos a Orquestra Pop, que será acompanhada por quatro nomes femininos que são bem conhecidos de todos os lisboetas e portugueses, como a Cuca Roseta, a Yolanda, a Mimi Queto e a Susana Félix, que irão, ao fim e ao cabo, passar para o espectador, que irá estar presente, os grandes clássicos internacionais dos Queen, também os já subejamente conhecidos Chutes e Pontapés, que estarão também connosco, e vão interpretar esses temas de forma descontraída.
0: São estas as propostas das festas de Lisboa, as festas na rua, que começam este fim de semana e vão prolongar-se durante todo o mês. Um momento também nestas festas na rua haverá para uma homenagem a Luís Represas, a voz do Trovante, que faleceu em julho deste ano.

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0: sentido das palavras, um olhar mais positivo sobre a vida. Conforme os nossos pais vão envelhecendo, vamos ficando um pouco cerimoniosos para com eles, tentando-os poupar do que é evitável. Então, sem querer, começamos a inverter os papéis de proteção. Passamos a tentar resguardar os nossos pais dos abalos do mundo. Dizemos que estamos bem, apesar da crise. Amenizamos o diagnóstico do pediatra para a infecção do neto. Escondemos as incompreensões do casamento para parecer que construímos uma família feliz. Filtramos a angústia, que pode ser passageira, ao invés de dividir qualquer problema com eles. Pense nisto e seja feliz.
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0: Olá, muito bom dia. Sejam bem-vindos à manhã informativa de hoje, sexta-feira, 4 de setembro. Já sabem, então, até bem perto das 11 e pouco, hoje é o tempo que eu vou ficar por cá. Porto para regresso na primeira edição de Discos Pedidos e volto a regressar na segunda, ou seja, hoje vão ter-me aqui o dia todo na vossa companhia. Esta é então a primeira hora da manhã informativa. Comigo em estúdio já tenho a colega Jody. Muito bom dia.
1: Bom dia.
0: Tudo bem, Jody?
1: Para mais um dia, sim.
0: Cá estamos nós com as poeiras a fazerem-se sentir nesta região e eu acredito que até a nível nacional esteja assim, e não só em muitas partes. Se calhar esse será um dos temas que vais falar na revista de imprensa.
1: Certo, começamos aqui com o Jornal de Notícias, onde destaca o trabalho em níveis históricos, mas em cada 5 jovens está desempregado. É uma das mais altas taxas da Europa. Economistas apontam um desfasamento entre qualificações e estrutura produtiva. Em destaque, apoios de 11 milhões aos viticultores do Douro. Governo avança com subsídio de 50 cêntimos por cada quilo de uva por vender. Já no âmbito do Parlamento, férias acabam mais cedo por causa da moção de censura do Chega. Há 2 comissões em cima da mesa, ao ministro Luís Neves e aos exames. Em Aveiro, destaca-se um cuidador que pede ao tribunal que obrigue irmãos a ajudar mãe. Exige 30 mil euros pelas despesas dos últimos 3 anos. Em Avante, política, música e gastronomia, nos 50 anos da festa, Carolina Deslandes, Irmãos Moutinho e Cairão no cartaz. Já em Viana, padres recebem falso e-mail do bispo com pedido de dinheiro. Por fim, destaca aqui na capa de revista do Jornal de Notícias, em Braga, destaca-se a noite branca que enche as ruas e dará retorno de 10 milhões. Passamos agora para a capa de revista do Público, onde aborda que o limite de voos noturnos em Lisboa só foi cumprido em 2 semanas de 2026. Zero lança hoje plataforma de monitorização de aviões que aterram e descolam da capital durante a noite. Passaram 536 dias desde que o governo anunciou a proibição de voos entre a 1 e as 5 da manhã no aeroporto Humberto Delgado e, segundo os dados divulgados hoje pela Associação Ambientalista Zero, os limites legais aplicáveis ao tráfego noturno foram ultrapassados em 33 das 35 semanas de 2026. No total, a associação contabilizou 4.647 movimentos entre a meia-noite e as 6, desde o início do ano. Destes, 11.065 ocorreram no intervalo horário para o qual o governo prometeu uma interdição total de voos. Em destaque também a moção da censura, o governo unido na defesa de Luís Neves, críticas crescem no PSD. Moção de censura é debatida no dia 8, Montenegro assegura ministro, mas no PSD já se mostra perplexidades pela gestão do caso. Já no âmbito das escolas, o Ministério passa a recrutar professores todos os dias. Passamos agora então para os destaques da capa de revista do Diário de Notícias, onde aborda que o Governo prepara orçamento para 2027 com pouca margem para grandes medidas. Isto no âmbito da economia, o país chega ao habitual período de entrega e discussão do Orçamento de Estado para 2027, numa posição mais sólida do que em anos anteriores. Financeiramente está mais distanciado, mas a margem política e financeira está cada vez mais apertada para responder às exigências do lado da despesa, dos grandes investimentos e das contingências. Em grande destaque também aqui na capa de revista, aqui no âmbito de Espanha, onde Pedro Sánchez é cercado devido à crise migratória em Ceuta. Há também aqui um destaque para o Mundo, onde se aborda a AFD, que vê o lado da Saxony Anhalt como um tubo para ensaio para a Alemanha. Já no âmbito do novo partido, à direita do Chega, a Reconquista prepara transformação em partido e conta eleger deputados. Por fim, aqui na capa de revista do Correio da Manhã, aborda-se aqui a vítima do gangue do Rolex, que foi condenado por burla milionária. Fernando Povas, alvo do golpe de 1,2 milhões de euros. Condutor que abalou o ladrão em Lisboa, lesou médico famoso. Já no âmbito do PGR, confirma 5 processos envolvem Luís Neves. Em destaque também, aqui na capa de revista do Correio da Manhã, um crime violento. Mataram pai e feriram filho para vingar condenação. Já em Mangualde, espancaram um homem até à morte e em Sinfães, um carro voa e mata casal de idosos. Há aqui também um grande destaque para o memorial da tragédia do elevador da Glória. Sublinha-se que há ausências, aliás, que o passar dos dias não apaga. São estes os principais destaques aqui do Correio da Manhã. Há também um grande destaque para o futebol, mas isso será algo para ficar a conhecer melhor já a seguir na capa dos jornais desportivos. Desporto.
0: E é isso mesmo, Jody. Então conta-nos o que é que há em destaque nas capas dos jornais desportivos.
1: Começamos com a capa de revista A Bola, que faz aqui um grande destaque para o espanhol, que termina contrato em 2028, mas Sporting não facilita. Leão com pressa de seguir. Este destaca-se o Fresenda. As negociações para a renovação e o aumento salarial avançam após fecho do mercado. Rafael Nel pode também jogar com o Nacional e destaca-se também o regresso de Nuno Santos, que é apontado para outubro. Já no âmbito do Benfica, tapado por Pestanini, Sheldrup espera oportunidade de afirmação. Já no âmbito aqui do Ricardo Rios, sublinha que teve pouco tempo com Marco Silva. Já no âmbito do Futebol Clube do Porto, Gimes e Sousa são chamados, Mac e Pripic fora da lista para a Champions. Francisco Farioli sublinha que fechou o mercado, agora tem, aliás, o melhor de cada um. Passamos agora para a capa de revista do Record, que faz manchete com Palhinha pronto para 90 minutos. Enzo recuperado, Marco Silva decide hoje. Rios e novo técnico sublinha que tiveram pouco tempo para trabalhar e o relevado na Madeira preocupa. O City em destaque também que pode recomprar Echeverri por 50 mil euros. Em destaque, já no âmbito do Sporting, o comandante Altamira, líder absoluto de recuperações na Liga, o médio com mais passes, exames e duelos e a voz respeitada no balneário. Soares à prova em Alvalade leva 4 jogos seguidos a marcar com o titular da casa. Debast firme, Inácio e BA discutem o lugar. Já no âmbito do Futebol Clube do Porto, Sousa, Fofana e Ginés convocados, Farioli aposta em tripla. Em destaque também sublinha-se que Mac em espera fora da Europa. Sublinha-se que tem características do Moura. Passamos agora por fim à capa de revista do Jogo, que faz aqui um grande destaque no âmbito do Futebol Clube do Porto, onde Francisco Farioli está satisfeito com os movimentos do plantel e pronto para atacar todas as frentes. Sublinha que este grupo tem a fome certa. Sousa e Ginés já nos convocados

0: E vamos então agora ficar a conhecer os títulos para o informativo das 10 da manhã.
1: Um homem de 42 anos foi detido por suspeita de incêndio rural em Montalegre. A Lusofly Academy de Bragança foi suspensa pela ANAC por 6 meses, mas a direção diz estar a procurar soluções. Vítor Silva, do Grupo Desportivo Macedense, foi reconhecido pela Federação Internacional de Xadrez com o título de Arena Fit Master.
0: Hoje é sexta-feira, Jodi,
1: Mais uma sexta-feira.
0: E nós as duas vamos trabalhar, não é? No fim de semana.
1: Sim, pelo que está estipulado.
0: Não nos escapamos.
1: Não nos escapamos.
0: Pronto. Olha, que seja um bom fim de semana para todos, já com alguma antecedência, não é, Jodi?
1: Exatamente.
0: E sabes quem vem já de seguida?
1: Presumo que sejam as previsões de signos com a doutora Maria Helena.
0: É isso mesmo, e prevês muito bem, é mesmo isso. Hoje é o dia, a continuação de um bom dia.
1: Obrigada igualmente.
0: Obrigada igualmente para ti. Já sabem então, seguimos com a previsão dos signos para hoje com a doutora Maria Helena. Volto logo a seguir ao informativo das 10 da manhã. Um bom dia.
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Começamos com Leão. Leão está com o 6 de paus, que diz que pode ter ganho inesperado, uma recompensa pelo seu trabalho. Parabéns, bem merece. O número da sorte é o 28. Touro, com o rei de ouros, que significa que o seu sentido prático vai dar-lhe as respostas que precisa. O número da sorte é o 15. Já Peixe, com o 4 de paus, que o aconselha a aproveitar os bons momentos com as pessoas quem você mais gosta. Vamos a isso? O número da sorte é o 26. Gêmeos, com o valete de ouros, que indica uma boa fase para mostrar assim o que vale, desenvolver novos planos. Vamos a isso? Vamos, eu vou. Você vai? Boa! O nosso número da sorte é o 12. Aquário, com o dependurado, que indica uma fase mais difícil na sua vida. Mas tudo passa, hora a hora, Deus melhora, está bem? O número da sorte é o 12. Carneiro, com o 9 de hoje, diz para ser prudente, antes de se lançar assim num novo desafio, pense bem. O número da sorte é o 10. Já Caranguejo, com as de paus, que o aconselha a tomar a iniciativa, se está só, saia para conhecer pessoas novas, vamos lá, mostre-se. O número da sorte é o 23. Quanto a Capricórnio, está com a Torre, que lhe diz para definir os teus

0: os objetivos e manter-se fiel a eles. Ah, pois é, pois é. O número da sorte é o 16. Virgem com a Rainha de Copas, que significa que pode contar com o apoio de uma pessoa de quem você pode confiar inteiramente. E o número da sorte é o 49. Sagitário com o 6 de espadas, que o incentiva a acreditar nos seus sonhos. O sonho que manda a vida. O número da sorte é o 11. Balança com o 2 de copas, que o aconselha a dar mais atenção ao seu par. Ah, pois é, pois é. Está carente. O número da sorte é o 38. 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
1: Ficámos a saber a previsão dos signos para o dia de hoje com a doutora Maria Helena. Dentro de alguns minutos, atualizamos as notícias de Trás-os-Montes e Alto Douro. Tenha uma ótima manhã.
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1: Dez horas. Bom dia.
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3: Atualizamos a informação regional com o jornalista Filipe Ventura Alves.
4: Um homem de 42 anos foi detido por suspeita de incêndio rural em Montalegre. A Lusofly Academy de Bragança foi suspensa pela ANAC por 6 meses, mas a direção diz que procura soluções. Vítor Sil, do Grupo Desportivo Mastense, foi reconhecido pela Federação Internacional de Xadrez, com o título de Arena Feed Master. A Polícia Judiciária deteve fora de flagrante delito um homem de 42 anos, fortemente indiciado pela autoria de um incêndio rural ocorrido a 18 de agosto, em Solveira, no concelho de Montalegre. A investigação conduzida pelo Departamento de Investigação Criminal de Vila Real, da PJ, com a colaboração do Grupo de Trabalho para a Redução das Ignições em Espaço Rural do Interior Norte, apurou que o fogo terá sido ateado com chama direta, provavelmente através de um isqueiro. O incêndio consumiu cerca de 6 mil metros quadrados de vegetação herbácea. A intervenção dos bombeiros e de um meio aéreo permitiu dominar as chamas. A progressão do incêndio poderia ter colocado em risco povoamentos de castanheiros, carvalhos e outras espécies arbóreas e arbustivas, além de habitações e armazéns agrícolas existentes nas proximidades. O detido residente em Solveira será presente à autoridade judiciária competente para primeiro interrogatório judicial e eventual aplicação de medidas de coação. A investigação prossegue sob a direção do Ministério Público de Montalegre. A Autoridade Nacional da Aviação Civil suspendeu por 6 meses a certificação da Organização de Formação de Pilotos Lusofly Academy de Bragança. Maria João Canadas.
3: Na comunicação divulgada a 27 de agosto de 2026, a ANAC informou da decisão, que resultou da existência de não conformidades persistentes e do incumprimento de planos de ações corretivas. A suspensão impede a organização desenvolver a sua atividade durante o período em causa, ficando a manutenção da certificação dependente da regularização das situações identificadas pela Autoridade Aeronáutica. Contatada pela Rádio Onda Livre sobre a atual situação da Academia e sobre eventuais desenvolvimentos posteriores à decisão, a ANAC afirmou não dispor nesta fase de mais informações para prestar, além das que já foram publicamente divulgadas no seu sítio institucional no dia 27 de agosto deste ano. A Rádio Onda Livre também contactou vários alunos da Lusofly Academy de Bragança para recolher declarações sobre a situação. No entanto, nenhum aceitou falar, alegando receio de represálias. Um dos alunos contactados referiu que não prestaria declarações devido a certas ameaças feitas da parte da Lusofly. Perante este contexto, a Rádio Onda Livre contactou o diretor executivo da Lusofly Academy, João Roque. O responsável aceitou apenas falar com a condição de que a entrevista não fosse editada, alegando que tem sido alvo de distorções por parte da comunicação social. Por este motivo, a Rádio Onda Livre concedeu-lhe cerca de 3 minutos para prestar os esclarecimentos. João Roque afirma que um fundo estrangeiro tinha previsto um investimento de 10 milhões de euros na Academia em julho, mas que esse investimento não se concretizou.
5: Antes de mais, agradeço a oportunidade para poder aqui prestar alguns esclarecimentos. Eu não vou prestar esclarecimentos exatamente a tudo e apenas focar aqui alguns pontos. Este projeto nasceu com o objetivo de criar uma academia de excelência com formação ao mais alto nível. E isso obrigava, obviamente, e obriga a um investimento um determinado montante. Esse investimento foi trabalhado por mim e pelos sócios que eu tinha, na altura. Infelizmente, a dada altura, quase no início deste projeto, foi descoberto por mim, por questões de circunstâncias diversas que até envolveram também um alerta de uma entidade que gera os fundos europeus, porque tinha havido um concurso, ou seja, tínhamos habilitado a fazer algum investimento com com fundos europeus e eu detectei uma irregularidade que tinha sido efetuada nas minhas costas. E fui eu quem travou essa situação. A partir daí, foi necessário procurar alternativas de financiamento. Esses sócios que eu tive acabaram por deixar a academia e eu fiquei sozinho, dando a cara e assumindo todos os compromissos que haviam sido tratados com diversas entidades, inclusivamente com os alunos. Temos plena consciência do investimento que eles fizeram nesta academia. Obviamente, tudo foi feito e tudo tem sido trabalhado para se conseguir. Tive gente que, entretanto, também tentou, de alguma maneira, apoderar-se da academia e prejudicá-la. Pronto, não quero entrar mais pormenores em relação a isso e tem sido uma luta, muitas vezes até só da minha parte, no sentido de conseguir resolver tudo. E precisamente quando estávamos a tentar resolver tudo, entrando investimento na ordem de 10 milhões, sim, 10 milhões, um fundo estrangeiro, que iria acontecer durante o mês de julho, precisamente de forma conveniente surgiu nas notícias que surgiram em meados de julho, portanto deixando obviamente no ar que há quem esteja interessado em não deixar este projeto andar para a frente. Há acusações que foram feitas que não correspondem totalmente à verdade. Eu não quero entrar em lavagem de roupa suja, nem o vou fazer, mas é importante as pessoas também serem capazes de assumir as suas responsabilidades, porque os aviões não se produzem sozinhos e têm que ser bem conservados, e houve se calhar aqui situações em que isso não aconteceu da parte de quem operava os mesmos. Mas eu não vou avançar mais em relação a isso. O que se passa efetivamente é que 10 milhões de euros de investimento que iam entrar não foram por causa destas notícias e da maneira como foram veiculadas. Portanto, eu pergunto-me se as agentes de Bragança e da região norte, nordeste, ficam realmente satisfeitos, porque quem está a querer fazer as coisas de forma séria, ser completamente dinamitado com interesses obscuros que querem só prejudicar e destruir o projeto. Fomos nós que demos apoio também à Câmara de Bragança para a execução do projeto do investimento no aeródromo. Portanto, todo o estudo que foi feito teve grande participação da nossa parte. Fomos, digamos, até um pouco motor, com toda a humildade, dizendo para que esse investimento avançasse em Bragança, para que viesse a ser resolvido para os próximos anos, não é? Esse plano está aprovado já pela ANAC e eu lamento imenso tudo aquilo que está a ser feito. No entanto, não desistimos e estamos a continuar a trabalhar no sentido de resolver o assunto.
3: A situação da Lusofly Academy de Bragança mantém-se assim, marcada pela suspensão da manutenção determinada pela ANAC.
4: A direção da Academia garante que continua a trabalhar no sentido de resolver os problemas identificados e assegurar a continuidade do projeto. O atleta da secção de xadrez do grupo desportivo macedense, Vítor Sil, conquistou o título de Arena Feedmaster, uma distinção reconhecida pela Federação Internacional de Xadrez, através da prática da modalidade em plataformas online. Com 55 anos de prática de xadrez, Vítor Sil vê agora reconhecido um percurso iniciado há várias décadas.
6: É um prazer, é agradável, por um lado, ter este reconhecimento para uma pessoa que joga xadrez há mais de 55 anos, não é que é o meu caso.
4: Este título não surge de forma isolada. Vítor Sil tem uma longa experiência competitiva, com passagens por vários clubes e participação em provas nacionais e internacionais. Atualmente representa o GDM, onde procura também transmitir a sua experiência às gerações mais novas.
6: Eu, neste momento, com o grupo de turismo macedense, é um trabalho de, no fundo, mais de ajuda e de acompanhamento pelo trabalho que está a ser desenvolvido pelo grupo de turismo macedense, nomeadamente com as camadas jovens, que é muito importante.
4: A ligação é valorizada pelo clube. O presidente da secção de xadrez, Ricardo Batista, destaca o percurso de Vítor Sil e considera que esta conquista motiva também os elementos do grupo desportivo macetense.
7: Nós vamos ter competições muito em breve a nível distrital, nomeadamente para pelo tricampeonato distrital, em que contamos naturalmente com o Vítor. Também servir de inspiração, e esta parte também é importante, não só para ele, mas também para os jogadores do nosso clube. Não podemos deixar também de pôr de fora, de inspiração a todos os jogadores que jogam xadrez no Distrito de Bragança e que podem ver ali como um exemplo, uma referência para eles também poderem evoluir e continuarem a lutar e, quiçá, também eles poderem lá chegar.
4: É precisamente essa experiência que Vítor Sil quer transformar em inspiração para os mais jovens.
6: É a minha intenção fazer com que os jovens possam melhorar elevar o seu nível de jogo, fazer com que os jovens vejam em mim um exemplo de persistência ao longo dos anos e da prática do xadrez em si, e por outro lado, também com esta minha experiência de muitos anos, e agora também com este reconhecimento internacional, poder fazer com que eles próprios também se motivem, com que eles próprios também se incentivem para continuar a jogar xadrez e praticar xadrez.
4: Para o atleta, o reconhecimento internacional é importante, mas não chega. Vítor Sil defende mais apoio, sobretudo para permitir que os clubes continuem a apostar nesta modalidade.
6: Para que possa haver uma mais-valia, nomeadamente para os praticantes mais jovens, importa que haja patrocinadores que vejam o xadrez como uma modalidade esportiva que ajuda aos jovens depois no seu percurso escolar, no seu percurso académico, que permite que os jovens tenham melhorias nos seus estudos e, simultaneamente, ocupem também os seus tempos livres naquilo que é uma modalidade que traz características muito importantes, desde o desenvolvimento cognitivo e social.
4: Vítor Sil não vê este título apenas como uma conquista pessoal, mas também como uma oportunidade para ajudar a dar mais visibilidade ao xadrez e inspirar uma nova geração de jogadores na região e no país. O Grupo Desportivo Macedense recebe este sábado o Famalicão num jogo treino marcado para as 16 horas. O encontro integra a preparação para a nova temporada e realiza-se no dia em que o clube comemora o 32º aniversário. O treinador do GDM, Bruno Angélico, considera que a partida será uma oportunidade para avaliar o nível da equipa, numa fase em que o objetivo passa por preparar a participação no Campeonato Nacional da 3ª Divisão.
5: Um jogo de preparação. Nós vamos para a 4ª semana de preparação e temos tentado sempre competir com equipas de valor, até para nos prepararmos bem. O Famalicão é uma equipa de 1ª Divisão e nós estamos-nos a preparar e essencialmente queremos preparar-nos para esta 3ª Divisão, que é muito difícil. E só que também competindo com boas equipas é que sabemos o nível onde estamos e perceber o nível onde queremos chegar. Por isso, de certeza que será um bom jogo em que vamos ter muitas dificuldades, mas também fará parte deste início de temporada.
4: A partida acontece uma semana antes do arranque da Taça de Elite, competição que o treinador diz que o GDM pretende disputar com ambição, mas que servirá também para avaliar o trabalho desenvolvido durante a pré-época.
5: Sim, faltando uma semana para o início da temporada oficial, que é a Taça de Elite, que também é uma competição que nós queremos competir e ganhar, é importante perceber onde estamos, a que nível estamos, a nível do nosso processo de treino e até a nível físico. Por isso, mais importante que o resultado é nós percebermos como estamos, ainda o que temos que melhorar e estarmos bem preparados para o fim de semana a seguir, porque temos uma competição que, apesar de ser distrital, para nós é importante e nós iremos também encarar essa competição com vontade de vencer. E depois também vai nos dar já algumas linhas orientadoras para o que vem da temporada.
4: O 30º aniversário é também assinalado pelo treinador, que destaca o percurso do clube e deixa o convite aos adeptos para acompanharem a partida. O jogo está marcado para as 16 horas de sábado no Pavilhão Municipal de Macedo Cavaleiros. A celebração dos 32 anos do clube prolonga-se depois da partida com um convívio entre adeptos, jogadores e elementos da Academia de Futsal. O Clube Atlético de Macedo Cavaleiros recebe este sábado, dia 5 de setembro, a equipa sub-19 da ADC Constantin, num jogo treino de preparação para a nova temporada. A partida está marcada para as 17 horas no Estádio Municipal de Macedo Cavaleiros. O encontro frente ao Clube de Vila Real servirá para a equipa continuar a ganhar ritmo competitivo antes do arranque oficial da época. Segundo o Clube Atlético de Macedo Cavaleiros, esta será também uma oportunidade para os adeptos acompanharem de perto a preparação do Atlético, num jogo marcado para este sábado à tarde.
8: 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Hoje vamos falar sobre o regresso às aulas. O começo do mês de setembro é financeiramente difícil para as famílias com jovens em idade escolar, já que vêm a aumentar os seus gastos regulares com o início do ano letivo. Por isso, é essencial que toda a família prepare antecipadamente esta etapa do ano. Para isso, a DECO deixa-lhe aqui alguns passos básicos para preparar o início do ano letivo. Comece por fazer uma lista de compras detalhada dos artigos, desde o material escolar até mochila e lancheira, indispensáveis, mas estabelecendo prioridades de forma a que possa, se for necessário, realizar reajustes. Defina o montante disponível para gastar. Estabeleça, de acordo com o orçamento familiar e a lista de artigos fundamentais, o valor que terá para gastar. Assim, conseguirá ter a percepção da sua realidade financeira. 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Para além de permitir poupar algum dinheiro, ajuda ao meio ambiente. Para além disso, pondere utilizar artigos em segunda mão. Esta poderá ser uma opção mais económica, principalmente quando falamos em vestuário ou calçado. Compare preços, analise e avalie descontos e promoções. É importante que realize uma pesquisa prévia e com alguma antecedência dos preços dos artigos que pretende comprar em lojas físicas e online. Verifique se as campanhas promocionais do regresso às aulas são efetivamente vantajosas. Avaliar cuidadosamente o recurso ao crédito. Utilizar crédito, seja cartão de crédito ou crédito pessoal, para adquirir material escolar ou outros produtos, é uma decisão que deverá ser bem analisada, ponderada e tomada conscientemente. A realidade financeira da família terá de ser criteriosamente avaliada e é essencial que a família tenha presente que o recurso ao crédito pressupõe sempre o pagamento de juros elevados. Por fim, não se esqueça de pedir fatura com o número de contribuinte para que possa deduzir essas despesas em sede de IRS. Para estas e mais informações, consulte o nosso site em deco.pt. Obrigada por estar desse lado e até breve.
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Olá, muito bom dia. Bom dia, sejam bem-vindos a esta segunda hora da manhã informativa. É bom estar consigo aqui na Antena da Nossa. Até bem perto das 11 e pouco vou estar consigo aqui na Antena da Nossa Rádio. Para hoje e para esta região transmontana prevê-se uma temperatura máxima de 38 graus, a mínima de 17. As melhores músicas consigo. Uma boa manhã.

O Instituto Português do Mar e da Atmosfera indica que hoje e no sábado haverá poeiras em suspensão, tal como aconteceu na quinta-feira. E nota-se bem aqui em Macedo Cavaleiros, nesta região? Numa nota publicada no site, a DGS refere também que uma massa de ar proveniente dos desertos do norte de África, que transporta poeiras em suspensão, está prevista a atravessar Portugal continental. As poeiras estão a afetar a generalidade do território nacional, principalmente a região centro e sul, estendendo-se até sábado a persistência deste fenómeno natural. Por causa das poeiras, está prevista a ocorrência de uma situação fraca da qualidade do ar no continente, registando-se um aumento das concentrações de partículas inaláveis, origem natural do ar, segundo a Autoridade de Saúde. A DGS explica que este poluente tem efeitos na saúde humana, principalmente na população mais sensível, crianças e idosos, cujos cuidados de saúde devem ser redobrados durante a ocorrência destas situações. Enquanto este fenómeno se mantiver, a DGS recomenda à população, para evitar os espaços prolongados, limitar a atividade física ao ar livre e evitar a exposição a fatores de risco como o fumo do tabaco e o contacto com produtos irritantes. A DGS recomenda que as crianças, idosos e doentes com problemas respiratórios crónicos, designadamente asma, e doentes do foro cardiovascular, sempre que for viável, permaneçam no interior dos edifícios e preferencialmente com janelas fechadas devido à sua maior vulnerabilidade aos efeitos deste fenómeno. A DGS salienta ainda que os doentes crónicos devem manter os tratamentos médicos em curso. No caso de agravamento de sintomas, os doentes devem contactar a linha Saúde 24 ou recorrer a um serviço de saúde. Estes são então os conselhos da DGS e é a previsão para hoje e amanhã, poeiras no ar vindas do Norte de África.

0: Mas tem que conhecer a minha família, não é? 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

Terminamos então esta segunda hora da manhã informativa. Abrimos a terceira hora com a síntese de informação. Logo a seguir aos compromissos publicitários das 11 da manhã.

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14: São 11 horas. Bom dia.
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12: Olá, muito bom dia. Sejam bem-vindos à Manhã Informativa. Esta é a terceira hora e abrimos-la já com a síntese de informação. Comigo em estúdio, Filipe. Muito bom dia.
13: Bom dia, Carla.
12: Então, conta-nos.
13: Então, para hoje, a esta hora, o Governo vai autorizar uma despesa de até 12 milhões de euros para apoiar os viticultores da região do Douro que não tenham comprador para as uvas da campanha da Vindima, avançou o Jornal de Notícias. A medida será aprovada hoje em Conselho de Ministros, em que não será aplicada a medida de uvas para destilação de aguardente. O apoio será exclusivo para os produtores que não tenham compradores. Perdão. Segundo o mesmo artigo do Jornal Notícias, será o Instituto dos Vinhos do Douro e do Porto a executar a medida e a pagar aos viticultores. A medida vai ser calculada por hectare, utilizando o modelo que foi usado na campanha de 2025, com um preço estimado de 50 cêntimos por quilo de uva não vendido. A medida será apresentada em portaria.
12: Falamos então de vinhos. Gostas de um vinho?
13: De vez em quando, sim. Nós temos bons vinhos.
12: Temos, sem dúvida. E qual é que preferes? Tinto, rosé, branco, verde?
13: Tinto.
12: Tinto, não é? 100%. Eu também.
13: Nunca desiludo.
12: Nunca desiluda, é verdade. Um bom vininho tinto. Exato. Com um bom queijinho de cabra ou de ovelha.
13: Oh, sim.
12: Oh, vida, como já ia.
13: Exatamente.
12: Mas se está a conduzir, não beba. Já sabe, fica aqui o conselho. Não beba nem por nada deste mundo, porque não devemos. Estamos a pôr em risco a nossa vida e também a de terceiros. Filipe, está quase na hora do almoço.
13: É verdade.
12: Já tens fominha ou nem por isso?
13: Eu estou sempre pronto para comer.
12: É, estás sempre com apetite.
13: Exato.
12: És um bom garfo.
13: sim.
12: Também tinhas que ser, senão não podias vir-te integrar à equipa.
13: Exato.
12: O que é que te apetecia hoje almoçar?
13: Não sei.
12: Qual é o teu prato preferido, já agora?
13: Opa, eu sou suspeito, mas aposto à mirandesa sempre.
12: Prato
13: que não desiludo.
12: Sim, porque ele é de Miranda. Tinha que puxar aqui a brasa à sua sardinha. Não é, Filipe?
13: Claro que sim.
12: Pronto, então. Pode ser que tenhas o prazer de satisfazer essa tua vontade. Se calhar não hoje, mas amanhã.
13: Exatamente.
12: Não
13: sim,
12: é?
13: Sim, sim.
12: É isso mesmo. Filipe, a continuação de um bom dia.
13: Igualmente, Carla.
12: Obrigada.
13: Obrigado.
12: Para si que está desse lado, já sabem, em breve, vamos ficar a saber quais as sugestões de almoço no nosso restaurante Cantinho da Espanhola. Entretanto, as melhores músicas. Dama e Zé Amaro.

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E eu vou também tratar do meu almocinho para estar aqui convosco às 13 horas na primeira edição de Discos Pedidos. Preso aos pés, sempre que abro portas. Continuo desse lado. Que sabe bem sair do si. Uma boa manhã para si. Sejam felizes, façam alguém feliz. Até já. Fé.

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0: Alô?
1: Alô?
0: Oi, tudo bem?
1: Meu, e como é?
0: Liguei porque queria saber se podemos ter uma conversa.
1: Agora não vai dar, meu. Tô com a minha cara nunca, meu.
0: Agora é assim, é?
1: Sempre foi, meu.
0: Ok, tudo bem. Tchau.

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22: Chegou mais um momento de graça para que ninguém caia em desgraça.
23: 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Cruzes canhoto!
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25: É o que eu vos digo. Isto está a precisar de uma limpeza geral.
26: Uma limpeza geral? Ai, é isso mesmo. Despeçam toda a gente, menos o pessoal da limpeza.
27: Oh, jeitoso. Vai um tirinho.
25: Olha lá, você sabe com quem é que está a falar? Olha, eu sou o ministro das Finanças.
27: Oh, verdade, cara. Por aqui o Estado também anda ao ataque, é?
25: Diga-me uma coisa, você desconta para a Segurança Social?
27: Ah, claro, gente. Sabe lá o que eu desconto para a compra de preservativos? Eu tenho muito respeito pela segurança sexual, moro?
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0: Oh, querida, estou a responder aqui um teste, aqui numa revista masculina.
1: Ah, pois, lê lá a tua revistinha que isto de passar a ferro e tratar das roupas é só para mulheres. Oh,
0: vá, vá, não comeces com essas coisas. Ajuda-me lá.
1: Tá bom, vá,
0: olha,
1: sim.
0: Aqui nesta pergunta, querem saber como é que eu sou na cama? Um gatinho ou um leão feroz?
1: Ah, isso não há nada que saber. És um leão.
0: Ui, a sério? Achas mesmo que eu sou um leão na cama?
1: Ah, claro que sim. Quando abres a boca para sonar, pareces mesmo um leão a rugir.
2: Que bom!
3: Que cheiro é este?
2: Cheiro? Não sinto nada!
3: Ah, desculpa lá, amor! Mas quando me beijaste, senti um ardor nos lábios e um cheiro forte! Parecia detergente!
2: Ah, isso é lexívia! Passei a boca por água com lexívia antes de vir ter contigo!
3: Ai, mas tu és doido!
2: Oh, querida! Eu só fiz o que tu mandaste.
3: Eu?
2: Sim, quando eu te telefonei, disseste que esta noite querias que eu te beijasse com lexívia.
3: Estúpido! Eu disse para me beijares com lexívia. Não disse lexívia.
4: Miguel.
2: Diz, meu docinho.
4: Vamos sair esta noite?
2: Claro. Hoje é noite de bar aberto ali no Café do Mendes.
4: Café do Mendes? Eu estava a pensar numa coisa mais refinada.
2: Refinada? Eu cá refinado só conheço sal.
4: Que disparate. Eu queria era uma coisa diferente. Sei lá, abriu agora um bar novo, indiano.
2: Indiano? Olha, por mim pode ser. Desde que sirvam chamuças.
4: Isso não sei. O que sei é que têm a música que eu gosto.
2: E que música é essa?
4: Música hindu.
2: Oh, para isso não precisas de ir ao bar.
4: Não?
2: Claro que não. Basta ouvires-me cantar. Eu cá sei muitas músicas hindu.
4: Ah, sim? Quais?
2: Olha, por exemplo, hindu eu, a caminho de Viseu, encontrei o meu amor, ai Jesus, que lá vou eu.
1: Oh, homem, despacha-te lá a meter as compras no carro que eu ainda tenho que ir fazer o almoço.
0: Oh, mas estou a tentar, mas tens aqui tanta tralha na mala do carro que não cabem nem metade dos sacos.
1: Tralha? És cá pouco exagerado.
0: Tralha, sim. Olha, tens aqui 2 quilos de revistas, 3 pares de sapatos, 1 casaco, 4 cachecóis.
1: Oh, querido, mas isso são tudo coisas que uma mulher precisa de ter sempre à mão, para qualquer eventualidade.
0: Ah, sim?
1: Sim.
0: E este barco de borracha, também precisas de o ter à mão?
1: Ah, claro que sim. Sei lá, no caso de haver uma cheia.
0: Cheia?
1: Sim, quando se vá para à neve, levam-se correntes de neve. Quando se anda na cidade, olha, leva-se um barco insuflável.
0: Mas para quê?
1: Ai, que pergunta, Afonso. Então, se chover muito, mete-se o barco debaixo do carro, enche-se com uma bomba e já não vamos ao fundo.
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14: O namorado virtual.
15: Oh,
3: Adelaide, não achas que a gente devia arranjar uns namorados? Estamos para aqui duas cinquentonas encalhadas.
1: Olha, fala por ti, Ermelinda. Eu cá não tenho namorado porque não quero.
3: Ah, bem, tá. Eu bem vejo os pretendentes fazerem fila à tua porta.
1: Ah, pois, está bem, mulher. Eu tenho que dar o braço a torcer, que me faz falta uma companhia para me aquecer os pés, assim nas noites mais frias. Tu, nesse aspecto, até estás melhor que eu, que ainda tens o gato. Olha lá. Então, o que é que achas da gente pôr a fronha na internet, que é para ver se alguém nos pega?
3: Oh, na internet? E tu agora sabes mexer na internet?
1: Olha, então esqueceste que eu fiz um curso de computadores nas novas oportunidades?
3: Olha, não sei se gosto muito dessas coisas virtuais. Era melhor a gente voltar a ir ali ao baile do Mercado da Ribeira.
1: Ah, a gente foi durante meses ao baile no Mercado da Ribeira. E o par mais novo com quem dancei tinha 80 anos, artroses, bicos de papagaio e perguntou-me o nome 10 vezes.
3: Pois, olha, se calhar não tivemos muita sorte. Mas se a gente não arranja namorado no baile a vê-los, a tocar-lhes, e a falar com eles, como é que vamos conseguir isso na internet?
1: Olha, não te preocupes em vê-los. É como dizia o Camões: amor é fogo que arde sem se ver.
3: Ah, eu cá não gosto dessas coisas. Eu sou daquelas pessoas que nunca compra a fruta sem a palpar. Eu, para arranjar um namorado, olha, tenho que vê-lo primeiro.
1: Oh, isso é porque no tempo do Camões ainda não tinham inventado o Facebook.
3: O Face quê?
1: O Facebook, que é uma página na internet onde a gente pode conhecer pessoas.
3: Ah.
1: A gente põe lá umas fotos e assim os cavalheiros podem nos conhecer.
3: Ah, tá bem, mulher, olha, não custa nada tentar. Que isto está uma crise que até para arranjar namorado. Por isso mais vale rezar a todos os santos.
1: Ah, então, olha, faz aí uma pose que eu vou tirar uma foto com o telemóvel.
3: Ah, tá bom, pronto. Olha lá, estou bem assim.
1: Não, vira-te, mas é de costas para mim.
3: De costas? Oh, mulher, então, mas de costas? Eu fico mal de costas.
1: Pois, mas de frente ficas pior.
3: Estás muito estúpida. Deves achar que és linda.
1: Cala-te, mulher. Toda vez estava a brincar contigo. Vá, faz lá uma pose assim de modelo, vá.
3: Pois, faço mesmo. Que eu já tenho a minha idade, mas este corpinho ainda dá para o gasto.
1: Ah, sim, mulher. Deves gastar muito. Muita tinta para encobrir os cabelos brancos, muito creme para as rugas e muita pomada para o reumático.
3: Ah, lá estás tu outra vez. Olha, fica sabendo que quando era nova fui Missy.
1: Missy? Ah, só se foi lá no teu bairro.
3: Até foi mesmo. Qual é o problema? Não havia na ajuda moça mais linda.
1: Pois, filha, mas isso já foi há muitos anos. Agora precisas de ajuda, que é para ficares mais bonita, pá. Pronto, põe-te lá em pose, que eu depois eu peço ao meu sobrinho para dar assim uns retoques no Photoshop.
3: Foto o quê?
1: Photoshop. É um programa de computador que nos tira as rugas e deixa-nos assim mais magrinhas.
3: Ah, não me digas, mulher. Ando eu para aqui a fazer dieta e basta ao computador para nos deixar magrinhas.
1: Não sejas parva, então. Deixa-nos magrinhas, mas é só nas fotografias. O meu sobrinho dá uns retoques para a gente ficar assim mais bonita.
3: Pronto, está bem, já percebi. Vamos lá a isso, olha. Tira lá as fotografias e mete lá nas internet. Eu já estou a perceber mais ou menos a coisa. Isto é como comprar roupa por catálogo. A gente vê o catálogo, escolhe e depois encomenda.
1: Bem, também não é assim. É que a gente não é cá a mercadoria. Mas se a inteligência não te dá para mais, olha, até o que seja.
3: Ah, por acaso estás-me a chamar burra? Só porque fizeste o 9º ano já achas que és doutora?
1: Não, não sou nada doutora. Sou apenas uma mulher informada.
3: Ah.
1: Vá, faz lá um sorriso agora para tirar a foto.
3: Então vá lá. Estou bem assim?
1: Estás, mulher. Pronto, já está. Agora é criar um perfil na internet.
3: Até aos depois, ó mulher, diz-me lá.
1: E aos depois, aqueles senhores que gostarem em ti vão-te mandar uma mensagem.
3: Ai, credo, mulher, ai, eu estou eufórica. Ai, eu vou ficar a rezar para arranjar um namorado.
1: Pois, reza, reza, mulher, que isto com a crise que vá para aí, para arranjar homem, bem podes acender uma vela ao Santo António.
3: Ai, eu estou com esperança. Tenho fé que é este ano que eu desencalho. A crise de homens também não deve ser assim tão grande.
1: Oh, pois não. Qualquer dia temos que ativar o FMI dos homens.
3: Que é isso, homem, do FMI?
1: É o Fundo Macho Internacional.
3: Ah, eu quero lá saber se o homem é mais português ou mais internacional. Que isto com a crise que vai, olha, não se pode escolher a marca do produto. 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
18: Tem paciência, Gina. O rei do cão não vai dormir com a gente aqui na mesma cama. Isso nunca!
19: Ora essa! O Bobby não te faz mal nenhum. Ele nem gosta de

0: O que é que os senhores fazem assim, todos nus, aqui dentro do carro, hein?
1: Olha, senhor guarda, eu não sei, mas eu andei nas compras e agora estava aqui a provar uma coisa. Posso continuar a provar? Posso?
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1: Muito boa tarde, sejam bem-vindos à primeira edição Cir desta sexta-feira, 4 de setembro. Vamos aos destaques para esta edição. O Governo vai autorizar uma despesa até 12 milhões de euros para apoiar os viticultores da região do Douro que não tenham um comprador para as uvas da campanha da Vindima. A medida deve ser aprovada hoje em Conselho de Ministros. O projeto Radar Social terminou no Conselho de Macedo Cavaleiros depois de identificar e acompanhar situações de vulnerabilidade e de risco de pobreza ou exclusão social. Ao todo foram sinalizadas 230 pessoas. Neste jornal vamos ainda conhecer Vítor Sil, atleta da secção de xadrez do Grupo Desportivo Macedense, que conquistou o título de Arena Feed Master. São assuntos a desenvolvermos nesta edição CIR.
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1: Mais uma vez, muito boa tarde. O Governo vai autorizar uma despesa até 12 milhões de euros para apoiar os viticultores da região do Douro que não tenham um comprador para as uvas da campanha da Vindima, avança o Jornal de Notícias. A medida deve ser aprovada hoje em Conselho de Ministros e, segundo o jornal, não prevê a aplicação da medida de uvas para destilação de aguardente. O apoio vai ser exclusivo para os produtores sem compradores para as uvas. De acordo com o Jornal de Notícias, cabe ao Instituto dos Vinhos do Douro e do Porto executar a medida e proceder-se ao pagamento aos viticultores. O apoio vai ser calculado por hectare, seguindo o modelo utilizado na campanha do ano passado, com um preço estimado de 50 cêntimos por quilo de uva não vendido. A medida vai ser apresentada através de portaria. Um homem de 70 anos foi detido por suspeitas da prática do crime de violência doméstica no concelho de Valpaços no passado dia 2 de setembro. A detenção foi realizada pelo Comando Territorial de Vila Real da GNR através do Núcleo de Investigação e Apoio a Vítimas Específicas de Vila Real. A investigação durou cerca de 2 semanas. As buscas resultaram na apreensão de uma espingarda de caça e um cartucho. O detido foi presente no Tribunal de Valpaços para o primeiro interrogatório judicial ontem, tendo-lhe sido aplicada a proibição de contactos por qualquer meio com a vítima. E um homem foi detido ontem pela PSP de Vila Real para cumprimento de prisão preventiva. A detenção aconteceu num patrulhamento direcionado na cidade de Vila Real. Os polícias reconheceram o suspeito na via pública e procederam à sua imediata interceção. O detido, com antecedentes criminais pela prática de crimes de tráfico de estupefacientes e de ofensa à integridade física, encontrava-se em situação de fuga depois de ter sido condenado à prisão efetiva. O indivíduo foi conduzido e entregue no estabelecimento prisional de Vila Real. O projeto Radar Social terminou no Conselho de Macedo Cavaleiros depois de identificar e acompanhar situações de vulnerabilidade e de risco de pobreza ou exclusão social. Ao longo do período de funcionamento, o projeto procurou identificar situações que, em alguns casos, ainda não tinham chegado aos serviços sociais, permitindo o encaminhamento das pessoas para as respostas consideradas necessárias. Ao todo foram sinalizadas 230 pessoas. A vereadora com o pelouro da Ação Social, Cristina Pires, faz um balanço positivo do trabalho desenvolvido.
3: E claro que fazemos um balanço muito positivo do trabalho desenvolvido ao longo do seu período de funcionamento. O principal objetivo do Radar Social foi chegar às pessoas e famílias que se encontravam em situação de vulnerabilidade ou risco de pobreza, exclusão social, muitas vezes situações que não estavam sinalizadas ou que tinham dificuldade em chegar aos serviços. Portanto, através do radar social, foi possível identificar situações, fazer sinalizações, encaminhamentos e, sobretudo, aproximar os serviços das pessoas.
1: Entre as principais situações identificadas tiveram casos de vulnerabilidade social e económica, isolamento e solidão, sobretudo entre pessoas idosas, dificuldades no acesso a serviços e respostas sociais, desemprego, precariedade e baixos rendimentos.
3: Entre as principais fragilidades destacam-se as situações de vulnerabilidade social e económica, o isolamento e a solidão, principalmente, sobretudo entre pessoas idosas, as dificuldades no acesso a serviços e respostas sociais e a existência de situações de desemprego, de precariedade, de baixos rendimentos. Portanto, foram também identificadas algumas dificuldades relacionadas com a literacia e o acesso à informação que podem limitar às vezes a capacidade das pessoas para conhecer e usufruir dos apoios e alguns recursos disponíveis.
1: O projeto terminou a 30 de junho por conclusão do período contratual, deixando de haver técnicos a trabalhar diretamente no radar social. O acompanhamento das situações identificadas passou, entretanto, a ser assegurado pelos serviços de ação social do município de Macedo de Cavaleiros.
3: Atualmente, esse acompanhamento está a ser assegurado pelos serviços de ação social do município. No entanto, isto não significa que não continuemos a precisar de técnicos qualificados para reforçar esta área, até porque o trabalho social é muito exigente, como toda a gente sabe, e requer recursos humanos especializados para garantir uma resposta de qualidade à nossa população.
1: A autarquia assegura que o fim do projeto não significa o fim do acompanhamento das pessoas e famílias em situação de maior vulnerabilidade.
3: As pessoas não deixam de ter qualquer acompanhamento porque temos uma divisão, apesar de precisarmos de recursos humanos, tal como disse anteriormente, mas asseguram o encaminhamento, o acompanhamento das pessoas que necessitam, sejam de grande vulnerabilidade ou risco de pobreza ou exclusão social. São acompanhadas pela Divisão de Educação e Ação Social.
1: Terminado o projeto Radar Social, a continuidade do acompanhamento das situações sinalizadas no concelho passa a ser assegurada pela Divisão de Educação e Ação Social do município de Macedo de Cavaleiros. A praça do município de Vila Real vai receber a primeira feira angolana amanhã. O evento é promovido pela Associação da Comunidade Angolana em Vila Real. A iniciativa quer celebrar a cultura, a gastronomia, a música e as tradições africanas, como conta Leontina Fernandes, presidente da associação.
4: É um evento para apresentar aquilo que as nossas comunidades têm. Ela não se foca só na comunidade angolana, mas as outras comunidades também. É um evento cultural, gastronômico e por aí, aonde vamos apresentar certos alimentos africanos, principalmente de Angola. Teremos também a comunidade guinense que vai se apresentar também, vai apresentar um pouquinho daquilo que são pratos típicos, desde a alimentação, pratos típicos, vestuário, teremos moda, o vestuário africano, angolano, teremos também as bebidas angolanas, teremos assim de tudo um pouco que se refere a Angola.
1: Segundo Leontina, a iniciativa é muito importante, dado o grande número de angolanos que vivem em Vila Real.
4: É muito, muito, muito, muito importante, porque visto que Vila Real já temos um número exuberante de angolanos, então, para apresentar também a Vila Real, que os angolanos estão cá e não só Vila Real em diante, temos outras áreas, outras zonas também, que temos muitos angolanos, ele é para divulgarmos aquilo que é a imagem do angolano, aquilo que é o angolano no seu dia a dia, na sua cultura, na sua etnia e gastronomia.
1: A primeira feira angolana tem o apoio da Câmara Municipal de Vila Real e do Consulado-Geral de Angola, no Porto. O atleta da secção de xadrez do grupo desportivo macedense Vítor Sil conquistou o título de Arena Feedmasters, uma distinção reconhecida pela Federação Internacional de Xadrez através da prática da modalidade em plataformas online, como nos conta o jornalista Filipe Ventura Alves.
5: Com 55 anos de prática de xadrez, Vítor Silva é agora reconhecido um percurso iniciado há várias décadas.
6: É um prazer, é agradável, por um lado, ter este reconhecimento para uma pessoa que joga a xadrez há mais de 55 anos, não é que é o meu caso.
5: Este título não surge de forma isolada. Vítor Silva tem uma longa experiência competitiva, com passagens por vários clubes e participação em provas nacionais e internacionais. Atualmente representa o GDM, onde procura também transmitir a sua experiência às gerações mais novas.
6: Eu, neste momento, com o grupo de Jurídico de Macedência, é um trabalho de, no fundo, mais de ajuda e de acompanhamento pelo trabalho que está a ser desenvolvido pelo grupo de Jurídico de Macedência, nomeadamente com as camadas jovens, que é muito importante.
5: A ligação é valorizada pelo clube. O presidente da secção de xadrez, Ricardo Batista, destaca o percurso de Vítor Sil e considera que esta conquista motiva também os elementos do grupo desportivo macedense.
7: Nós vamos ter competições muito em breve a nível distrital, nomeadamente para pelo tricampeonato distrital, em que contamos naturalmente com o Vítor. Também servir de inspiração, e esta parte também é importante, não só para ele, mas também para os jogadores do nosso clube. Não podemos deixar também de pôr de fora, de inspiração a todos os jogadores que jogam xadrez no Distrito de Bragança e que podem ver ali como um exemplo, uma referência para eles também poderem evoluir e continuarem a lutar e, quiçá, também eles poderem lá chegar.
5: É precisamente essa experiência que Vítor Sil quer transformar em inspiração para os mais jovens.
6: É a minha intenção fazer com que os jovens possam melhorar o seu nível de jogo, fazer com que os jovens vejam em mim um exemplo de persistência ao longo dos anos e da prática do xadrez em si, e por outro lado, também com esta minha experiência de muitos anos e agora também com este reconhecimento internacional, poder fazer com que eles próprios também se motivem, com que eles próprios também se incentivem para continuar a jogar xadrez e praticar xadrez.
5: Para o atleta, o reconhecimento internacional é importante, mas não chega. Vítor Sil defende mais apoio, sobretudo para permitir que os clubes continuem a apostar nesta modalidade.
6: Para que possa haver uma mais-valia, nomeadamente para os praticantes mais jovens, importa que haja patrocinadores que vejam o xadrez como uma modalidade esportiva que ajuda aos jovens depois no seu percurso escolar, no seu percurso académico, que permite que os jovens tenham melhorias nos seus estudos e simultaneamente ocupem também os seus tempos livres naquilo que é uma modalidade que traz características muito importantes desde o desenvolvimento cognitivo e social.
5: A quem aposta nesta modalidade, Vítor Sil aconselha persistência.
6: A persistência é muito importante. Isto tem que haver alguma consistência, tem que haver alguma regularidade. E é aqui que eu deixo o apelo aos jovens que pratiquem xadrez, que se dediquem a jogar xadrez.
5: Vítor Sil não vê este título apenas como uma conquista pessoal, mas também como uma oportunidade para ajudar a dar mais visibilidade ao xadrez e inspirar uma nova geração de jogadores na região e no país.
1: Aos 55 anos de prática, Vítor Sil soma agora mais um reconhecimento ao percurso no xadrez, um título que o atleta quer transformar em inspiração para os mais jovens e num incentivo a uma modalidade que defende merecer mais apoio. As dificuldades dos viticultores do Douro têm marcado a atualidade. O Jornal de Notícias avança que o Governo vai autorizar uma despesa até 12 milhões de euros para apoiar os viticultores da região do Douro, que não tenham compradores para as uvas da campanha da Vindima. O apoio vai ser calculado por hectare seguindo o modelo utilizado na campanha do ano passado, com um preço estimado de 50 cêntimos por quilo de uva não vendido. Recordo que quase 400 quilos de uvas foram despejados à porta do Instituto dos Vinhos do Douro e do Porto, num protesto simbólico para alertar para as dificuldades dos viticultores, sobretudo no escoamento da produção. E assim o ponto final nesta primeira edição CIRD de hoje. A cadeia de informação regional Trás-os-Montes está de regresso mais logo, às 18h30. Continuação de uma boa tarde de sexta-feira e até logo.
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Olá, muito boa tarde. Sejam bem-vindos a esta primeira edição de Discos Pedidos. Cá estou eu, Carla Miranda, para vos acompanhar. Para participar em 2784283776 ou então 77, até bem perto das 15 horas, consigam. Sejam todos bem-vindos.

0: Abrimos com Zé Amaro e eu passo já a cumprimentar alguém. Olá, muito boa tarde.
1: Boa tarde, Carla.
0: Olá, boa tarde, amigo Humberto. Então, que tal?
1: Está tudo bem, acabamos de almoçar agora, vamos dar uma volta.
0: Ora, e faz muito bem, aproveita.
1: Sim, que hoje está mais fresco que ontem.
0: Amigo Humberto, então que vamos ouvir?
1: Vou ser uma de Cristiana Pereira.
0: E vai dedicar a quem?
1: Vai para a minha prima Trinita, toda a família, para o Neto Leandro, vai para o meu amigo João, companheiro Ângela, vai para a minha amiga Salete, para o Popo, mãe Alice, vai para o meu amigo Martim, toda a família, melhores pais, vai para a Manuela, para o menino e para o Netinho, vai para o Marcelo de Dados Passos, vai para o Francisco Santos, toda a família, vai para a Lucinda de São Santos, toda a família, vai para a Dona Alice e para o Pelé, vai para a Fátima Pastora e toda a família, melhores para a Fátima, vai para o Jardim da Força, para toda a família, vai para a Franda Paloca, toda a família, para a Manuela Almander, toda a família, para a Julinha, para o marido, para a Filomena, para o marido, para o Justino, para a mãe, e melhores para a mãe, para o José, para a Nazaré, para o Simão de Carbissai, toda a família, melhores para o Simão, para a Luzinha, para a Juninha, para todos os pastores, todos os que estão a ouvir, todos que trabalham na Randa Livre, para a Carla, com boa tarde.
0: Da minha parte, então, muitíssimo obrigada. Um beijinho, boa tarde.
1: Boa tarde, Magara.
0: Obrigada. Do outro lado da linha, boa tarde.
2: Olá, boa tarde, menina Carlinha.
0: Olá, boa tarde, meu amigo. Então, que tal?
2: Está tudo bem, a menina também?
0: Também estou porreira, nunca pior.
2: Sim, está tudo bem, sim, obrigadinha.
0: Já estamos de barriguinha cheia, não é?
2: É, e as férias acabaram, sim.
0: Também, isso é que, pronto, enfim. Então, como ouvir?
2: Olha, pode ser uma escolha do Zecas, ou assim,
0: E vai para quem?
2: Olha, vai para toda a minha família, todos os ouvintes e participantes, todos os pastores, todos os transmontanos. Vai para ti e para o Rui, está tudo. E uma boa tarde a toda a gente, até mais logo, se vocês quiserem.
0: Da minha parte, então, muitíssimo obrigada. Beijinhos e boa continuação.
2: Igualmente, tchau, tchau.
0: Boa tarde, até logo.
2: Até logo.

0: Cristiana Pereira a cantar também aqui a pedido do nosso amigo Humberto. Cumprimento mais alguém. Olá, boa tarde.
1: Boa tarde.
0: Olá, querida Noemi. Então, que tal?
1: Eu estou muito aliada com a Carlinha, não me abre a porta.
0: Valha-me Deus. Então agora abre-lhe a janela.
1: Quando eu bato à porta, bato, a Carlinha, nada, já não quer nada comigo.
0: Eu quero sempre tudo consigo, amiga Noemi.
1: Não consigo, Carlinha.
0: Pois, mas a culpa não há de ser minha.
1: Pois não.
0: Já lá anda a perder a prática, tem que ir praticando.
1: Eu também me parece que já perdi a prática, já.
0: Está tudo bem, querida Noemi?
1: Está tudo, Carlinha, e consigo?
0: Também, nunca piora.
1: Pronto.
0: É, para a frente é o caminho.
1: É isso mesmo.
0: Então vamos ouvir.
1: Ponha lá os solitários aí, um alegre.
0: E vai para quem?
1: Olha, vai aí para a Carlinha, para a sua família toda, vai para toda a minha família, as melhoras para o meu irmão, e vai para aí para o Rui, para a mãezinha dele e para essas meninas aí da rádio. E vai para a Dona Hilda, para a Dona Celinha, para o Sr. Humberto da Ribalonga, para o Sr. Freitas e toda a família, para o Sr. João Rodrigues, para a Dona Nazaré, para o Sr. José, um beijinho para o Sr. José de parabéns, que ele ontem esteve de parabéns, mas eu não consegui falar. E vai para o Sr. Fernando da Palorca, vai para a Manuela e para as meninas dela, e para o resto da família, um beijinho para o Hugo, vai para a família do Leandro, vai para a Dona Graça do Cabequinho, vai para a Dona Alicinha do Pelé, para o Sr. Simão, e vai para o Sr. Manuel Almendra, para a Dona Terezinha, um beijinho muito grande, para o Sr. Isolino e para a esposa, também um beijinho muito grande. Vai para o Sr. Henrique de Chaves e toda a família dele, e vai para a Dona Julieta, para o Sr. Cavalheiro, para o Sr. Ricardo, para os paizinhos dele, para a minha amiga Julinha e para o marido, para a minha amiga Emília para o filhinho, para a minha amiga Domitila para o filhinho, para a Dona Maria Antónia Miranda do Douro e para o Sr. Abílio e toda a família e para todos os meus amiguinhos que costumam falar. Carlinha, e um beijinho do tamanho do mundo para a Carlinha, uma boa tarde.
0: Obrigada, minha querida. Um beijinho grande. Boa continuação. Até logo.
1: Até logo, Carlinha.
0: Beijinhos. Obrigada.
1: Tchau.
0: Do outro lado da linha, boa tarde.
2: Olá, menina Carlinha. Até que enfim.
0: Olá, Simão. Está tudo bem?
2: Está tudo bem. Já há tempo que não falava consigo.
0: Pois, acontece, não é?
2: Acontece. Então, como é, Carlinha, como está?
0: Eu estou bem, amigo Simão. Também?
2: Olha, muito bem, não estou lá. As duas das costelas parecidas não há mesmo curar.
0: Olha-me Deus, isso já é muito tempo.
2: Já vai fazer um mês e tal. Duas estão instaladas e duas deslocadas atrás. Olha, mas paciência, tenho que aguentar as dores.
0: Que remédio. Então vamos ouvir, amigo Simão.
2: Olha, vamos ouvir a médica Rosa, pode ser?
0: Vai dedicar a quem?
2: Olha, vou dedicar assim ao seu paizinho que mais gosta e para a sua mãezinha também. Desejo muita felicidade para ela, é o que mais desejo. E para o resto da sua família. E depois quero dedicar aí ao seu Humberto. Tenho muita felicidade para ele. E tenho uma santa caminhada, tudo bom para ele. Vou dedicar ao nosso amigo Ricardo Alves do Sabor e também para a Dona Conceição e família. E depois vou dedicar ao Sr. Humberto, não foi ele que fez a nós.
0: Que eu saiba, não.
2: Então o que é que foi, fez a nós?
0: Não sei, vamos lá.
2: Olha, mas vou ver que deram os parabéns a eles, mas não estou bem ao certo. Bem, vamos para as pessoas que fazem anos e também vou dedicar também ao Sr. Rui de Carbiceiro, um santo abraço para ele, tudo bom. E vai para todos os gentinhos que estão em geral, que estão nos hospitais e fora dos hospitais, principalmente para mim. E também vou dedicar também à Dona Noémia, um santo abraço para ela, é melhor para o cunhado e para o irmão. Vou ligar para todas as pessoas que trabalham nas Quintas do Avião e das Bandeiras. E também desejo que tenham um santo trabalho, tudo bom para eles. Para cima, na Carlinha, para todos os amiguinhos, falam em mim, para todos os ouvintes. e passei a menina Carolina, é para logo, se vocês quiserem, e vejo muita felicidade para a menina Carolina.
0: Obrigada, igualmente para si, Simão. Um beijinho, uma boa tarde.
2: Beijinho, menina Carolina. Obrigada. Até logo.

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0: solitários a cantarem então para a nossa amiga Noémia. Cumprimento mais alguém. Olá, boa tarde.
1: Boa tarde.
0: Olá, Miguel Elvira, tudo bem?
1: Estás andando, Carla.
0: Lá vamos indo, não é?
1: Pois, tem sido devagar.
0: É isso, então vamos ouvir a Miguel Elvira.
1: Eu queria ouvir Os Dois Corações a Palpitar, do Fernando Santana.
0: E vai para quem?
1: Olha, vai para a Noémia, vai para a Alice e para o Pelé, vai para, para o Mário da Solidade, para esta família, vai para, para a Cília de Moncorvo, vai para o Freitas, família, vai para os meus filhos, vai para os meus dois netos, vai para os meus amigos de Presos Castelhanos, e vai com um beijinho para a Carla, para a sua família, para a do Rui. E como diz o outro, Carla, logo se conseguirá mais.
0: Ora, pois, com certeza. E um beijinho para si também. Boa continuação.
1: E até logo.
0: Até logo, querida Elvira. Boa tarde.
1: Boa tarde, até logo, Carla.
0: Obrigada. Do outro lado da linha, olá, boa tarde.
2: Olá, Carlinha.
0: Olá, amiga Alice, então que tal?
2: Cá estou, Carlinha. Eu e o meu Pelé.
0: Hoje já tenho o Pelé, não é?
2: Hoje estou ao pé dele. De manhã é que não, nunca estou ao pé dele. É por isso que o Mário disse que cortei o bico. Nosso Senhor, eu falo muito dele, que ele dá-lhe uma bicada, como que era.
0: Ele está sempre aí ativo, só que de manhã a Alicinha, quando liga, anda no passeio.
2: Ando.
0: Não é? Ora, aí está ele. E então, amiga Alice, o que é que vamos ouvir?
2: Olha, vai ser o Daniel Carlini e o copo furado dele.
0: Muito bem, e vai para quem?
2: Olha, vai para os filhinhos e para a netinha, para o meu genro, a família dele, e para toda a minha também, com um beijinho para eles todos. Vai para a Noeminha, também com um beijinho para ela. Vai para todos os imigrantes, para o José, para a Nazaré, com um beijinho muito grande. E para o Sr. João Rodrigues, para a Gracinha também, com parabéns para ela. Vai também para o Freitas, para a Fetinha, para todos os pastores em geral. E para a Elvira também, as melhoras dela. Vai também para o Isolino. Olha, para a Dona Beatriz e para a Dona Hilda. Para a Celinha também, com um beijinho para elas todas. Vai para o Sr. José Cabalheiro também. Olha, vai para toda a gente que eu costumo falar, para ser mais rápido, um beijinho para eles todos. E Carlinha, a minha irmã, manda muitos parabéns para o José. Ela não consegue ligar, também é telemóvel. Pronto, já está o recado dado, mana, já dei. Um beijinho grande, Carlinha, para si e para os seus. Para o Rui também, para a mãe. E para todas vocês aí, para a Maria João, para todas vocês. E então até logo, se Deus quiser, Carlinha, fiquem bem.
0: Obrigada, querida Alice, fique bem também. Olha, o Pelé também continua a assobiar, é sinal que está
2: pois.
0: Contente.
2: Pois está a comer, dei-lhe metade uma maçã, está tudo contente.
0: Pois claro. Um beijinho, querida Alice, até logo.
2: Até logo, minha querida.
0: Obrigada, até logo.
2: Tchau.
0: Tchau, tchau.

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Terminamos então esta primeira hora da edição de Discos Pedidos. Estou de volta dentro de breves minutos. Continuo desse lado. Um bom dia. Uma

0: estamos na reta final desta primeira hora da primeira edição dos Discos Pedidos. 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Nós estamos de regresso dentro de alguns minutos, logo após o sinal horário das 14. Se ainda não teve a oportunidade de participar, conto consigo na segunda hora. É só marcar o 278-428-376 ou 278-428-377. Estamos de volta dentro de alguns minutos para a segunda parte dos Discos Pedidos. Até já.
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Ah, muito boa tarde. Sejam bem-vindos a esta segunda hora da primeira edição de Discos Pedidos. Já sabem, se ainda não participou, está a tempo de fazê-lo. Marque o 27842837676 ou 77. Já sabem então, até bem perto das 15, estou na sua companhia. 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

0: Gustavo Lima abriu então esta segunda hora e cumprimento já alguém. Olá, boa tarde.
1: Boa tarde, Carla.
0: Olá, José, está tudo bem?
1: Está tudo bem.
0: Tudo porreiro?
1: Tudo porreiro, está calor, muito calor hoje aqui.
0: Ah, aqui também, mas está, estamos com poeira, está nevoeiro. José, então vamos ouvir.
1: A minha maneira dos chutos.
0: E vai para quem?
1: Para dedicar a todos que me deram os parabéns e para todos os ouvintes e que vivam a vida à sua maneira toda.
0: Então, olha, um beijinho de parabéns mais uma vez, José, que seja muito feliz e esperamos bem que sim, que todos consigamos viver à nossa maneira para sermos felizes, não é?
1: É verdade.
0: E está tudo, José?
1: Está tudo.
0: Um beijinho, parabéns mais uma vez e tudo de bom. Obrigada, José. Pois deixamos de ouvir o José. Cumprimento já mais alguém. Olá, boa tarde.
2: Boa tarde, Carla.
0: Olá, então que tal?
2: Tudo bem, boa também?
0: Também está tudo bem, nunca piora?
2: Está muito calor.
0: É o que é?
2: Bota a música do Gago, faz favor.
0: E vai para quem?
2: Olha, vai para mim, para aqui para o pessoal do São Pedro Velho. Aqui para toda a gente liga para a rádio, está tudo, pelo menos há mais.
0: Ora, pois fala? Claro, e é isso mesmo. Um beijinho então, boa continuação, até logo.
2: Até logo, cara.
0: Obrigada, boa tarde.
2: Fala.

0: chutos e pontapés a cantarem então para o nosso amigo José. Boa tarde. Olá, boa tarde. Pois é, deste lado já não há ninguém, vamos ao outro. Boa tarde.
1: Boa tarde.
0: Olá, amiga Adélia, então que tal?
1: Cá estamos a ouvir a Carla, um pouco.
0: E está porreira?
1: Estamos. Pode ser aquela música que é... Sexta-feira à noite lá vou eu.
0: Sexta-feira à noite?
1: Acho que é para o Romeu. Acho que é para o Romeu.
0: Então, e vai dedicar a quem?
1: Vai para todas vocês aí da Rádio Onda Livre. Vai para toda a minha família em geral, não esquecendo ninguém. E para as amigas e quem estiver a ouvir, e uma boa tarde. Até logo, até amanhã, se Deus quiser. Cumprimentos a mandar para aí, minha mãe.
0: Um beijinho para si, um beijinho à amiga Maria. Boa continuação, até logo.
1: Até logo, obrigada igual.
0: Obrigada, boa tarde. Do outro lado da linha, boa tarde.
2: Boa tarde, dona Carmen.
0: Olá, José, então que tal?
2: Está tudo bem.
0: Ótimo. Então o que é que quer ouvir, José?
2: Vai para cima da Maria Lisboa, tinha fé em Deus.
0: E vai para quem?
2: Para a Sofranda, para o Soraço, para a Sorlinda, para a Sorginha, para o José, para a Cláudia, vai para o primário dos pássaros, vai para o Preitinho, a Sonsões, vai para o Zé Manel, vai para a Solucinda, vai para o Sr. Fernandinho, vai para o Sr. Amirte, vai para o Sr. Raul, vai para o Marco da Sobreira, para o pai, para a mãe e para a filhada, vai para o Luís Coelho e Rosa, vai para o João Pascoal, e para a Cádiz e para o Rui, e até logo.
0: Da nossa parte, muito obrigada. Um beijinho, boa continuação. Até logo.
2: Até logo.
0: Obrigada.

0: Ruben Aguiar a cantar, então, também aqui na antena da nossa rádio. Boa tarde.
1: Boa tarde, minha Carolinha.
0: Olá, minha amiga, então, que tal?
1: Olha, cá estamos.
0: Está tudo bem?
1: Pois, já estamos melhor.
0: Ora, já estamos de barriguinha cheia, não é?
1: Ora, pois claro.
0: Ora, de barriguinha cheia, a gente já anda melhor.
1: Olha, já que hoje não se tem de pé.
0: Exato.
1: Tem que ter para dentro, alguma coisa.
0: Eu concordo consigo, isso é verdade. Então vamos ouvir, minha amiga.
1: Olha, pode ser os Beatles em Submarino Amarelo. Já não é há muito tempo.
0: Não sei se tenho esse tema, senão irá outro deles, está bem?
1: Está bem, pronto, que seja.
0: Bonita, seja, pois claro. E vai para quem?
1: Olha, vai para... Vai para a Dona Luísa de Bragança, Dona Adélia, Dona Noémia, para o Sr. Almendra, para o Sr. Julino, para a Dona Julieta Mirandela, Dona Celinha e marido, Sr. Freitas, Dona Isabelinha, Dona Alice, Dona Fatinha, para o Sr. José Cavalheiro, para todos os ouvintes em geral, e para ir para a rádio, com beijinho para si, para o Sr. Rui Costa, está de folga, não?
0: Hoje está de folga, sim.
1: Ai, deram folga ao empregado, está bem. Está muito bem, também é preciso descansar um bocadinho. Pronto, olha, uma boa tarde para todos, está bem?
0: Da nossa parte, então, muito obrigada. Um beijinho, minha querida, até logo, boa tarde.
1: Obrigada, um beijinho, até logo, se
0: obrigada, quiser. Boa tarde. Do outro lado da linha, boa tarde.
2: Boa tarde.
0: O que é que se passa?
2: Não, é chateada, não.
0: Então porquê?
2: Porque deu folga ao empregado.
0: Pois, é o que é. E não fui eu que lhe dei, alguém lhe deu.
2: Adiante.
0: Então o que é que vamos ouvir?
2: Estou a descambar.
0: O que é que vamos ouvir, Luísa?
2: Olha, olha, Carlinha. Como é que é? Matias Damasio, juro por Deus, tem?
0: Tenho sim, e vai para quem?
2: Olha, hoje é mesmo tão especial para a Dona Gina, que está de parabéns de casada. E hoje é só para ela e para o marido, com um beijinho de parabéns.
0: Ora, muito bem. Então, um beijinho para eles, votos de muitas felicidades, que façam muitos mais anos juntos. Um beijinho para si, Luísa, e até logo.
2: Até logo, Carlinha.
0: Obrigada, beijinhos.
2: Beijinhos.
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0: Luís Manuel a cantar aqui também, quando passam 32 minutos das 14. Olá, muito boa tarde.
1: Olá, Carlinha, boa tarde.
0: Olá, então que tal?
1: Tudo bem, mais um dia depois do almoço.
0: Ora, nunca pior, não é?
1: Já. Yeah.
0: Então, o que é que vamos ouvir?
1: Deixa-me cá ver, Alfredo Soares.
0: E vai para quem?
1: É para ouvir, porque é que eu estava para a minha lista toda. E também para si, também merece.
0: Ora, pois claro, merecemos os dois, não é?
1: Pois.
0: Um beijinho então para si e boa continuação. Até logo.
1: Tá, até logo.
0: Obrigada, beijinhos.
1: Tchau. Tá.

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0: Agora sim ouvimos Matias Damásio a pedido da nossa amiga Luísa.

0: Matias Damasio a cantar então aqui na antena da nossa rádio. 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
0: Terminamos então esta primeira edição, assim é que está correto, de discos pedidos. A segunda hora volta mais logo e eu também, às 19. Até lá, votos de uma boa tarde. Sejam todos felizes, façam alguém feliz. Até logo.

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2: Três horas. Boa tarde.
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13: São 4 horas. Boa tarde. 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
10: Atualizamos a informação regional com o jornalista Filipe Ventura Alves.
11: Um homem foi detido por suspeita de violência doméstica em Valpaços. A Associação Lutar pelo Douro já reagiu à medida anunciada pelo Governo no valor de 12 milhões de euros para apoiar os viticultores na região demarcada do Douro e acredita que a solução é empurrar o problema com a barriga. A Lusofly Academy de Bragança foi suspensa pela ANAC por 6 meses. O diretor, em declarações exclusivas à rádio Onda Livre, afirma que um fundo estrangeiro tinha previsto um investimento de 10 milhões de euros na academia em julho, mas que esse investimento não se concretizou por causa das notícias da comunicação social.

0: Os distritos de Bragança e Vila Real vão continuar sob aviso amarelo amanhã, sábado, devido à previsão de tempo quente. O aviso foi emitido para esta quarta-feira pelo Instituto Português do Mar e da Atmosfera e vai se manter até às 6 da tarde de amanhã. Em Macedo Cavaleiros, a temperatura máxima prevista para sábado é de 37 graus e em Portugal Continental, além de Bragança e Vila Real, mais 12 distritos vão estar sob aviso amarelo devido às temperaturas elevadas. No que toca ao perigo de incêndio rural para este sábado no distrito de Bragança, os concelhos de Bragança, Vimioso, Miranda do Douro, Mugadouro, Macedo Cavaleiros, Alfândega da Fé e Freixo de Espada à Cinta estão indicados com perigo máximo de incêndio. Os restantes concelhos do distrito estão apontados com perigo muito elevado. Já no distrito de Vila Real, 6 concelhos estão sinalizados com perigo muito elevado: Sabrosa, Alijó, Mursa, Boticas e Chaves. Os restantes estão identificados com perigo moderado. Hoje há poeiras em suspensão provenientes do norte de África, em Portugal continental, e a Direção-Geral da Saúde também emitiu um aviso de fraca qualidade do ar devido a partículas inaláveis de origem natural. A Guarda Nacional Republicana deteve na passada quarta-feira um homem de 70 anos por suspeita de violência doméstica no concelho de Valpaços. A detenção foi realizada pelo Núcleo de Investigação e Apoio a Vítimas Específicas de Vila Real, no âmbito de uma investigação que decorria há cerca de 2 semanas. No decorrer da operação foram cumpridos 2 mandados de busca, um domiciliário e outro não domiciliário, bem como 1 mandado de detenção por suspeita da prática do crime de violência doméstica. Durante as diligências foi ainda apreendida uma espingarda de caça e 1 cartucho. O Governo vai autorizar uma despesa até 12 milhões de euros para apoiar os viticultores da região do Douro que não tenham comprador, para as uvas da campanha da Vindima, avança o Jornal de Notícias. A medida deverá ser aprovada hoje em Conselho de Ministros e, segundo o jornal, não prevê a aplicação de medida de uvas para destilação de aguardente. O apoio será exclusivo para os produtores sem compradores para as uvas. De acordo com o Jornal de Notícias, caberá ao Instituto dos Vinhos e do Douro e do Porto executar a medida e proceder ao pagamento aos viticultores. O apoio será calculado por hectare, seguindo o modelo utilizado na campanha de 2025, com um preço estimado de 50 cêntimos por quilo de uva não vendido. A medida será apresentada através de portaria. A Associação Lutar pelo Douro já reagiu à medida anunciada pelo Governo no valor de 12 milhões de euros para apoiar os viticultores da região demarcada do Douro. Joaquim Monteiro, representante da Associação, considera que a medida é insuficiente e diz que significa empurrar o problema com a barriga.
1: Esta não é a mesma coisa, isto é adiar o problema com a barriga para a frente.
2: Não está contente com este apoio que...
1: Não, ninguém pode estar. Isto é mais de contribuir para mais, continuar a contribuir para a desgraça dos agricultores. Estamos desgraçados, porque isto agora vai ser o meu problema mesmo. Quem dita as leis são eles, são os governos, mas com o peso económico dos exportadores e as entidades, e o IDP, a Casa de Ouro e tal, que estão tudo feito.
0: O apoio será calculado por hectare, seguindo o modelo utilizado na campanha de 2025, com preço estimado de 50 cêntimos por quilo de uva não vendido. Para Joaquim Monteiro, este valor pode ajudar na campanha deste ano, mas não resolve os problemas estruturais do setor.
1: Isso facilita no presente, mas não resolve nada para o futuro. O problema da região não se inicia a sua recuperação, não. Vai continuar tudo na mesma. Nem é 50 cêntimos que vai afetar, aliás, que vai ajudar o agricultor, porque 50 cêntimos é metade do preço de custo do fator de produção.
0: De acordo com o responsável, a associação defendia que o valor do apoio fosse destinado à produção de aguardente vinica regional.
1: nós queríamos é que o dinheiro dado fosse para fazer a aguardente. Que é o tema que eles querem estar sempre a fugir, está a perceber? Nós, a Salvação da Douro é a aguardente regional, porque nós temos 2/3 do vinho do Porto feito com a aguardente espanhola ou do outro lado qualquer, de uma matéria-prima qualquer. Bem, nós queremos que seja, se quiser uma denominação de origem, que seja genuíno e único. Que é a forma de não haver estes problemas todos andamos nisto, é fazer essa aguardente das uvas que eles dizem que têm excesso, e neste caso com 50 aí, com as pipas que lhe atribuíram o benefício, o restante dava perfeitamente para começar já a fazer lotes de aguardente, mas eles não querem isso.
0: A Associação Lutar pelo Douro conta com cerca de 50 associados e tem sede em Hervedosa do Douro. Segundo Joaquim Monteiro, a associação representa as preocupações do universo dos 19.633 viticultores registados na região demarcada do Douro. A crise dos viticultores no Douro resulta da queda acentuada do preço das uvas, das dificuldades em escoar a produção e do aumento expressivo dos custos de produção. Após a destruição de mais de 100 castanheiros em Cova de Lua, no Conselho de Bragança, a entidade responsável pela zona de caça pediu ao Instituto da Conservação da Natureza e das Florestas uma nova autorização para correção da densidade de veados. Em agosto tinha sido autorizado o abate de um exemplar, mas nenhum animal foi abatido durante o período previsto. Segundo os produtores de castanha de Cova de Lua, os estragos provocados por veados têm sido recorrentes ao longo dos anos. A Junta de Freguesia de Espinhosela considera que o novo abate não resolve o problema e defende a adoção de medidas de proteção dos castanheiros, como vedações e cercas elétricas. O Pessoas Animais Natureza, o PAN, já contestou a solução. O partido considera que o abate não é uma resposta adequada nem proporcional e defende também a aplicação de medidas preventivas, além da compensação dos agricultores pelos prejuízos. O partido anunciou ainda que vai questionar o governo sobre os critérios usados pelo ICNF e sobre as medidas de proteção da fauna e dos produtores. A Rádio Onda Livre contactou o ICNF, mas até à data não foram prestadas quaisquer declarações. A Autoridade Nacional da Aviação Civil suspendeu por 6 meses a certificação da Organização de Formação de Pilotos Lusofly Academy de Bragança. Maria João Canavas.
3: Na comunicação divulgada a 27 de agosto de 2026, a ANAC informou da decisão, que resultou da existência de não conformidades persistentes e do incumprimento de planos de ações corretivas. A suspensão impede a organização desenvolver a sua atividade durante o período em causa, ficando a manutenção da certificação dependente da regularização das situações identificadas pela Autoridade Aeronáutica. Contatada pela Rádio Onda Livre sobre a atual situação da Academia e sobre eventuais desenvolvimentos posteriores à decisão, a ANAC afirmou não dispor nesta fase de mais informações para prestar, além das que já foram publicamente divulgadas no seu sítio institucional no dia 27 de agosto deste ano. A Rádio Onda Livre também contactou vários alunos da Lusofly Academy de Bragança para recolher declarações sobre a situação. No entanto, nenhum aceitou falar, alegando receio de represálias. Um dos alunos contactados referiu que não prestaria declarações devido a certas ameaças feitas da parte da Lusofly. Perante este contexto, a Rádio Onda Livre contactou o diretor executivo da Lusofly Academy, João Roque. O responsável aceitou apenas falar com a condição de que a entrevista não fosse editada, alegando que tem sido alvo de distorções por parte da comunicação social. Por este motivo, a Rádio Onda Livre concedeu-lhe cerca de 3 minutos para prestar os esclarecimentos. João Roque afirma que um fundo estrangeiro tinha previsto um investimento de 10 milhões de euros na Academia em julho, mas que esse investimento não se concretizou.
4: Antes de mais, agradeço a oportunidade para poder aqui prestar alguns esclarecimentos. Eu não vou prestar esclarecimentos exatamente a tudo e apenas focar aqui alguns pontos. Este projeto nasceu com o objetivo de criar uma academia de excelência com formação ao mais alto nível. E isso obrigava, obviamente, e obriga a um investimento de um determinado montante. Esse investimento foi trabalhado por mim e pelos sócios que eu tinha, na altura. Infelizmente, a dada altura, quase no início deste projeto, foi descoberto por mim, por questões de circunstâncias diversas que até envolveram também um alerta de uma entidade que gera os fundos europeus, porque tinha havido um concurso, ou seja, tínhamos habilitado a fazer algum investimento com fundos europeus, e eu detetei uma irregularidade que tinha sido efetuada nas minhas costas. E fui eu quem travou essa situação. A partir daí, foi necessário procurar alternativas de financiamento. Esses sócios que eu tive acabaram por deixar a academia, e eu fiquei sozinho, dando a cara e assumindo todos os compromissos que haviam sido tratados com diversas entidades, inclusive com os alunos. Temos plena consciência do investimento que eles fizeram nesta academia. Obviamente, tudo foi feito e tudo tem sido trabalhado para se conseguir. Tive gente que, entretanto, também tentou, de alguma maneira, apoderar-se da academia e prejudicá-la. Pronto, não quero entrar mais por nós em relação a isso, e tem sido uma luta, muitas vezes até só da minha parte, no sentido de conseguir resolver tudo. E, precisamente, quando estávamos a tentar resolver tudo, entrando investimento na ordem de 10 milhões, sim, 10 milhões, um fundo estrangeiro, que iria acontecer durante o mês de julho, precisamente de forma conveniente surgiu nas notícias que surgiram em meados de julho, portanto, deixando, obviamente, no ar que há quem esteja interessado em não deixar este projeto andar para a frente. Há acusações que foram feitas que não correspondem totalmente à verdade. Eu não quero entrar em lavagem de roupa suja, nem o vou fazer, mas é importante as pessoas também serem capazes de assumir as suas responsabilidades, porque os aviões não se produzem sozinhos e têm que ser bem conservados, e houve, se calhar, aqui situações em que isso não aconteceu da parte de quem operava os mesmos. Mas eu não vou avançar mais em relação a isso. O que se passa, efetivamente, é que 10 milhões de euros de investimento que iam entrar não foram por causa destas notícias e da maneira como foram veiculadas. Portanto, eu pergunto-me se as agentes de Bragança e da região norte, nordeste, ficam realmente satisfeitos, porque quem está a querer fazer as coisas de forma séria, ser completamente dinamitado com interesses obscuros que querem só prejudicar e destruir o projeto. Fomos nós que demos apoio também à Câmara de Bragança para a execução do projeto do investimento no aeródromo. Portanto, todo o estudo que foi feito teve grande participação da nossa parte. Fomos, digamos, até um pouco o motor, com toda a humildade, dizendo para que esse investimento avançasse em Bragança, para que viesse a ser resolvido para os próximos anos, não é? Esse plano está aprovado já pela ANAC, e eu lamento imenso tudo aquilo que está a ser feito. No entanto, não desistimos e estamos a continuar a trabalhar no sentido de resolver o assunto.
3: A situação da Lusofly Academy de Bragança mantém-se assim, marcada pela suspensão da manutenção determinada pela ANAC.
0: A direção da Academia garante que continua a trabalhar no sentido de resolver os problemas identificados e assegurar a continuidade do

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2: E é o ponto final desta edição das 5 da tarde. Já sabe, continuo na nossa companhia com a melhor música, a seleção nacional, portanto, seleção musical, aliás, portanto, relativamente a músicas. Para já, Fingertips, Simple Words e, portanto, as notícias regressam às 6:30 da tarde com a cadeia de informação regional. Continuo desse lado com a companhia da Rádio Onda Livre.

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0: o sentido das palavras, um olhar mais positivo sobre a vida. Conforme os nossos pais vão envelhecendo, vamos ficando um pouco cerimoniosos para com eles, tentando-os poupar do que é evitável. Então, sem querer, começamos a inverter os papéis de proteção. Passamos a tentar resguardar os nossos pais dos abalos do mundo. Dizemos que estamos bem, apesar da crise. Amenizamos o diagnóstico do pediatra para a infecção do neto. Escondemos as incompreensões do casamento para parecer que construímos uma família feliz. Filtramos a angústia, que pode ser passageira, ao invés de dividir qualquer problema com eles. Pense nisto e seja feliz.
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3: São 18 horas. 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
1: Boa tarde, sejam muito bem-vindos à segunda edição CIR desta sexta-feira, 4 de setembro. Vamos aos destaques para esta edição. O Governo vai autorizar uma despesa de até 12 milhões de euros para apoiar os viticultores da região do Douro que não tenham compradores para as uvas da campanha da Vindima. A Associação Lutares pelo Douro considera o apoio insuficiente e diz que significa empurrar o problema com a barriga. O projeto Radar Social terminou no Conselho de Macedo Cavaleiros depois de identificar e acompanhar situações de vulnerabilidade e de risco de pobreza ou exclusão social. Ao todo foram sinalizadas 230 pessoas. Neste jornal vamos também conhecer Vítor Sil, atleta da secção de xadrez do Grupo Desportivo Macedense, que conquistou o título de Arena Feedmasters. São assuntos a desenvolver já a seguir.
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1: Mais uma vez, muito boa tarde. O Governo vai autorizar uma despesa até 12 milhões de euros para apoiar os viticultores da região do Douro que não tenham compradores para as uvas da campanha da Vindima. A Associação Lutares pelo Douro considera o apoio de 12 milhões anunciado insuficiente e diz que significa empurrar o problema com a barriga. Maria João Canadas.
3: Joaquim Monteiro, representante da associação, considera que a medida é insuficiente e diz que significa empurrar o problema com a barriga.
4: Esta não é a mesma coisa, adiar o problema com a barriga à frente.
5: Ou seja, não está contente com este apoio que...
4: Não, ninguém pode estar. Isto é mais contribuir para mais, continuar a contribuir para a desgraça dos agricultores. Estamos desgraçados, porque isto agora vai ser o meu problema mesmo. Quem dita as leis são eles, são os governos, mas com o peso económico dos exportadores e as entidades e EDP, que é a casa da Unitop, que estão tudo feito.
3: O apoio será calculado por hectare, seguindo o modelo utilizado na campanha de 2025, com um preço estimado de 50 cêntimos por quilo de uva não vendido. Para Joaquim Monteiro, este valor pode ajudar na campanha deste ano, mas não resolve os problemas estruturais do setor.
4: Isso facilita no presente, mas não resolve nada para o futuro. O problema da região não fica resolvido, não se inicia a sua recuperação, não. Vai continuar tudo na mesma. Nem é 50 cêntimos que vai afetar, aliás, que vai ajudar o agricultor, mas 50 cêntimos é metade do preço de custo do fator de produção.
3: De acordo com o responsável, a associação defendia que o valor do apoio fosse destinado à produção de aguardente vínica regional.
4: Nós queríamos que o dinheiro dado fosse para fazer a aguardente. É o tema que eles querem estar sempre a fugir, está a perceber? Nós, a salvação do Douro é a aguardente regional, porque nós temos 2/3 do vinho do Porto feito com a aguardente espanhola ou do outro lado qualquer, de uma matéria-prima qualquer. E nós queremos que seja uma denominação de origem que seja genuíno e único. Que é a forma de não haver estes problemas todos andamos nisto, é fazer-se a aguardente das uvas que eles dizem que têm excesso, e neste caso consigo até ir com as pipas que lhe atribuíram no ofício, o restante dava perfeitamente para começar já a fazer lotes de aguardente. Mas eles não querem isso.
3: A Associação Lutar pelo Douro conta com cerca de 50 associados e tem sede em Hervedosa do Douro. Segundo Joaquim Monteiro, a associação representa as preocupações do universo dos 19.633 viticultores registados na região de Mercada do Douro.
1: A crise dos viticultores no Douro resulta da queda acentuada do preço das uvas, das dificuldades em escoar a produção e do aumento expressivo dos custos de produção. O projeto Radar Social terminou no Conselho de Macedo Cavaleiros depois de identificar e acompanhar situações de vulnerabilidade e de risco de pobreza ou exclusão social. Ao longo do período de funcionamento, o projeto procurou identificar situações que, em alguns casos, ainda não tinham chegado aos serviços sociais, permitindo o encaminhamento das pessoas para as respostas consideradas necessárias. Ao todo, foram sinalizadas 230 pessoas. A vereadora com o pelouro da Ação Social, Cristina Pires, faz um balanço positivo do trabalho desenvolvido.
6: E claro que fazemos um balanço muito positivo do trabalho desenvolvido ao longo do seu período de funcionamento. O principal objetivo do Radar Social foi chegar às pessoas e famílias que se encontravam em situação de vulnerabilidade ou risco de pobreza, exclusão social, muitas vezes situações que não estavam sinalizadas ou que tinham dificuldade em chegar aos serviços. Portanto, através do radar social foi possível identificar situações, fazer sinalizações, encaminhamentos e, sobretudo, aproximar os serviços das pessoas.
1: Entre as principais situações identificadas tiveram casos de vulnerabilidade social e económica, isolamento e solidão, sobretudo entre pessoas idosas, dificuldades no acesso a serviços e respostas sociais, desemprego, precariedade e baixos rendimentos. O projeto terminou a 30 de junho, por conclusão do período contratual, deixando de haver técnicos a trabalhar diretamente no radar social. O acompanhamento das situações identificadas passou, entretanto, a ser assegurado pelos serviços de ação social do município de Macedo de Cavaleiros.
6: Atualmente, esse acompanhamento está a ser assegurado pelos serviços de ação social do município. No entanto, isto não significa que não continuemos a precisar de técnicos qualificados para reforçar esta área, até porque o trabalho social é muito exigente, como toda a gente sabe, e requer recursos humanos especializados para garantir uma resposta de qualidade à nossa população.
1: Terminado o projeto Radar Social, a continuidade do acompanhamento das situações sinalizadas no concelho passa a ser assegurada pela Divisão de Educação e Ação Social do município de Macedo de Cavaleiros. A praça do município de Vila Real vai receber a primeira feira angolana amanhã. O evento é promovido pela Associação da Comunidade Angolana em Vila Real. A iniciativa quer celebrar a cultura, a gastronomia, a música e as tradições africanas, como conta Leontina Fernandes, presidente da associação.
7: É um evento para apresentar aquilo que as nossas comunidades têm. Ela não se foca só na comunidade angolana, mas as outras comunidades também. É um evento cultural, gastronômico e por aí, aonde vamos apresentar certos alimentos africanos, principalmente de Angola. Teremos também a comunidade guinense que vai se apresentar também, vai apresentar um pouquinho daquilo que são pratos típicos, desde alimentação, pratos típicos, vestuário, teremos moda, o vestuário africano, angolano, teremos também as bebidas angolanas, teremos assim de tudo um pouco que se refere a Angola.
1: Segundo Leontina, a iniciativa é muito importante, dado o grande número de angolanos que vivem em Vila Real.
7: É muito, muito, muito, muito importante, porque visto que Vila Real já temos um número exuberante de angolanos, então para apresentar também a Vila Real, que os angolanos estão cá e não só Vila Real em diante, temos outras áreas, outras zonas também que temos muitos angolanos, ele é para divulgarmos aquilo que é a imagem do angolano, aquilo que é o angolano no seu dia a dia, na sua cultura, na sua etnia e gastronomia.
1: O Consulado-Geral de Angola no Porto vai realizar atos consulares itinerantes. A primeira feira angolana tem o apoio da Câmara Municipal de Vila Real e do Consulado-Geral de Angola no Porto. Tempo ainda para o desporto. O atleta da secção de xadrez do Grupo Desportivo Macedense, Vítor Sil, conquistou o título de Arena Feedmasters, uma distinção reconhecida pela Federação Internacional de Xadrez através da prática da modalidade em plataformas online, como nos conta o jornalista Filipe Ventura Alves.
8: Com 55 anos de prática de xadrez, Vítor Sil vê agora reconhecido um percurso iniciado há várias décadas.
9: É um prazer, é agradável. por um lado, ter este reconhecimento para uma pessoa que joga a xadrez há mais de 55 anos, não é que é o meu caso.
8: Este título não surge de forma isolada. Vítor Sil tem uma longa experiência competitiva, com passagens por vários clubes e participação em provas nacionais e internacionais. Atualmente representa o GDM, onde procura também transmitir a sua experiência às gerações mais novas.
9: Eu, neste momento, com o grupo de Jurídico Macedense, é um trabalho de, no fundo, mais de ajuda e de acompanhamento pelo trabalho que está a ser desenvolvido pelo grupo de Jurídico Macedense, nomeadamente com as camadas jovens, que é muito importante.
8: A ligação é valorizada pelo clube. O presidente da secção de xadrez, Ricardo Batista, destaca o percurso de Vítor Sil e considera que esta conquista motiva também os elementos do grupo desportivo macedense.
10: Nós vamos ter competições muito em breve a nível distrital, nomeadamente para o tricampeonato distrital, em que contamos naturalmente com o Vítor. Também servir de inspiração, e esta parte também é importante, não só para ele, mas também para os jogadores do nosso clube. Não podemos deixar também de pôr de fora, de inspiração a todos os jogadores que jogam xadrez no Distrito de Bragança e que podem ver ali como um exemplo, uma referência para eles também poderem evoluir e continuarem a lutar e, quiçá, também eles poderem lá chegar.
8: É precisamente essa experiência que Vítor Sil quer transformar em inspiração para os mais jovens.
9: É a minha intenção fazer com que os jovens possam melhorar o seu nível de jogo, fazer com que os jovens vejam em mim um exemplo de persistência ao longo dos anos e da prática do xadrez em si, e por outro lado, também com esta minha experiência de muitos anos e agora também com este reconhecimento internacional, poder fazer com que eles próprios também se motivem, com que eles próprios também se incentivem para continuar a jogar xadrez e praticar xadrez.
8: Para o atleta, o reconhecimento internacional é importante, mas não chega. Vítor Sil defende mais apoio, sobretudo para permitir que os clubes continuem a apostar nesta modalidade.
9: Para que possa haver uma mais-valia, nomeadamente para os praticantes mais jovens, importa que haja patrocinadores que vejam o xadrez como uma modalidade esportiva que ajuda aos jovens depois no seu percurso escolar, no seu percurso académico, que permite que os jovens tenham melhorias nos seus estudos e simultaneamente ocupem também os seus tempos livres naquilo que é uma modalidade que traz características muito importantes, desde o desenvolvimento cognitivo e social.
8: A quem aposta nesta modalidade, Vítor Sil aconselha persistência.
9: A persistência é muito importante. Isto tem que haver alguma consistência, tem que haver alguma regularidade. E é aqui que eu deixo o apelo aos jovens que pratiquem xadrez, que se dediquem a jogar xadrez.
8: Vítor Sil não vê este título apenas como uma conquista pessoal, mas também como uma oportunidade para ajudar a dar mais visibilidade ao xadrez e inspirar uma nova geração de jogadores na região e no país.
1: Aos 55 anos de prática, Vítor Sil soma agora mais um reconhecimento ao percurso no xadrez, um título que o atleta quer transformar em inspiração para os mais jovens e num incentivo a uma modalidade que defende merecer mais apoio. E recordo agora a notícia de abertura desta edição. A Associação Lutares pelo Douro já reagiu à medida anunciada pelo Governo no valor de 12 milhões de euros para apoiar os viticultores da região de Marcada do Douro. Joaquim Monteiro, representante da associação, considera que a medida é insuficiente e diz que significa empurrar o problema com a barriga.
11: Isto é mais que continuar a contribuir para a desgraça dos agricultores, que estamos desgraçados, porque isto agora vai ser o meu problema mesmo. Quem dita as leis são eles, são os governos, mas com o peso económico dos exportadores e as entidades, e o IDP, que é a Casa de Ouro e tal, que estão tudo feito.
1: E é assim o ponto final nesta segunda e última edição CIR de hoje. A cadeia de informação regional de Trás-os-Montes está de regresso amanhã, com a edição semanário depois das 10. Continuação de uma boa sexta-feira e um bom fim de semana.

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Ai, a guitarra portuguesa. Essa voz inconfundível que nos desvenda os segredos da alma, que nos dá a expressão fiel da nossa nostalgia. Assim toca a guitarra, e assim nos toca a nós também, como um arrepio de triste prazer. Quando ela canta como quem chora, logo o peito se nos agita num desassossego de emoções. Quando ela chora como quem canta, o nosso coração não bate, trina. E logo o ar se enche de mil e um lamentos de amores perdidos, todos filhos da mais portuguesa de todas as palavras, saudade. Foi-se acostumando a alma lusitana a este sentir de mágoa. Com o passar do tempo, aprendeu até a cantá-lo, acompanhado à guitarra, claro. E cedo lhe deu um nome próprio, chamou-lhe Fado, e Fado ficou o nosso Fado. Em boa verdade o cantámos, nas incontáveis madrugadas de anos a fio, dando asas à mais pura de todas as liberdades que cabem ao ser humano por direito de berço. A livre criação da arte da vida, sem peias, sem outros limites que não os da própria existência. E assim fomos faias e marialvas, putas e canalhas, ébrios e vadios, fidalgos e artistas, fadistas, sempre fadistas. Assim fomos nós, heróis do mar, nobre povo, uma nação decididamente valente e imortal. E assim queremos continuar a ser, hoje e sempre, em todos e em cada um dos amanhãs que estão guardados para as novas gerações de portugueses que, por enquanto, apenas gatinham no chão dos nossos dias. É por isso para eles o trinar desta guitarra, para que os seus sonhos nasçam e cresçam firmes neste embalo lusitano, seguros nos valores que irão dar a cada um a verdadeira essência da nossa raça. É assim a nossa gente. Serão assim os nossos heróis.

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12: São 19 horas.
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0: Esta edição de Discos Pedidos, esta é a segunda edição. Para participarem só tem que marcar o 27842837677. É sempre muito bom estar na vossa companhia. E hoje, olha, por cá estive o dia todo. Espero que esteja a passar uma boa sexta-feira. Com antecedência, desde já também votos de um bom fim de semana para todos vocês que estão na nossa companhia. Sejam todos bem-vindos. E eu vou já cumprimentar alguém. Olá, muito boa tarde.
1: Boa tarde, minha Carlinha.
0: Fatinha, então, que tal?
1: Cá estamos, o jantar já pronto para ir jantar.
0: Ora que bem, eu também ainda não jantei, posso ir ter consigo?
1: Pode, menina, amanhã se quer ser para o fundo, vai para cá chega.
0: É sempre a descer. É. Dizem que a descer todos os anjos ajudam, não é?
1: Ao chegar ali ao meu, que o pai vai para baixo, já não gasta o combustível, agora estou a mostrar a carro uma carta, não.
0: Fatinha, então o que é que vamos ouvir?
1: O CD é por ti, não é?
0: E vai para quem?
1: A beijar para a menina com uma beijinha, para a família toda, começa a mostrar ali, vai pronto, está muito tempo, olha. Para ter o VT participante, para todos os dentinhos que melhor, o VT para os imigrantes, para a minha filha que está trabalhando no estrangeiro, para a mãe que seja parabéns, abraço para todos os meus amiguinhos, beijo para todos os amiguinhos, e assim a todos uma boa noite também, assim quer dizer que estou bom um bocadinho.
0: Da minha parte então, muitíssimo obrigada, um beijinho Fatinha, tenha uma boa noite, até amanhã.
1: Para a minha querida, até amanhã, se quiser.
0: Obrigada, boa noite. Do outro lado da linha, olá, boa tarde.
2: Olá, Carlinha.
0: Olá, Alicinha, então que tal?
2: Olha cá estou, meu filho, eu ia à passarada.
0: Ainda está na passarada?
2: Agora estou.
0: Então, já jantou?
2: Não, estou a fazer sopinha.
0: Ah, muito bem, sim senhora.
2: E estou a fazer na cozinha do terraço.
0: Ah, pronto. É, você é muito chique. Quando está calor, vai para o terraço. Quando está frio, recolhe-se dentro. É assim mesmo.
2: É que no terraço, Carlinha, poupo eletricidade, porque não é preciso ligar o ar-condicionado, nem exaustor, nem luz ainda, e pronto.
0: Ora, no poupar é que está o ganho. É assim mesmo.
2: Claro, temos de poupar, Carlinha. Não vê o que disse a Tatinha, que o gasóleo está tão caro? É vergonha, poupa.
0: Alicinha, então que vamos ouvir?
2: Olha, pode ser o José Amaro, o camionista, vá. Camionista apaixonado.
0: E vai para quem?
2: Olha, vai para os filhinhos e para a netinha, como sempre, para a maior família dele e para toda a minha também. Vai para a Noeminha, para a Fetinha, para o Freitas, para o Mário, para todos os pastores. Para todos os imigrantes em geral, para toda a gente que eu costumo falar, um beijinho para eles todos, que é para ser rápido porque o tempo é pouco. Um beijinho, Carlinha, até amanhã, se vocês quiserem. Para todos vocês, tenham uma boa noite e para ir para a mãe, claro. E até amanhã, um bom fim de semana, Carlinha.
0: Até amanhã, minha querida.
2: Oh, meu amor. Beijinho pois, grande, minha querida.
0: Um beijinho grande e tudo de bom, uma boa noite.
2: Até amanhã, se vocês quiserem, filha.
0: Obrigada, boa noite, beijinhos. Tchau, tchau.

0: estivemos então a ouvir UB14 a pedido da nossa Fatinha. Olá, muito boa tarde.
1: Boa tarde, Carlinha.
0: Olá, boa tarde, minha amiga. Então, que tal?
1: É Lucinda, tudo bem?
0: Está tudo porreiro,
1: já está
0: amiga.
1: Já no hospital.
0: Ora, também digo sim. E então, já está de barriguinha cheia ou nem por isso?
1: Estou à espera da filhota para comermos.
0: Ai, que bem. Olha, eu também gostava que me o fizessem.
1: Pois.
0: Pois, mas
1: não,
0: que...
1: já está feito. Eu estava à espera dela, que ela foi tratar ali do bichinho que temos, um cão. E estava à espera dela para virmos para comer.
0: Ah, pronto, está bem. Amiga Lucinda, então que vamos ouvir?
1: Camilo Sexto, pode ser?
0: Pode. E vai dedicar a quem?
1: Olha, vou dedicar para vocês todas a Rádio Onda Livre. Vai para a Carlinha, para toda a sua família. Vai para o Rui, para toda a família. Vai para o Zé dos Eixos. Vai para o Sofritas e família. Vai para o São Humberto da Riva Longa. Vai para o São Fernando da Palorca. Vai para a Alice e para o Pelé. Vai para a Fatinha Pastora. Vai para mim, para a filhota. E para todos os ouvintes e participantes. E para a Carlinha. Um regresso a casa. Um bom jantar. Beijinho até amanhã.
0: Muito obrigada, amiga Lucinda. Um beijinho para si também. Votos de uma boa noite. Até amanhã.
1: Até amanhã. Obrigada, Carlinha.
0: Obrigada. Boa noite. Do outro lado da linha, olá. Boa tarde.
2: Olá, boa tarde. Boa tarde.
0: Boa tarde, amigo Mário. Então, como está?
2: Ah, estou bem, Carolina. Estou encostado à vara.
0: Ainda anda a passear as meninas?
2: É, ainda. Elas só comem para a fresquinha, Carolina. É, eu esqueço muito. Estou amada quando ela quer, acelera muito. E elas, me diz o Freitas, já marrucam, baixam a cabeça para o chão.
0: E o meu amado hoje esteve por aí? É que por aqui não esteve?
2: É, aqui não esteve muito, vá. Mas lá para Bragança esteve bastante.
0: Aqui teve assim encoberto, mas quente.
2: Mas quente, muito quente, não é, cara? Porque estava por cima a acelerar.
0: É quentinho,
2: estava por cima das nuvens a acelerar, estava quente mesmo,
0: não é verdade? Então, ouvir, amigo Mário.
2: Olha, Carla, põe aí a Amália Povo Claves no Rio, pode ser?
0: Pode. E vai para quem?
2: Olha, vai já para ti, com mais grande, para toda a família, para a equipa da rádio. Vai para essa senhora que acabou de falar, vai para o Freitas e a família, vai para o Zé dos Reis, vai para a Marca da Sobreira, vai para o Fernando da Palorca, vai para a Fatinha, vai para mim e para os meus, vai para Macedo, para a minha sobrinha Lana, para os meninos e para o marido, um abraço, para quem mais? Vai para todo mundo que está na nossa companhia, Carlinha. Lembro-me e não me lembro. Pronto, para todos. Para a Dona Elvira, que ela anda a passar o cartão vermelho. Vai para ela também. Está tudo, Carlinha.
0: Ora, muito bem. Então, um beijinho para si, amigo Mário. Uma boa noite. Até amanhã.
2: Boa noite, Carlinha. Até amanhã, se
0: obrigada. Quiser. Boa noite.
2: Boa noite.

0: Zé Amaro a cantar então a pedida nossa, amiga Alice. Olá, boa tarde.
1: Boa tarde.
0: Olá, então como está, amiga Adélia?
1: Já estamos mais uma vez a ouvir a Carla. A música é a Maria do Salmeiro, Miraculosa Rainha dos Céus.
0: E vai para quem?
1: Vai para todas vocês aí da Rádio Onda Livre, para toda a minha família em geral, não esquecendo ninguém, e para os ouvintes e todas as amigas que estão a ouvir, e uma boa noite, e até amanhã, se Deus quiser. Deram fogo à empregada, agora trabalhar à empregada.
0: Ora, pois com certeza, não é?
1: É, como disse o ouvinte, nos discos dá um bocado.
0: É verdade, olha. Quando não há um, tem que ser outro.
1: Pois.
0: É assim a vida, o importante é que estamos cá.
1: Claro, e o importante é que estejam bem os dois.
0: Ora, também digo que sim, isso é o mais importante. Um beijinho então, amiga Adélia, e uma boa noite.
1: Boa noite e obrigado igualmente.
0: Obrigadíssima, boa noite. Do outro lado da linha, olá, boa noite.
2: Boa noite, Carolinha.
0: Ricardo, tudo bem?
2: Tudo bem consigo também?
0: Também está tudo bem. Então, é. Ricardo.
2: Realmente, meu mundo novo, poder ser minha mãe, poder ser.
0: E vai para cá.
2: Vai para a Dona Adélia, posso ser uma Caduceis, posso fazer isso para o posso fazer o posso ser amnésio, posso fazer isso todos. A papatinha pastora e as meras para ela, o amigo Deitas, o amigo Humberto, o amigo Artur, para vocês todos. Vai para a Dona. Para a Dona. Vai para o Ciro Costelo, vai para a Dona Irmã Martim. E vai para a minha mãe, para a Silva, para todas as pessoas do mundo, para mim, para todos os ouvintes.
0: Obrigadinha, um beijinho para si também, Ricardo. Passa uma boa noite, até amanhã.
2: Até amanhã, igualmente.
0: Obrigada, boa noite.

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0: Amália Rodrigues a cantar então para o nosso amigo Mário. Boa tarde.
1: Boa tarde, Carla.
0: Olá, então que tal?
1: Tudo bem.
0: Já jantou?
1: Já canta.
0: Ótimo, então já está porreiro.
1: E tu também? Já canta, não?
0: Ainda não canta, não.
1: Não, vou cantar. Não.
0: Mas já faltou mais também.
1: Já, então bota lá então. Olha, vamos ouvir a Maria Celeste.
0: Sim, vai para quem?
1: Olha, vai aqui para o pessoal do São Pedro Velho, vai para a minha família toda, vai para os colegas dos Morangos, o pessoal da Torzona Chama, Vilarinha da Gruchão, e para a rádio, para toda a gente ouvir, e está tudo, Carla, amanhã mais.
0: Ora, muito bem, então um beijinho para si, boa continuação, uma boa noite.
1: Até amanhã.
0: Obrigada. Do outro lado da linha, olá!
2: Olá, boa tarde, Dina Carlinha.
0: Olá, boa tarde, então que tal?
2: Eu não sou síndico mais mal.
0: Mais nada. Havendo é saúde, já está tudo certo, não é?
2: Exatamente, sim, ouvir música está sempre a gente bem, não é?
0: É isso mesmo. Então, meu amigo, o que é que vamos ouvir?
2: Olha, posso ser o Roberto Leal, a Terra da Maria.
0: Muito bem, e vai para quem?
2: Olha, vai para toda a minha família, todos os ouvintes e participantes, para todos os transmontanos, para todos os pastores, para ti, para o Rui, e uma boa noite para vós e para toda a gente, tudo bom, até amanhã, se Deus quiser.
0: Obrigadíssimo, uma boa noite para si também, até amanhã, boa noite.
2: Tchau, tchau.
0: Tchau, tchau, obrigada.

Terminamos então esta edição de Discos Pedidos. Amanhã estou de volta às 13 horas. Até lá, votos de uma boa noite. Sejam todos felizes, façam alguém feliz. Até amanhã.

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4: Olá, a magia das entrelinhas celebra hoje o seu primeiro ano. E por isso, este não podia ser um episódio como os outros. Hoje temos um programa muito especial. Não só em voz, como é habitual, mas também em vídeo. Um ano cheio de conversas, de livros, de autores, de histórias, de muitas emoções e muitas, muitas edições. E se há uma palavra que não pode faltar neste primeiro aniversário, é sem dúvida, obrigada. Obrigada a todos os convidados que aceitaram o meu convite e partilharam connosco as suas palavras, as suas histórias, os seus livros, as suas experiências e também um pouco de si. Cada conversa trouxe algo diferente, cada convidado deixou uma marca e é precisamente essa diversidade de vozes, de experiências e de histórias que faz a magia das entrelinhas aquilo que é. Obrigada a todos vocês, os ouvintes que têm acompanhado esta aventura. Porque um programa da rádio só ganha vida quando existem pessoas dispostas a ouvi-lo. É por vocês que esta magia continua. E para celebrar este primeiro aniversário, temos hoje connosco alguém que nem precisa de apresentação. Uma voz que muitos reconhecem e também uma presença incontornável e um percurso intimamente ligado à Rádio Onda Livre, à cultura, à comunicação e à preservação de memória e tradições da nossa região. Falo naturalmente de Eduardo Urspich. É a voz e o rosto do conhecido Ao Sabor do Vento na Rádio Onda Livre, um programa que tornou-se um espaço de conversa sobre pessoas, cultura, sociedade, viagens e, sobretudo, sobre a nossa terra e as suas gentes. Mas o seu percurso na rádio não se resume a uma única rubrica. Também está ligado a Motores, a nossa paixão, dedicado ao universo automóvel e ao encontros de leitura, onde a literatura e a conversa com autores e leitores assumem um lugar de destaque. E foi precisamente através do encontro de leitura que tive a honra e o prazer de o conhecer. Um primeiro encontro através da literatura, das palavras e da rádio, que acabaria por conduzir a um convite que viria a mudar também este percurso radiofónico. Mas o trabalho de Eduardo Urspich vai muito além da rádio. Há um percurso feito de entrevistas, de histórias, de encontros com autores, investigadores e figuras da nossa comunidade, de iniciativas culturais e de um contacto permanente com diferentes gerações. Um percurso onde a literatura, a poesia, as viagens e, sobretudo, as pessoas ocupam um lugar muito especial. E há uma razão particularmente importante para que seja hoje o nosso convidado de aniversário, porque foi precisamente Eduardo Urspich, juntamente com o diretor da Rádio Onda Livre, Joaquim dos Santos, que me fez o convite que deu origem a este programa. Vamos então conversar com o Eduardo. Estimado Eduardo, seja muito bem-vindo à Magia das Entrelinhas. É uma honra e um prazer tê-lo aqui hoje como nosso convidado.
5: O prazer é meu e muito obrigado pelo convite.
4: Eduardo, permita-me começar esta conversa precisamente por onde tudo começou para mim, que foi no Encontros de Leitura.
5: Exatamente.
4: A primeira vez que o conheci e depois, algum tempo a seguir, veio então o convite para a criação deste programa da Magia das Entrelinhas. Por isso, neste primeiro aniversário do programa, quero lhe dizer obrigada pelo convite.
5: Não,
4: e ao diretor da rádio, o Sr. Joaquim.
5: Olha, Catarina, eu gostei muito de conversar consigo e achei que a Catarina tinha potencial para muito mais. E esta casa precisa, de facto, de colaboradores com vontade de fazer coisas diferentes, de mostrarem que estão atentas à realidade social. E a cultura faz tanta falta ao desenvolvimento da sociedade. E por isso eu achei, deixa-me cá lançar-lhe aqui este desafio, a ver o que é que ela diz, se ela aceita. E eu cá para mim dizia que vai aceitar. E ainda bem, ainda bem, foi um gosto, é um gosto estar aqui consigo hoje para celebrar o primeiro aniversário. É sempre muito bom ver as suas publicações nas redes sociais da rádio e de facto dou-lhe os meus parabéns, está a crescer
4: obrigada.
5: Imenso.
4: Se há duas pessoas que não quero desiludir, é o Eduardo e o Sr. Joaquim.
5: A mim raramente me desiludem.
4: Eduardo, sim, nós vivemos num mundo cada vez mais rápido, dominado pelas redes sociais, pela informação imediata, agora também pela inteligência artificial. Acha que ainda sabemos parar para ler, para pensar, para escutar, ou estamos a perder essa capacidade?
5: Oh, Catarina, muito honestamente, eu acho que nós estamos a perder essa capacidade. Nós hoje vemos nas redes sociais, as publicações estão cheias de erros de português. Usa-se muito a linguagem abreviada para ler, são poucas, infelizmente, são muito poucas as pessoas que o fazem, e graças a Deus que ainda há pessoas que têm o privilégio e a vontade de ter acesso a livros reais.
4: Sim, agora é quase tudo digital.
5: É quase tudo digital, não é a mesma coisa. Não há como folhear um livro. O livro é um objeto de veras importante nas nossas vidas, porque quando nós lemos...
4: Eu partilho a mesma opinião.
5: Quando nós lemos um livro, nós nunca estamos sós.
4: É verdade.
5: E nós estamos com o autor, com as personagens fictícias ou não que estão nesse livro, estamos com imagens de uma realidade, ainda que seja uma realidade que esteja a ser de ficção, é sempre bom conhecer essa realidade. Quanto à inteligência artificial, eu tenho sérias dúvidas, mas sérias dúvidas mesmo. Então agora veio recentemente uma notícia que nos deve deixar a todos preocupados, que foi um acesso indevido e autónomo de uma rede, de uma inteligência artificial. Isto é perigosíssimo, na minha modesta opinião. E eu acho que nós devemos pôr a nossa inteligência, que não é artificial, a funcionar.
4: A funcionar, é verdade.
5: E devemos ler, sempre que possível, não a correr, nem que seja só meia hora por dia. Pegar num livro e ler e saber aquilo que nós estamos a ler. Isso é importante. E eu procuro fazer isso todos os dias. Aliás, eu tenho dois livros de cabeceira, que estão sempre na minha mesinha de cabeceira.
4: Leitura em simultâneo dos dois?
5: Vou lendo um dia, leio um, outro dia leio outro. Oh. Tal. Percebe? E há um que é repetitivo. É, se quiser, eu digo.
4: Bem, claro, partilha.
5: Posso, com todo o gosto. Eu o Elogio da Loucura de Erasmus de Roterdão.
4: Não são livros fáceis para ler.
5: Não, é um livro que eu gostei de ler da primeira vez. Li a segunda, li a terceira e de vez em quando, à noite, pego no livro, quando já estou na cama, e leio um capítulo, leio de meia dúzia de páginas, porque de facto eu gosto da escrita dele. E aquilo que ele diz hoje é a realidade, percebo.
4: Mas talvez as pessoas, se calhar, estão a utilizar um bocadinho mais a inteligência artificial, se calhar porque é mais rápida, digamos assim, porque cada vez mais as pessoas parece que não têm tempo no dia a dia.
5: Mas, Catarina, a rapidez não é sinónimo de eficiência.
4: Também é verdade.
5: Quem muito corre...
4: Devagar se vai ao longe, não é?
5: Exatamente. E acho que muitas vezes quando faço pesquisas para o meu programa, aparece-me sempre a inteligência artificial e muitas vezes vem em rodapé. Por vezes as informações aqui transmitidas podem não corresponder à realidade. Portanto, eu nunca me baseio naquilo que leio à primeira. Eu vou sempre procurar outras fontes. Porque se há coisa que nós devemos ter cuidado quando falamos lá para casa, seja através da televisão ou seja através da rádio, nós temos de ter
4: a
5: certeza daquilo que estamos a dizer. Nós não podemos, de maneira nenhuma, estar a dar uma informação que não corresponde 100% à realidade. Por isso é que eu não confio na inteligência artificial. Muito embora esteja a pensar fazer uma emissão aqui, do programa O Sabor do Vento, sobre inteligência artificial. Lancei agora um convite a uma especialista em inteligência artificial.
4: E que será, sem dúvida, interessante ouvir.
5: Só espero que ela aceda ao meu convite. Logo veremos.
4: Está aqui o apelo. E não só, mas também através dos seus programas na Rádio Onda Livre, o Eduardo ouve e conversa com muitas pessoas. O que é que os livros lhe ensinaram sobre as pessoas que talvez nunca tivesse aprendido apenas através da rádio?
5: Ah, bela pergunta. Tínhamos aqui pano para mangas. Mas, resumindo, porque há mais coisas para falar, seguramente, resumindo aquilo que eu aprendi com as pessoas que vêm aqui, muitas vezes é o conhecimento que me faltava, é a abertura e a sinceridade da pessoa, porque nós, quando conversamos com as pessoas, também olhamos e tentamos ver o que é que vai dentro delas. Muitas vezes fazem perguntas que pode ser uma rasteira e nós temos de estar atentos. Mas, de uma maneira geral, posso lhe dizer que desde 2015, janeiro de 2015, que eu tenho o programa Sabor do Vento, e mais de 1000 convidados passaram por estes estúdios da Rádio Onda Livre.
4: Seguramente
5: mais. Seguramente mais. E devo dizer que, a maior parte das vezes, saí felicíssimo no final das conversas. Porque aprendi. Sabe que eu costumo dizer, como dizia Leonardo da Vinci, que é uma figura que eu admiro brutalmente. Leonardo da Vinci dizia que a única coisa que não se cansa de aprender é o cérebro. E é verdade. E, portanto, eu sempre que estou com um convidado em estúdio, estou a aprender.
4: Sim, acho que nós também aprendemos com os outros, não é? Temos é que saber escutar aquilo que os outros nos dizem.
5: Sabe que muitas vezes é preferível ouvir do que falar. Falar apenas no momento preciso.
4: Sim, é verdade. Às vezes as pessoas que falam demais podem às vezes não dizer tudo aquilo que seja certo.
5: Exatamente. Se é só para deitar...
4: falar pouco, mas se calhar acertadamente.
5: Se é para usar uma expressão transmontana, botar figura, isso não é para mim. Não, isso não é para mim. Eu gosto de ser parco naquilo que digo, percebe? Mas ter a certeza daquilo que estou a dizer. E, de facto, todos os convidados que passaram por aqui têm sido, de uma maneira geral, têm sido extraordinários.
4: Isso, por acaso, leva-nos agora para a outra questão que tenho para si. Que há histórias que nós encontramos nos livros e outras que encontramos na vida. Ao longo de tantos anos aqui na rádio, de entrevistas, de encontros, houve alguma pessoa ou alguma conversa que o tenha marcado quase como se fosse uma história que merecesse ser escrita em livro?
5: Oh, Catarina...
4: Foram muitas pessoas com quem já falou, aquilo que nos diz. É uma lista
5: são muito grande. São. Eu devo dizer que uma das entrevistas que me deu mais satisfação em fazer, foi praticamente no começo, foi uma entrevista que durou mais de 2 horas, e eu, inclusivamente, tinha plateia a assistir, com um transmontano.
4: Em direto, então.
5: Em direto para a rádio, com um transmontano chamado Paulo Nunes dos Santos, fotojornalista, em teatro de guerra. Não imagina como foi a conversa. Um rapaz muito novo, ainda muito novo, com família, ele vive na Irlanda, e a experiência de vida dele, é digna de ser escrita em livro. É digna de ser escrita em livro. Porque ainda agora eu mandei-lhe uma mensagem a pedir se me podia enviar umas fotos dramáticas da vida dele, e ele acedeu prontamente. E devo dizer que ele, além de ser um excelente fotógrafo, escreve extraordinariamente bem. Ele escreve para o New York Times. E foi provavelmente uma das entrevistas... as centenas e centenas
4: que
5: mais me marcou, sem dúvida nenhuma. Não posso dizer outra coisa.
4: Então será bom reencontrá-lo agora novamente.
5: Ele vem de vez em quando a Portugal. Ele é de Valbradinhos, percebe? De vez em quando ele vem a Macedo, e já combinamos que da próxima vez vamos tomar café e conversar, porque de facto foi extraordinário. Essa conversa durou mais de 2 horas aqui no estúdio. Isto antes não era assim, e foi brilhante essa conversa. Eu adorei conhecê-lo, adorei falar com ele. As histórias que ele nos contou é de mexer connosco. De facto, o ser humano é bárbaro.
4: Não terá sido um tema também muito fácil de abordar?
5: Não, não foi. Não. Falar
4: mesmo
5: de guerra.
4: Para quem estaria a ouvir.
5: Não. Falar de guerra com um jovem que vive intensamente o teatro de guerra, que tem a cabeça a prémio, com família, e não consegue deixar esse seu trabalho que o apaixona tanto e que, digamos, que é aquilo que o move na vida. Portanto, foi talvez a emissão que eu mais gostei de fazer, tirando o meu primeiro direto fora dos estúdios. Logo no ano em que vim para aqui, fizemos a comemoração do 10 de junho a partir do shopping de Vila Real, uma emissão que durou mais de 10 horas.
4: Grande dia!
5: Em direto. E foi curioso, porque a certa altura recebemos um telefonema de um ouvinte a dizer que o som não estava a chegar muito bem. Perguntámos onde é que ele estava e ele disse: estou no Dubai. Isto mostra de facto o alcance que esta casa tem.
4: Que tem, é verdade.
5: Onde está um português, está a Rádio Onda Livre. E foi uma emissão extraordinária. Foram 10 horas, é claro, com a paragem para o almoço, a paragem para o jantar, os passatempos que o Rui organizou no shopping, mas foi, para mim foi uma experiência única. É. E depois houve mais uma ou duas entrevistas que eu gostei de fazer, nomeadamente com dois campeões do mundo de rallies, portugueses, um deles sou extremamente amigo dele, o Nuno Rodrigues da Silva, e de facto foi uma conversa super interessante com ele. Gravámos até essa conversa num museu em Cascais. É verdade. Não, eu tenho...
4: Já percorreu o país todo com a Rádio Onda Livre?
5: Não. Vamos agora, se Deus quiser, dia 22 deste mês, fazer um trabalho sobre o Museu Militar em Lisboa. E eu estou muito curioso. Eu conheço o Museu Militar, estive lá há muitos anos, quando eu próprio era militar. Mas é sempre bom rever e ver as coisas novas, ainda por cima. O nosso anfitrião será o próprio diretor do museu. Portanto...
4: Muito bom.
5: Estou entusiasmadíssimo. O Sr. Joaquim faz questão a ir comigo, de novo, e devo confessar que trabalhar com ele no estrangeiro é muito bom. E agora em Portugal vai ser a primeira vez, mas tenho a certeza que vai ser muito
4: bom. Vai
5: ser
4: uma boa estreia.
5: Vai. Eu sei que ele gostou, e ele disse em direto que tinha gostado ir a Milão da primeira vez, para debaixo de um tempo horroroso, frio, gelo, para a neve, enfim. Mas ele gostou imenso de ter ido e percebeu que não é fácil para o programa Sob o Vento fazer um programa no estrangeiro.
4: Claro que não, é toda a preparação, a logística, tudo.
5: Pai, o tempo é sempre tão curto.
4: também.
5: É, mas pronto,
4: isso é aquilo que não dá às vezes para esticar
5: não,
4: mais.
5: Mas,
4: o tempo não conseguimos
5: dizer, são estes 12 anos de experiência para celebraremos o 12º aniversário, dia 7 de janeiro de 2027. Tive de facto momentos de alta intensidade, alguns momentos mais dramáticos, mas... Resumindo e concluindo, tem sido extraordinário.
4: E sem dúvida, para quem o segue diariamente, também sente o mesmo.
5: Não sei.
4: Claro que sim, então vê-se o carinho que tem por si e pelos seus programas.
5: Muito obrigado.
4: O Eduardo tem uma grande ligação, uma ligação muito forte à nossa terra, às suas memórias e também às suas gentes. Se pudesse escolher um livro para explicar a alguém que nunca visou Trás-os-Montes, ou seja, nunca visitou, nunca conheceu, o que é que significa viver aqui, que livro é que escolheria?
5: Bom, Catarina, primeiro que tudo, eu sou açoriano. Bom, a minha família aqui é transmontana, o meu pai era da Alfândega, a minha mãe era de Bornos, o meu irmão é de Macete de Cavaleiros. Pronto. Nós viemos dos Açores, eu era muito jovem, vim fazer 6 anos de Macedo, mas aos 14 fui para Lisboa. Fui para um colégio interno com o meu irmão, depois para a universidade, depois ofereci-me como voluntário para o serviço militar, regressei do serviço militar, voltei a estudar e tal, e depois foi todo um processo de envolvimento na política e nessas coisas todas, mas isso não é conversa. E, de facto, Macedo, eu não tenho, só ultimamente, desde 95, é que eu estou permanentemente em Macedo. Agora, para mim, o escritor que mais fala de Macedo, de Trás-os-Montes, sem dúvida nenhuma, que foi... não me lembro o homem que escreveu... esta minha cabeça já não é aquilo que era, pá. Ele é muito conhecido, ele já morreu, pá. Tem um livro interessantíssimo chamado Os Bichos. Eu daqui um bocado já me lembro. Catarina, peço desculpa aos nossos espectadores e ouvintes, mas de momento não veio o nome dele. Mas sei, mas,
4: é uma boa forma de agora ir procurar. É,
5: mas sabe, mas esse livro, Os Bichos, é extraordinário, é de uma sensibilidade fabulosa. Ele, melhor que ninguém, diz que traz os montes ao paraíso. Portanto, eu acho que as pessoas, quando vêm para aqui, que vêm viver para Macedo, para Bragança ou para Mirandela, muitos de nós chamamos essa gente, de uma forma mais ou menos depreciativa, que eu não gosto, como paraquedistas. São pessoas sem tradições à terra, percebe? Eu acho que as pessoas devem vir para cá e assumir quem nós somos. E integrar-se na sociedade, neste caso na sociedade transmontana. Porque há muita gente que vem de Lisboa, vem do Porto, vem de qualquer ponto do país. Mas Trás-os-Montes é diferente do resto. Isto é verdade. Nós somos diferentes do resto.
4: Para lá nós somos.
5: Para lá de...
4: Nós somos. Portanto, transmontano, Eduardo.
5: Para lá do Marão, manda quem lá está. Assim dizem. Percebe? E, de certa maneira, tem razão. Nós somos uma terra à parte, Trás-os-Montes. Percebe? Eu sou um transmontano adotado.
4: 90%?
5: É?
4: 90% é transmontano.
5: Não direi tanto. Sabe que a minha costela açoriana está cá e há de estar sempre. Percebe?
4: Pronto, está nos outros 10%.
5: É, mas eu acho que a nossa terra merece muito mais. Estamos sempre esquecidos do poder central em Lisboa. Pá. O interior é marginal, só se lembram do interior quando há eleições. Pá. O que é uma pena, mas não vamos falar de política. Pronto. Nós estamos a falar de comunicação social e tudo isso, eu tenho muita experiência na área da comunicação social.
4: Os Bichos não é do escritor Miguel, ou é?
5: É.
4: Miguel Torga.
5: Exatamente.
4: Eu agora estava aqui a pensar qual seria.
5: Miguel Torga. Sabe que eu estive durante muitos anos no Conselho de Informação para a Imprensa na Assembleia da República. O que me deu acesso a todo o mundo jornalístico em Portugal. Pessoas com quem, diretores de jornais, jornalistas, estas coisas todas. E toda essa experiência que eu adquiri enquanto membro do Conselho de Informação para a Imprensa na Assembleia da República serviu muito na minha vida profissional. Sim. E hoje continua a ter importância na minha vida aqui na Rádio Onda Livre enquanto colaborador pro bono. A sério, eu não tenho qualquer problema em falar nisso, não é vaidade, não é sobrancelha, não é nada.
4: Que devemos orgulhar-nos do trabalho que fazemos.
5: Eu gosto daquilo que faço. Se eu não gostar, não consigo fazer.
4: As melhores coisas são feitas com paixão.
5: Oh, Catarina, é assim, se eu não gostar, não faço. E fazer uma coisa contrariado dá mau resultado. Seguramente a Catarina sabe isso.
4: Sim.
5: As nossas vidas profissionais muitas vezes ensinam-nos isso, que fazer algo que nós não concordamos, que seja de facto daquela maneira, deixa sempre alguma reserva. E as coisas têm que sair sempre bem. Para sair bem, nós temos que gostar.
4: Temos que ter amor daquilo que fazemos.
5: Exatamente. E eu gosto de fazer isto. A sério, Catarina. Eu gosto de fazer. Percebe?
4: Nota-se pela forma como falo.
5: Mas eu gosto, sempre gostei. Desde que comecei aqui. E o curioso é que eu, quando comecei aqui em janeiro de 2015, pensava que isto era uma coisa que ia durar para aqui 2, 3, 4 meses. Já vi os anos que passou. Já viu.
4: Surpreendeu-se a si próprio, então.
5: Muito. Muito mesmo, muito. Depois, mais em 2017, tirámos do sabor de vento a temática dos automóveis e fizemos um programa à parte com o Vitor Martins e o João Almeida enquanto comentadores, e continuam a ser comentadores deste programa, e era um programa que, diferente de todos os programas que há nas televisões portuguesas. As televisões portuguesas fazem programas sobre automóveis, de testes de carros, e é tudo pago. E nós, pelo contrário, nós fazíamos no programa Motores emissões didáticas. Código da Estrada, ensinávamos como funcionavam os motores, como se circulavam nas rotundas, falávamos das chamadas turborrotundas, falávamos de muita coisa. Nós procurávamos transmitir informação que fosse útil a quem anda na estrada.
4: O conhecimento nunca é demais.
5: Não.
4: E fala-se muito hoje de viajar pelo mundo, de conhecer outros Sim. lugares, outras culturas. Para si, viajar também pode ser uma forma de ler. O que é que as viagens lhe ensinaram que nenhum livro lhe poderia ensinar?
5: Catarina, eu conheço meio mundo. Desde que comecei a trabalhar, que sempre viajei em serviço de empresa. Conheci culturas super diferentes. Desde a cultura norte-americana, à cultura asiática, à cultura malaia, à cultura europeia, à cultura africana. E, de facto, aquilo que nós podemos aprender, aquilo que eu aprendi em todas as viagens, é que não me canso de aprender. Cada viagem que eu fazia era uma nova descoberta. Eu visitei Chipre menos de um ano depois de terminar a Guerra Civil. E foi a viagem que mais me marcou, que me deixou marcas profundas de tristeza. Porque fui convidado, eu fui a Chipre oficialmente, fui convidado para visitar um campo de refugiados. E digo-lhe, é algo que eu não quero voltar a ver. Pronto, tive outras viagens.
4: Uma experiência dura. Uma experiência dura.
5: Duríssima, duríssima. Pronto, tive outros momentos noutros países que adorei e gostava de rever e tudo isso. Mas aquilo que as viagens me ensinam é que nunca devemos fechar a mente, a nossa mente, às realidades que conhecemos. Às novas realidades. É aquilo que a minha experiência de viagem me diz. Pronto. Se quer que lhe diga qual foi a viagem que mais me marcou, eu digo, foi 1981, Roma-Vaticano.
4: Imagino porquê.
5: Não, porque tive o grato privilégio de ser recebido em audiência numa sala do Vaticano pelo saudoso Papa João Paulo II. Ainda não quero falar disso porque eu emociono.
4: Uma grande honra.
5: É. E se nós sempre conseguirmos ir em fevereiro do próximo ano aos Museus do Vaticano, faço questão de me ajoelhar frente ao túmulo de João Paulo II. Do santo João Paulo II.
4: Um privilégio, sem dúvida.
5: Foi talvez de todas as viagens que eu fiz e que são inúmeras, aquela que melhores recordações me deixou. E estou a ficar emocionado. Vamos mudar de tempo.
4: Depois de tantos anos
5: Sim.
4: na rádio,
5: Sim.
4: cultura, contacto com diferentes gerações,
5: Sim.
4: se pudesse deixar uma única mensagem aos jovens que hoje começam a descobrir o mundo, que livro lhes ofereceria e que conselho lhes daria?
5: Catarina, é uma pergunta difícil para mim.
4: Foi um grande suspiro.
5: É uma pergunta muito difícil para mim, porque primeiro porque eu nunca cresci com os jovens da minha idade. Cresci sempre com os mais velhos.
4: Bom, tornou-se adulto mais rápido.
5: Mais rápido. Pronto, eu era o aluno mais bem comportado do colégio aqui em Macedo de Cavaleiros, tanto que o meu lugar era em frente à carteira, em frente ao professor do lado das meninas, porque era o mais bem comportado. Era o único que levava todos os dias.
4: Ai, meu Deus.
5: Mas olha que não fiquei traumatizado. De maneira nenhuma. Sou uma pessoa, sou feliz, gosto da vida, gosto daquilo que tenho, muito ou pouco eu gosto, percebo. Agora, aos jovens
4: de hoje... As experiências que nós temos moldam as pessoas que depois somos.
5: Agora, o que livros aconselhar aos jovens? É difícil dizer, porque eu conheço mal a mentalidade dos jovens. Daí que eu às vezes quero trazer jovens aqui ao programa, mas acabam todos por dizer que não e não sei o quê, têm isto para fazer, porque eu gostava de os ouvir, percebo. Agora, que devem ler? Devem. E eu aconselho-lhe a ler os clássicos portugueses.
4: Vai dizer os Maias, do Lessa de Queiroz?
5: E não só.
4: Oh.
5: E não só. Eu acho que... mencionou agora, eu acho que devem ler o livro Os Bichos, acho que deve ser lido por todos os jovens.
4: As pessoas devem estar fartas de me ouvir falar dos Maias.
5: Mas é uma obra marcante.
4: Para mim foi, sem dúvida. Foi
5: é uma obra marcante
4: para mim
5: portuguesa.
4: Um percurso na Porque, literatura.
5: Como também acho que nós, dos livros portugueses, não devemos esquecer jamais de ler Almeida Garrett. O pai do teatro.
4: Também ali. Também ali, sim.
5: Eu acho que a literatura portuguesa é tão grande, tão rica, tão rica, tão rica. E nunca esquecer, Catarina, nunca esquecer de ler Os Lusíadas.
4: Não é uma leitura muito fácil.
5: Não. Nunca esquecer de ler Os Lusíadas.
4: Não é qualquer um que consegue gostar de poesia. Eu, pelo menos, posso dizer
5: que...
4: nada contra, mas não sou fã.
5: Mas,
4: muito difícil. Catarina. Não sou fã, porquê? Porque a poesia é algo que é muito difícil de interpretar.
5: Eu sei. Mas...
4: E é por isso que eu não consigo gostar de poesia.
5: Mas nós temos que olhar para os Lusíadas não como um poema. Apenas como um poema. Temos que olhar para Os Lusíadas como uma descrição histórica da realidade portuguesa. Sem dúvida nenhuma. É uma obra difícil, seguramente, porque muitas vezes um parágrafo começa numa estrofe e acaba quatro ou cinco estrofes abaixo. Percebe? Eu tive que estudar intensamente, porque precisei disso, para o exame de admissão à universidade. Mas digo-lhe uma coisa, eu ainda hoje, de vez em quando, pego no meu exemplar todo anotado dos Lusíadas e leio, porque Camões é a figura, o ímpar da literatura portuguesa.
4: Então escolheria o Camões, a pessoa?
5: Escolheria. Há um que eu jamais escolheria, que é Saramago. Eu sei que é um escritor da sua preferência, mas jamais.
4: Foi o escritor que ganhou o Prémio Nobel.
5: Isso a mim não me diz nada.
4: Mas valoriza o trabalho que ele teve. E depois é a forma como ele reinventou a escrita.
5: Aquilo não é escrever. Desculpe lá, Catarina, esta é a minha opinião. Cada um tem a sua opinião sobre
4: a maneira. Exatamente, temos que respeitar todas.
5: Mas eu não considero que ele escreva português como deve ser. Não há, o português não é para ser reinventado. Esta é a minha opinião. Sou da velha guarda. Estou de modé nestas coisas, santa paciência, cada um é como é. Mas para mim, o Prémio Nobel da Literatura perdeu o valor que tinha de antes há muito tempo. É como o Prémio Nobel da Paz. Exatamente a mesma coisa. Deu-se o Prémio Nobel da Paz ao Clinton, quando entrou em dezenas de guerras. E outros tantos. Não pode ser. O Prémio Nobel da Paz tem que ser atribuído a quem de facto luta pela paz e que não fomenta a guerra. Mas para mim o Prémio Nobel é money, money.
4: É preciso ver os parâmetros, então.
5: É, acho eu. Pronto.
4: E, Eduardo, estamos aqui a concluir a nossa conversa neste primeiro aniversário de A Magia das Entrelinhas.
5: Que se há de repetir por muitos anos.
4: Espero que sim.
5: Claro que sim.
4: Que conselho deixaria para que a paixão pelos livros continue a chegar cada vez mais às pessoas? O que é que acha que deve ser feito?
5: Sabe que as pessoas hoje em dia vivem atarefadas com o trabalho. Por isso é que nós vemos muitas vezes as crianças chegam a casa, o pai entrega o telemóvel, a mãe entrega o telemóvel, o pai não tem tempo para elas. Quanto mais para motivarem as crianças à leitura. E eu acho que a criança deve ser incentivada a ler desde pequenina, partilhando livros com os pais. Esta é a minha opinião. E não é só a minha opinião, atenção. Eu tive a oportunidade de entrevistar um escritor italiano e ele frisou isso mesmo. Que o fomento do interesse da leitura nas crianças deve ser uma ação conjunta dos pais com a criança. Lerem o mesmo livro, partilharem o mesmo livro, falarem sobre o mesmo livro. Procurar pouco, não é meter tudo de enfiado, é aos poucos incentivar as crianças. Nós sabemos que, penso eu não sei se tenho crianças, mas acho que se a gente aperta muito com as crianças num determinado sentido, teremos reações negativas. Catarina é mãe, sabe isso melhor do que eu. Os jovens. Eu acho que os jovens devem parar um pouco mais, esquecerem-se da inteligência artificial, esquecerem-se dos aspectos lúdicos da vida e preocuparem-se mais em enriquecer o seu interior. O enriquecimento do interior passa por ler.
4: Sem dúvida.
5: Aquilo que eu digo aos mais jovens, porque eu posso dizer aqui aos mais jovens...
4: Não é só ler por prazer, mas...
5: Não, é preciso ler para conhecer. Porque se nós não lermos e não soubermos ler bem o português, porque há gente que lê e não lê. Porque se nós não soubermos interpretar um texto, nunca seremos nada de jeito na vida. Nem que tenha grau de doutor. Porque a gente vê, há aí tanto doutorado que escreve mal e porcamente. Oh, Catarina, é verdade, pá. É uma pena porque as pessoas... não sei o que é que está a acontecer, pá, no ensino da língua portuguesa. A língua portuguesa não é uma língua fácil.
4: De modo algum.
5: Não é uma língua fácil. E mais, é uma língua que deriva do latim. E nós temos regras gramaticais que temos que forçosamente que observar. Temos os verbos, temos a pontuação, temos isso tudo. Portanto, é preciso aprender a ler para podermos interpretar com seriedade e honestidade um texto. Se nós não soubermos ler, não há...
4: Não avançamos.
5: Não avançamos. O avanço é fictício, percebe? A Catarina lê, trabalha e sabe isso perfeitamente.
4: Eduardo, planos para o futuro?
5: Não tenho, um dia de cada vez.
4: Não,
5: a sério, um dia de cada vez.
4: Nem para os seus programas? Já mencionou aqui alguns? Novos projetos?
5: Bom, então eu vou-lhe dar a notícia. Nós vamos começar, vai sair um genérico agora durante o mês de setembro. Vamos começar em outubro, quinzenalmente, um programa sobre o mundo que nos rodeia, um programa de análise política internacional, em que será meu convidado um doutorado em relações internacionais.
4: Parece-me um grande projeto.
5: É.
4: E desafiante.
5: É?
4: E desafiante.
5: Desafiante. Eu tive aqui há uns anos um embaixador de Portugal durante 6 meses a fazer-me crónicas de política internacional. Inclusive, veio aqui este estúdio e gravámos aqui uma emissão. O embaixador António Tanger Correia. Este senhor doutorado em relações internacionais é também o diretor do Departamento de Relações Internacionais da Sociedade de Geografia. Ele sabe o que diz. Ele é muito frontal, não é politicamente correto e muitas vezes é duro naquilo que diz. Mas só assim é que nós aprendemos a realidade. Quer dizer, se nós vamos dourar a pílula, nunca sabemos nada. Eu estou muito esperançado neste espaço de análise do mundo que nos rodeia, que, enfim, é um mundo que está em colapso, na minha opinião. Portanto, isto é o que eu tenho de novidade para vos dar. São as crónicas de política internacional, a começar em outubro.
4: Fica aqui já o anúncio?
5: Fica.
4: Já deixa aqui o bichinho da curiosidade.
5: É, e acho que vale a pena ouvir. Vai valer a pena ouvir.
4: Todos os seus programas valem a pena ouvir.
5: Mas este suplemento vale a pena ouvir. Seguramente.
4: Eduardo, chegamos ao fim deste episódio, desta vez especial, em vídeo.
5: Sim.
4: Em vídeo.
5: Em vídeo, acho muito bem.
4: Em vídeo.
5: Já era tempo. Catarina, já era tempo.
4: Para mim está a ser uma estreia.
5: Ora, está a ver.
4: Está a ser uma estreia.
5: E está a sair muito bem na sua estreia. Pronto.
4: Um grande obrigada pela sua presença e a todos que ao longo deste primeiro ano têm acompanhado a magia das entrelinhas.
5: Oh, Catarina, eu é que sou privilegiado de estar aqui consigo, muito obrigado e tenho a certeza que as pessoas já em casa vão continuar a seguir o seu programa, Magia das Entrelinhas, e todos aqueles pequenos vídeos que faz sobre livros, a difundir os livros que vêm para a biblioteca, e tenho a certeza que vai subir. E as maiores felicidades para si e para o seu programa e também para os suplementos sobre os livros da biblioteca.
4: Obrigado.
5: Foi um gosto estar aqui consigo, Catarina.
4: Para mim também, foi uma honra.
5: A próxima vez vem ao meu programa.
4: É verdade, foi a primeira vez que esteve desse lado.
5: É verdade.
4: Oh, então também foi uma estreia.
5: Foi uma estreia eu ser entrevistado. Pá. É verdade.
4: Que bom.
5: Okay, muito obrigado, Catarina.
4: Obrigada.
5: Muito obrigado.
4: Obrigada. Espero por vocês no próximo episódio. Até lá, que a magia dos livros nunca acaba. 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

0: Muito obrigado. Bem, quando comecei a cantar aqui, há uma cantiga que eu gravei na altura, não sei se as pessoas se lembram, uma cantiga francesa, tinha por título Reste.
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Olá, bom dia, boa tarde ou boa noite, dependendo do fuso horário em que nos está a escutar. Esperemos que esteja bem disposto, calminho, tranquilo, para nos poder escutar à vontade. Então venha connosco.

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1: Começamos então este ponto de encontro com música nova de Chico da Tina, Paga ou Larga, depois Cláudia Pascoal. Agora vem por aí o João Pedro Paes e logo a seguir a hipnoterapia com o Dr. Jorge Cosme.

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1: Ora bem, normalmente o Dr. Jorge Cosme faz-nos companhia neste espaço, hoje não é exceção. Doutor, seja muito bem-vindo.
2: Olá, Helena, como está?
1: Está tudo bem. Espero que o doutor também.
2: Está, felizmente está tudo bem.
1: Muito bem. Então hoje vamos para temas diferentes. Doutor, o que eu lhe pergunto é, quem teve AVC, se quiser fazer, por exemplo, hipnose, esta é prejudicial ou, pelo contrário, pode dar alguma ajuda?
2: Olha, Helena, prejudicial não é. Antes, pelo contrário, quem teve um AVC, em princípio, e paradoxalmente, não é? Porque digamos que é o cérebro que fica de certa e determinada maneira que afeta depois todo o sistema nervoso, mas é benéfico uma pessoa ter ou fazer hipnose depois de um ataque ou depois de um acidente vascular cerebral. No entanto, os benefícios que tem centram-se ao nível da reabilitação motora, ao nível da gestão da dor, o apoio emocional e a recuperação cognitiva também é benéfico, digamos, nessas áreas, uma vez que as pessoas, contrariamente ao que muita gente pensa, na reabilitação motora, por exemplo, ajuda a reduzir a rigidez muscular e a melhorar a amplitude de movimentos. Na gestão da dor é altamente eficaz no controle precisamente daquela dor central pós-AVC, que são as dores neuropáticas ou uma sensação de queimação que geralmente os doentes têm nessas circunstâncias, e emocionalmente vai também reduzir de forma significativa os níveis de ansiedade, a frustração, os sintomas, digamos, de depressão que advêm da pessoa ter, digamos, todos aqueles sintomas, não é? E, no fundo, acaba por tudo isto ser benéfico para a pessoa que tem, pronto, é o que desenvolve um AVC, mas eu gostaria somente de ressaltar três aspectos em que o hipnoterapeuta deve ter atenção, que são eles: se a pessoa sofre de epilepsia, se tem transtornos psiquiátricos graves, ao nível, digamos, de um histórico com psicose ativa, com esquizofrenia, por exemplo, dissociação severa. Essas pessoas com este tipo, digamos, de sintomas, digamos, patologias, não devem ser submetidos à hipnose, nomeadamente sem um acompanhamento psiquiátrico direto. De qualquer das maneiras, há outro aspecto que também é preciso ter em conta, que é na fase aguda do AVC hemorrágico, ou seja, no período imediatamente após um AVC hemorrágico, daqueles onde há sangramento efetivo, aí o foco deve ser a estabilização médica absoluta. Nós não devemos intervir nesses momentos, nessa altura, só numa fase mais posterior. De resto, tudo aquilo que eu acabei, pronto, de referir anteriormente, por todos esses fatores, fazer hipnoterapia é um excelente auxílio, que não vai de maneira nenhuma, atenção, substituir em caso algum as outras terapias que também são precisas fazer, como as que são convencionais, a terapia ocupacional, a terapia da fala. Todas essas também devem ser englobadas juntamente com a hipnose. A hipnose é complementar a todas elas, além do tratamento e do acompanhamento médico que é feito. De resto, Helena, podemos dizer que estamos conversados em relação a este assunto.
1: Quando falou nessas três patologias, e eu foco-me agora na epilepsia,
2: sim,
1: a pessoa só porque teve AVC já não pode, ou uma pessoa somente que tenha epilepsia não deve nunca ser submetida à hipnose?
2: É assim, tal como eu disse, é assim, se for num AVC, não é aconselhável, e é como eu digo, porque são patologias que exigem cuidados redobrados, e se a pessoa vai fazer hipnose, nestas circunstâncias, pode acontecer, desencadeia uma crise, não é? De epilepsia. E o hipnoterapeuta não tem capacidade de lidar com esse problema. De maneira que é de todo não recomendável. Se a pessoa tem epilepsia, a hipnose aí deve ser feita com muito cuidado. Não quer dizer que não se possa fazer, atenção, só que é feita de outra forma. Pode ser feita através da hipnose conversacional, pode ser feita, digamos, com outra abordagem, de outra terapia. Terá sempre que haver cautelas, tanto na epilepsia como em pessoas que tenham transtornos psiquiátricos graves. Quando eu fiz o meu curso de hipnoterapia, das coisas que me avisaram foi precisamente se a pessoa, naquela altura, tivesse realmente estes sintomas ou apresentasse estes distúrbios, que nós não deveríamos fazer, não era aconselhável, porque não tínhamos nem experiência, nem capacidade, digamos, de poder fazer ali algo que pudesse, pronto, ajudar a pessoa através da hipnoterapia.
1: Muito bem. Pronto, então estamos conversados para a semana a mais.
2: Certo.
1: A continuação de boa semana.
2: Igualmente para a Helena e para todos aqueles que nos estão a ouvir, votos de uma boa semana e um abraço.
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Esperemos então que esteja a gostar desta nossa emissão do Ponto de Encontro. Se precisa de conselhos, já sabe que pode entrar em contacto connosco através do 917-226580. Esteja onde estiver, que realmente se sinta muito bem.

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4: Sou eu própria, estou por cá com toda a minha equipa a desejar-lhe um excelente fim de semana, uma ótima semana, dependendo de quando nos escuta, pois claro. E se só agora entrou em contacto connosco, pois já perdeu muita e boa música, no entanto, está a tempo para ficar connosco. Ainda tem sensivelmente hora e meia para relaxar.

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1: Viva, seja bem-vindo a mais uma rúbrica Legalmente Falando. Todas as semanas, neste horário, temos connosco o Paulo Lourenço para explicar ou responder a perguntas dos ouvintes sobre leis e fiscalidade. Vamos então à pergunta desta semana. Somos três irmãos. O nosso pai faleceu recentemente. Quando começámos a tratar de todos os processos legais, mesmo não havendo grande herança, o meu irmão mais novo disse que não queria nada, renunciava à herança qualquer que fosse. Disse que não queria receber nem pagar nada. Ora, a minha pergunta é: pode ele fazer isto? De que forma? Ele é casado, tem filhos, disseram-me que os filhos podem ter uma palavra a dizer, mas são menores. Um tem 13 e outro 5 anos de idade. Pergunto então se pode renunciar e, no caso de poder renunciar à herança, pagamentos ou recebimentos, o que é que temos que fazer com esta decisão dele?
2: Na verdade, é assim mesmo como o nosso ouvinte colocou a questão. O renunciar à herança é um direito que qualquer pessoa tem. Simplesmente, para o fazer, tem que ser em bloco. Não se pode só dizer aceito umas coisas, não aceito outras, ou rejeita tudo ou aceita tudo. Tem a particularidade que, se a herança que tiver bens imóveis, a renúncia só é válida se for celebrada por escritura pública ou documento particular autenticado. Se não tiver bens imóveis, basta que seja efetuada através de um documento. A particularidade que se coloca neste caso do nosso ouvinte tem a ver com o facto de ele ter filhos e serem menores, porque quando alguém renuncia a uma herança, os filhos aparecem a suceder nessa herança por direito de representação. E neste caso concreto, como são menores, eles têm que ser, o exercício dos respectivos direitos tem que ser assegurado pelos pais. Ora, neste caso, se o próprio pai renuncia à herança, o mais provável é que o queira fazer também em relação aos filhos. Simplesmente a lei exige que, no caso dos menores, para que haja renúncia à herança, tem que haver uma autorização do tribunal. Portanto, em concreto, qualquer pessoa pode renunciar à herança, não há nada que o impeça.
1: Se não tiver filhos, é automático ou através de escritura pública.
2: Exatamente, se houver bens imóveis, com escritura pública. Se não houver bens imóveis, basta um documento particular. Havendo filhos, ou são maiores ou são menores. Se forem maiores, são eles que têm o direito de aceitar ou de renunciar também. Se forem menores, tem que ser, a renúncia tem que ser concretizada por via dos pais, mas com expressa autorização pelo tribunal.
1: No caso de a herança ser não a receber, mas a ter que pagar qualquer coisa, aplica-se a mesma legislação. Portanto, ele pode não querer nada, pagar nada, mas tem que fazer os passos tal qual como são feitos.
2: Tem que renunciar expressamente.
1: Há prazos para isto? Ou
2: não,
1: é os prazos normais
2: para
1: da comunicação?
2: Não há prazo. O que há é que, se a pessoa aceita qualquer coisa que tenha a ver com a herança, tacitamente aceitou a herança, não é? Portanto, para haver a renúncia, ela pode ser feita a qualquer tempo, simplesmente não pode haver aceitação de nada que tenha a ver com o tal a ser hereditário, porque se aceitar uma pequena parte do que quer que seja,
1: fica logo com a aceitação toda.
2: Que aceitou a herança toda, exatamente. E aí aceita o bom e o menos bom.
1: Muito bem, Paulo, muito obrigado. Voltamos de hoje 8 dias para uma outra pergunta sobre leis e fiscalidade em mais uma edição do Legalmente Falando.
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0: Se ainda está de férias, tanto melhor. Ai, que inveja! Estou a brincar. Não tenho inveja de ninguém. Um dos sentimentos que não mora aqui no meu coração. Espero que também não more no seu. Porque inveja faz mal. Inveja, ódio... Enfim, esses sentimentos negativos fazem mal a nós mesmos. Não fazem mal aos outros, fazem a nós mesmos. Por isso, sentimentos bons, pensamentos positivos, isso sim, faz bem à nossa alma e ao nosso corpo.
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1: As cruzes do caminho. Você já deve ter reparado, no curso das rodovias federais e estaduais, um sem fim de cruzes espalhadas ao longo dos inúmeros quilômetros que ligam as pontas de nosso país. Em geral, elas assinalam um acontecimento trágico ocorrido naquele trecho da estrada. Um atropelamento, um choque entre veículos, um tombamento de caminhão, cujo desfecho foi a morte de uma ou mais pessoas. Elas também registram de forma singela a tristeza, o pesar daqueles que padecem a saudade da ausência física de seus amores. Estradas, tantos quilômetros e tantas cruzes. Silenciosas, discretas. Ali está o memorial em respeito à lembrança de alguém. Para nós, um desconhecido, mas que foi muito amado por ser filho, filha, esposo, esposa, pai, mãe. Erigidas em meio à pressa, à velocidade, erguem-se em respeito à saudade, às recordações, às lágrimas. Quantas cruzes deixamos às margens do nosso caminho? Quantas lágrimas deixamos correr soltas? Quantos arrependimentos sepultados, amarguras, desilusões, frustrações? Jesus, o Mestre Nazareno, sentenciou: se alguém quiser me seguir, negue a si mesmo, tome a sua cruz e me siga. Cada cruz que deixamos em nossos caminhos, ainda que referenciem as dores e os sofrimentos pelos quais passamos, ajudam a contar os passos que demos para chegar onde estamos e para sermos o que somos. As cruzes deixadas representam a morte de um antigo eu, a fim de que possamos renascer mais experientes, mais sábios, mais preparados para os novos desafios. Na Epístola aos Efésios, colhemos: renunciai à vida passada, despojai-vos do homem velho, renovai sem cessar o sentimento da vossa alma e revesti-vos do homem novo, criado à imagem de Deus, em verdadeira justiça e santidade. Para cada cruz em nossa jornada, uma despedida. Ainda que com lágrimas, pouco a pouco, damos adeus ao nosso orgulho, à nossa maledicência, à vaidade, ao desamor, à falta de caridade e fé. Em toda cruz, paulatinamente, vamos deixando para trás o homem velho, os velhos hábitos, os antigos preconceitos. A cada cruz, a exemplo do Rabi da Galileia, entregamos na mão do Pai nosso espírito em marcha, o qual ruma em direção à verdade, ao bem e à felicidade. As cruzes, ao longo das rodovias, representam apenas um breve adeus, uma vez que a vida jamais cessa. Os laços fraternos jamais se desfazem, e não há dúvidas quanto ao reencontro com nossos amores no outro plano da existência. Da mesma forma, as cruzes que deixamos no curso de nosso caminho representam lágrimas passageiras, dores que não são eternas, visto que o norte de nossa jornada é a felicidade, o bem, a paz. Tomemos as nossas cruzes, os nossos desafios, os nossos medos, os nossos infortúnios e sigamos o Cristo. As cruzes às margens de nossas jornadas e as que carregamos são os desafios que a providência divina sabe sermos capazes de superar. Com elas aprendemos e através delas nos renovamos. Pensemos nisso.

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1: Se não sabe, fica a saber que ainda temos para escutar a Linha de Eco e também as Crónicas da Isabel. Será a última parte deste Ponto de Encontro. Se anda na estrada, aceita os votos de uma boa viagem.

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3: São 23 horas. Boa noite.

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9: Seja muito bem-vindo à nossa segunda e última hora de hoje. Vamos já falar com o Dr. Fernando Figueiredo.
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9: Ora, já estamos no espaço Haja Saúde. O Dr. Fernando Figueiredo é, assim, o protagonista. Doutor, seja muito bem-vindo.
11: Ora, as minhas saudações para quem me escuta.
9: Vamos ao comentário da semana.
11: São longos os anos, todos esperamos que as esperas nas urgências sejam cumpridas conforme a lei determina. A incompetência dos vários ministros da saúde dos vários governos são os promotores do não cumprimento da lei. E não vejo que o Ministério Público venha acusá-los. Lei à parte, mas a insensibilidade para quem em sofrimento aguarda horas por uma atitude ou palavra de conforto, é uma constante por aqueles que nós nomeamos. Senhores ministros e deputados, quando estão mal, a coberta de várias ou de vários expedientes são rapidamente atendidos. Mas olhem, para as longas horas daqueles que não deviam ter votado em vós, e criem uma norma. Ou seja, quando é imposta uma pulseira ao utente, seja informado do tempo possível de espera. Para terminar, julgo que isto é um ato de humanidade. Cada um possa gerir o seu tempo, que não devia existir, claro está, e não ficar como um cão às ordens do dono, o dono desumano, à fome, à sede, em sofrimento, numa cadeia, muitíssimas horas sem saber o que vai acontecer. Acho que é a altura, no mínimo, o bom senso dizerem às pessoas: vai ter que esperar tantas horas. Não precisa de estar aqui em sofrimento. Escolha uma melhor opção.
9: Então, doutor, estamos em pleno verão, ou por outra? Quase, quase. Daqui a pouco é outono, mas bem, ainda estamos no verão. E há alguém que se queixa de pernas inchadas, derrames e dores. Isto é normal no verão? Há aqui algum problema de circulação ou não? O que é que tem para dizer?
11: Ora bem, nesta altura do ano é frequente o aumento de patologias deste tipo. E claro está, se tivesse ligado antes, talvez tivesse passado um verão melhor. Primeiro que tudo, atenção ao colesterol. E sobretudo numa alimentação que favoreça o aumento de trombos, mesmo que minúsculos. Cito, as claras de ovo prejudicam o metabolismo do cálcio. Deve privilegiar vegetais crus e ter muito cuidado com o cozinhar de gorduras, não só vegetais como animais. Nas vegetais dou como, por exemplo, fazer bolos em que vão cozinhar as nozes, amêndoas, avelãs, que ao fazerem isto vão aumentar o colesterol.
9: Mas agora há aqui uma polémica tão grande com o colesterol, porque dizem que o colesterol está também no nosso cérebro, que nós não podemos viver sem colesterol, que as pessoas que têm mais colesterol até têm mais facilidade de combater certas doenças, inclusive no cancro. Há uma polémica, há médicos e médicos a falar que o colesterol não faz mal. O que faz mal é a junção dos dois e depois tem que se fazer umas contas, enfim, que é um pouco confuso para o comum mortal. Em que é que ficamos? Porque antigamente o valor do colesterol acho que era 250, depois foi baixando. Para quem ouve, torna-se confuso.
11: É, eu vou dar uma ajudinha nesta matéria. O problema, de facto, do colesterol elevado de uma forma anómala, é aqui é que temos que considerar. Porque nós há muitos milhares de anos não cozinhávamos as gorduras. Comíamos conforme a natureza dava. E essa gordura, que o nosso organismo metaboliza muito bem, não faz trombos, é extremamente necessária no nosso cérebro. Não tenho dúvidas nenhumas do que estão a afirmar. É muito necessária nos nossos músculos. É muito necessária, porque também hoje, através dos estudos, não temos dúvidas nenhumas. E quem tem um colesterol mais elevado tem menos probabilidade de ter cancro. Agora, quando as gorduras vão se fixando nas veias, misturados com o mau metabolismo do cálcio, aqui é que é o problema. Isto é resultante da cozedura dos alimentos. Nós, durante milhares de anos, não cozinhámos alimentos. Durante milhões.
9: Mas as análises que se tiram não dizem se a gordura foi cozinhada ou não. O que interessa é
11: quando, é quando aparece aquele elemento do mau colesterol nas análises, elevado, e o bom colesterol, que é aquele que limpa as artérias, está baixo. Não é preciso fazer muitas contas. O que é preciso é olhar para os parâmetros e ver. Mau colesterol, entre tanto e tanto, se está mal, está acima do valor aceitável, já começa a estar tudo muito mal. E depois, o outro, que deveria ser aquele que ajudava a limpar os trombos, está baixo, aqui é que é o problema. Olhando para o colesterol total, quando ele ultrapassa os 250, numa escala de 200, se for numa escala de 220 ou 230, ainda poderia ser um bocadinho mais acima. Quando ele ultrapassa estes valores, imediatamente devemos abrir o olho para os de baixo. Ou então, se não se fez uma análise ao colesterol total, colesterol bom e o colesterol mau, ou seja, o HDL e o LDL, se no total aparecer um número muito elevado, então aí temos que fazer uma análise aos outros para ver em que situação é que estamos. E a partir daí, como eu ia falar sobre esta temática, não cozinhar gorduras sob qualquer ponto de vista.
9: Por isso, aqui, as gorduras não fazem mal desde que sejam cruas.
11: Cruas. Uhum. Foi aquilo que nós fizemos na natureza. Hoje em dia, com a cozinha, acho muito interessante, e sobretudo com os cozinheiros da morte, que, quando aparecem aqueles pratos extremamente complicados e elaborados à vista, sem algum cuidado nestas situações. Eu posso afirmar isto, porque há uns anos fui convidado para dar aulas numa escola de cozinha. Ao fim de alguns meses disseram-me, não pode, não dá, diz tudo ao contrário daquilo que nós fazemos.
9: Pois, agora também há quem afirme que as farinhas, o açúcar, é que aumentam o mau colesterol.
11: Também pode acontecer uma situação destas, porque o excesso de açúcar vai alterar todo o nosso metabolismo hepático.
9: Está então a falar no órgão vital, o fígado.
11: Que vai ser o resultante do bom ou mau colesterol, no fundo.
9: Uhum.
11: Também o glúten vai produzir alterações no nosso intestino e depois a absorção das gorduras, das boas gorduras, são prejudicadas pelo glúten.
9: É uma máquina complexa, o nosso corpo.
11: Não, isto é a nossa máquina, não é nada complexa. Nós com a civilização é que estamos a complicar tudo.
9: Uhum.
11: Coma os alimentos conforme a natureza os dá. Não tentem subvertê-los, empaladar nisto ou naquilo, porque estamos a enganar-nos.
9: Então o doutor...
11: De coisas que não são naturais.
9: Então o doutor acha que nós devíamos comer carne crua?
11: Se for capaz de comer carne crua, comam carne. Se não são capazes de comer a carne crua, é o organismo a dizer, vão temperar aquesta porcaria que não é própria para mim. Vão disfarçar todo o seu paladar para meterem cá dentro um veneno.
9: Bom, há quem pergunte se o doutor come assim.
11: Eu como carne e peixe crua, porque assim estou feito para comer carne.
9: Ah, pronto.
11: Porque se não estivesse, sim, não como. Há certos alimentos que eu meto à boca, imediatamente sinto repulsa neles, dados naturalmente. Uhum. Quer dizer que ou naquele dia não precisa daqueles nutrientes. Ou então está absolutamente contrário ao meu padrão genético.
9: Certíssimo.
11: E nessa altura eu não como. Eu não vou alterar um alimento conforme a natureza o dá. Eu como das duas maneiras, ou cozinhado ou cru. Se eu não consigo comer aquele alimento conforme a natureza o dá, não vou cozinhá-lo para me enganar.
9: Certo.
11: E eu acho que aquilo que tem feito não está muito mal.
9: Pois.
11: Em capacidades mentais, em capacidades físicas, à idade que eu atingi.
9: Uhum.
11: Parece-me que não estou a fazer assim muito errado, apesar de eu até aos meus 50 anos ter sido um suicida consciente.
9: Ah, ok.
11: Depois comecei a ter juízo, comecei a perceber ou mudava a agulha ou tinha um acidente, não é?
9: E consegue-se recuperar, por exemplo, a partir dos 50 anos, já não fazer tantos erros alimentares?
11: Por exemplo, eu vou dar aqui um exemplo. O homem, a partir de uma certa idade, começa a se levantar durante a noite para urinar.
9: Uhum.
11: O que não é normal.
9: Exato.
11: Nessa altura devíamos olhar para a próstata.
9: Então, e por exemplo, e se for a mulher?
11: A mulher assim começa a ter alterações hormonais, calores, isto, aquilo, aquilo outro. Uhum. Securas vaginais, securas da boca, diminuição da libido. Imediatamente também deve fazer uma compensação, que está a fazer uma grande alteração no organismo. Senão vai envelhecer mais cedo, ninguém tenha dúvidas disso.
9: Mas, por exemplo, uma mulher que começa a urinar durante a noite, isto pode ter algum problema?
11: Eu ando a ver, porque a mulher não tem normalmente esse problema.
9: Ok.
11: Ou ando a ver mais líquidos.
9: Sim.
11: Porque a mulher não tem próstata.
9: Exatamente.
11: Ou então, pode estar aqui a dar-se um problema e terem que ir vigiar. A sua bexiga está a perder elasticidade, que ela espaço tem. Não tem lá a próstata para,
9: exatamente,
11: para roubar-lhe os passos.
9: Claro.
11: Consinto aqui pode estar um problema na bexiga. Ou então, dá a tomar líquidos de uma forma exagerada. Porquê? Porque estão a aparecer as securas da boca.
9: Muito bem.
11: Então, se está a tomar líquidos de uma forma exagerada, com certeza vai ter que os lançar durante a noite, não é? Também.
9: Certíssimo.
11: Começa a haver aqui uma alteração. E é nessa altura que nós temos que começar a ter atenção. Mas em relação a este problema que nós falámos, daqui das pernas cansadas, eu vou-lhe dizer aqui muito simplesmente um exercício que será excelente para melhorar toda esta situação. Ou seja, vai arranjar um alguidar no qual seja capaz de sentar. Vai fazer um banho chamado pés e assento. E com esse alguidar vai pôr um pouco de água, um alguidar que se senta dentro dele com os pés de fora, e então começa por marcar passos nessa água, contando até 6 ou 8. 1, 2, 3, 4, 5, 6. Tira os pés e senta-se no alguidar e conta outra vez 1, 2, 3, 4, 5, 6. Volta a marcar passos e volta-se a sentar, volta a marcar passos e volta a sentar. Faz isto umas 6 ou 7 vezes. É feito este tratamento ao levantar. O que é que acontece? Vai obrigar o sangue a circular de uma forma rápida, porque orelhas de gato, sim, cão e cu de gente nunca está quente. O que é que quer dizer? Que vamos obrigar com este exercício a movimentar o sangue de uma forma rápida e evitar e eliminar os tais trombos que fizeram as pernas cansadas e inchadas.
9: Muito bem. Doutor, o tempo já vai longo. Fruta para hoje, fruta, planta.
11: Olha, podemos falar sobre a rúcula?
9: Então vamos lá.
11: Ora bem, é uma plantinha da Ásia. Aparece em Portugal e é cultivada já há bastante tempo. É uma hortaliça bastante agradável. As folhas atuam como estimulantes das funções orgânicas e favorecem a diurese. Servem como purificante do organismo no sangue, se relativo ao sangue. Com propriedades depurativas, lavar algumas folhas de rúcula, escorrendo-as bem, claro está, poderão pôr-lhe um pouco de sal e consumi-las desta forma. Prolonga o tratamento durante vários meses, 3 vezes por semana, pois desta maneira os seus rins vão passar a funcionar muitíssimo melhor. Pode adicionar um pouco de azeite extraído a frio. A composição da rúcula destaca-se a vitamina A, a K, a vitamina C, bastante rica em luteína, logo os nossos olhos agradecem. Ajuda a tratar com os seguintes problemas oculares, baixa o colesterol, protege o coração, baixa também a glicemia excedentária, tem propriedades antioxidantes, logo retarda o envelhecimento. As suas folhas e as suas fibras tratam e previnem problemas do trânsito intestinal, elimina gases intestinais, auxilia o tratamento de anemias e problemas pulmonares, tudo isto se beberem a água de cozer a rúcula.
9: Fica a dica, por isso pode-se fazer sopa de rúcula. Não é?
11: Não, eu sempre aconselhei, não deem sopa na sopa.
9: Certíssimo. Bom, doutor, hoje temos mesmo que ficar por aqui para a semana, certamente, há mais. Desejo-lhe bom fim de semana, uma ótima semana e de hoje a 8 dias cá o espero.
11: Foi um prazer estar consigo e até para a semana.
9: Até para a semana. Já sabe então, se quiser colocar alguma pergunta ao Dr. Fernando Figueiredo, mas também ao Dr. Cosmo ou ao Dr. Paulo Lourenço, é só ligar ou enviar mensagem para o 917-226-580.
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Sinceramente, eu não sei o que esta música tem. Eu só sei que me arrepio cada vez que ouço este Juntos para Sempre. Este Jota dos Santos tem um timbre fantástico e um falsete que não é para qualquer um. Concorda comigo? Voltamos daqui a pouquinho para a nossa última parte.

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3: E estamos quase no final deste ponto de encontro. Temos pouquinho tempo para estarmos juntos.

0: Sensivelmente a esta hora chega a Isa Tudela com a linha Deco.
1: Saudações a todos os consumidores que acompanham mais uma rúbrica em parceria com a Deco Centro aqui na sua rádio. Entraram em vigor novas regras do Banco de Portugal para a concessão de crédito à habitação. Estas alterações contribuem para reforçar a concessão responsável de crédito, reduzindo aqui o risco sobre endividamento das famílias. Portanto, o Banco de Portugal identificou alguns riscos associados ao valor dos empréstimos concedidos, ao ritmo da concessão de crédito à habitação e ao perfil de risco de alguns consumidores e decidiu ajustar as regras para prevenir dificuldades futuras. Estas alterações reforçam a proteção financeira das famílias e promovem então uma concessão de crédito mais prudente. No entanto, também importa não confundir a concessão responsável de crédito com o problema do acesso à habitação. Mas vamos perceber o que é que muda na prática. Desde logo, a taxa de esforço recomendada vai baixar para 45%. Portanto, esta é a principal novidade e diz respeito então à taxa de esforço, ou seja, à percentagem do rendimento líquido mensal destinada ao pagamento das prestações de crédito. Até agora, o Banco de Portugal recomendava que este indicador não ultrapassasse os 50% e, a partir de agora, a recomendação passa para os 45%, permitindo que as famílias mantenham uma maior margem financeira para suportar as restantes despesas do agregado familiar e fazer face a imprevistos. Também há novos prazos máximos para os empréstimos, portanto, existem aqui dois limites para a duração dos contratos de crédito à habitação. São até 40 anos para mutuários com idade igual ou inferior a 35 anos e até 35 anos para mutuários com aqui mais de 35 anos. No que diz respeito aqui ao financiamento a 100% para imóveis dos bancos, também há aqui alterações e, portanto, deixam de poder beneficiar do financiamento até 100% do seu valor e passam a aplicar-se os limites gerais do rácio entre o montante do empréstimo e o valor do imóvel. Os contratos de locação financeira de bens imóveis, aquilo que se chama o leasing imobiliário, deixam de estar abrangidos por esta recomendação e, em contrapartida, as regras continuam a aplicar-se aos contratos de locação financeira de bens móveis, como os automóveis. O que é que, na prática, significam estas alterações para quem quer comprar a casa? De facto, traduz-se aqui numa redução do montante máximo que conseguem as famílias obter junto do banco. Imagina que um agregado familiar com rendimento líquido de 2.800 euros, pelas regras anteriores, poderiam suportar prestações de crédito até 1.400 euros por mês. Com esta nova recomendação de uma taxa de esforço máxima de 45%, este valor reduz-se aqui aproximadamente para os 1.260 euros. Embora a diferença possa parecer reduzida, pode traduzir-se no montante de financiamento inferior e, portanto, consequentemente, a necessidade de procurar uma habitação de menor valor ou de dispor de uma entrada inicial mais elevada. Importa recordar que este montante que o banco está disposto a emprestar nem sempre corresponde ao valor que é prudente assumir. Um orçamento familiar equilibrado é permitir fazer face às despesas correntes, constituir uma poupança e responder a acontecimentos inesperados, como a perda de rendimentos, despesas de saúde ou subidas das taxas de juro. Naturalmente que a DECO, através do Gabinete de Proteção Financeira, está disponível para prestar mais informação e podem contactar-nos pelo 239-841-004 ou através do endereço eletrónico deco.centro@deco.pt. A DECO sempre consigo.

0: Vamos avançando no tempo e agora é tempo de ficarmos com a Isabel Costa.
1: E se uma velha farda pudesse ter uma segunda vida em vez de acabar no lixo? Foi precisamente isso que aconteceu no Zumarim, no âmbito das comemorações dos 35 anos do parque e depois da renovação da sua imagem, as antigas fardas dos colaboradores ganharam uma nova utilidade. Foram transformadas em 100 camas e 75 mantas para cães e gatos. Um exemplo simples, mas que diz muito sobre aquilo que podemos fazer quando olhamos para aquilo que já não usamos com outros olhos. Em vez de simplesmente descartar as fardas, o Zumarim decidiu reutilizar os materiais e prolongar o seu ciclo de vida. É o chamado upcycling. Transformar um produto que perdeu a sua função original numa coisa nova, útil e com valor acrescentado. E há aqui uma dupla dimensão. Por um lado, ambiental. Menos desperdício e uma utilização mais prolongada dos materiais. Por outro, social. As camas e mantas foram distribuídas pelos colaboradores que se inscreveram para as levar para os seus animais e as peças que sobraram foram entregues ao canil de São Francisco Xavier. Ao todo, foram doadas cerca de 55 peças, entre camas grandes, camas pequenas e mantas. O projeto foi desenvolvido em parceria com a United to Remake, uma startup portuguesa dedicada à reutilização de materiais e à inovação social. E esta história deixa uma ideia que vale a pena guardar. Reciclar é importante, mas reutilizar pode ser ainda melhor. Antes de deitarmos alguma coisa fora, talvez devêssemos perguntar: será que ainda pode ter outra utilização? Uma farda que já não serve para vestir pode transformar-se numa cama para um animal. Uma peça de mobiliário antiga pode ser recuperada. Uma embalagem pode ganhar uma nova utilização. São pequenos gestos, mas quando multiplicados por empresas, instituições e cidadãos, podem representar uma diferença significativa na redução do desperdício. Porque a sustentabilidade não passa apenas por grandes investimentos ou grandes mudanças. Às vezes, começa simplesmente por não deitar fora aquilo que ainda pode servir. E no Zumarim, 175 antigas fardas vão agora continuar a sua história. Desta vez, a dar conforto a cães e gatos.

0: Nada mais por hoje. Oxalá tenha gostado da nossa companhia. Nós voltamos de hoje a 8 dias. Esperemos então que depois se junte a nós novamente. Continue a ter um agradável dia. Até para a semana.
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3: É meia-noite. Boa noite. 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
5: É uma hora. Boa noite.
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